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1: Olá, boa noite.
2: Boa noite para você que nos acompanha em todo o país.
1: Sexta-feira, 26 de junho de 2026.
2: Vamos ao destaque do dia: desenvolvimento da indústria naval brasileira.
1: Presidente Lula visita construções de barcos de apoio marítimo da Petrobras em Itajaí, Santa Catarina.
2: Eles fazem parte do programa Mar Aberto de renovação e ampliação da frota do sistema Petrobras.
1: Mais de 2.000 profissionais estão envolvidos na construção de 16 embarcações e presidente destaca a geração de empregos na indústria naval.
3: Por que que não compra da China? Porque a China não paga salário do povo brasileiro.
2: E ainda desemprego no menor patamar desde 2012.
1: Dados do IBGE apontam que taxa de desocupação ficou em 5,6% no trimestre encerrado em maio. Luana Karen.
4: Outro destaque foi a queda na taxa de subutilização, que atingiu 13,3%, o menor nível da série histórica.
2: E queda também na evasão escolar.
1: Censo da Educação mostra que abandono da escola diminuiu 61% entre 2022 e 2025.
2: Índice de reprovação no ensino médio também caiu 75% no período. Pablo Mundim.
5: De acordo com o Ministério da Educação, os resultados refletem um conjunto de políticas voltadas à permanência dos estudantes na escola, entre elas o programa Pé de Meia.
1: Hoje, na apresentação da Voz do Brasil, Mariana Jungmann e Luciano Seixas.
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1: O presidente Lula acompanhou hoje o andamento da construção de 16 barcos da Petrobras em Itajaí, Santa Catarina.
2: O programa Mar Aberto prevê a renovação da frota da companhia, com previsão de entregar 98 embarcações nos próximos 7 anos.
1: Lula também participou do lançamento ao mar de uma fragata da Marinha, a primeira de 4 unidades que estão sendo construídas para aprimorar a defesa marítima do país.
2: O presidente Lula visitou as construções de barcos de apoio marítimo da Petrobras em Itajaí, Santa Catarina. Mais de 2.000 profissionais estão envolvidos nas obras de 16 embarcações. A iniciativa faz parte do programa Mar Aberto de renovação e ampliação da frota do sistema Petrobras. Com previsão de entrega para julho, uma das embarcações em construção no estaleiro Detroit, em Itajaí, é a Starnav Electra de transporte de suprimentos. O barco conta com sistemas de geração e distribuição de energia, além de novas tecnologias de pintura e de sistemas anti-incrustação, contribuindo para menor consumo de combustível e menor nível de emissões de poluição. Segundo a presidente da Petrobras, Magda Chambriá, os empreendimentos se alinham com a política verde da empresa.
6: Esses barcos têm tecnologia atual embarcada, respeitam o nosso Acordo de Paris, respeitam as nossas intenções de sustentabilidade, apoio ao meio ambiente.
2: O presidente Lula destacou o fortalecimento da indústria naval brasileira.
3: A coisa custa 10 milhões mais barato. Por que que não compra da China? Porque a China não paga salário do povo brasileiro. Mas quando você compra de lá, você não desenvolve a indústria nacional. Quando você compra de lá, você não desenvolve tecnologia aqui. Quando você compra de lá, você não gera emprego aqui.
2: O programa Mar Aberto prevê a construção de 96 embarcações até 2032, com investimentos estimados de R$ 32 bilhões na indústria naval brasileira. Mais cedo, o presidente Lula participou em Itajaí da cerimônia de lançamento ao mar da fragata Cunha Moreira. Com 107 metros de comprimento, com vés de voo e hangar para helicópteros, a fragata conta ainda com radares, sistemas de armas avançados e sensores integrados. Nesse projeto, o governo do Brasil está construindo 4 navios de guerra, com investimentos de quase 14 bilhões de reais do Programa de Aceleração do Crescimento, o novo PAC. Reportagem Graziele Bezerra. A taxa de desocupação entre março e maio desse ano foi de 5,6%, menor patamar da série histórica.
1: E o rendimento médio do brasileiro aumentou.
2: Dados mostrados pela PNAD Contínua, divulgada hoje pelo IBGE.
4: O número de brasileiros procurando por uma oportunidade de trabalho retornou ao menor patamar da série histórica, iniciada em 2012. A taxa de desocupação no trimestre encerrado em maio foi de 5,6%. O índice ficou estável na comparação com o trimestre anterior e teve queda de 0,6 pontos percentuais em relação ao mesmo período do ano passado. Outro destaque da Pesquisa Nacional por Amostra de Domicílios Contínua foi a queda na taxa de subutilização, que atingiu 13,3%, o menor nível da série histórica, como explica o analista do IBGE, William Kratochwil.
7: Mais importante é quando observamos a subutilização do mercado de trabalho, ou seja, aqueles que trabalhavam menos horas do que gostariam, aqueles que estavam desalentados, aqueles que estavam fora do mercado de trabalho, mas estão potencialmente ligados a ele, que apresentaram reduções nos seus contingentes, e isso diminuiu a taxa de subutilização do mercado de trabalho, o que é um fator importante, mostrando que o mercado ele continua absorvendo a mão de obra que não estava sendo utilizada.
4: No caso dos empregados com carteira de trabalho assinada, o índice se manteve estável, com quase 40 milhões de pessoas formalizadas. No começo do ano, a gerente Fabiana Barros foi contratada em uma loja no centro de Brasília. Para ela, o cargo com carteira assinada representa tranquilidade.
8: Eu acredito que a vantagem ela é muito boa, porque além de ter os benefícios que a própria empresa fornece, que é o 13º, as férias, então assim, é muito bom.
4: O rendimento médio do brasileiro também subiu, como explica o subsecretário de Política Macroeconômica do Ministério da Fazenda, Rafael Ramires Leão.
9: O rendimento médio real dos trabalhadores no trimestre foi de R$ 3.726, uma alta de 4% em relação ao mesmo período do ano anterior. E na comparação com 2022, esse rendimento está 20% mais alto, um avanço que mostra que a queda no desemprego veio acompanhada de ganho real no bolso do trabalhador.
4: A taxa de ocupação medida pelo IBGE leva em conta empregados com ou sem carteira assinada, funcionários públicos, trabalhadores domésticos e trabalhadores que atuam por conta própria. O número de brasileiros ocupados chegou a 102.700.000, uma alta de 0,5% em relação ao trimestre anterior, o que representa 558.000 pessoas a mais incluídas no mercado de trabalho. Reportagem Luana Karen.

0: O governo do Brasil trabalha para tentar atualizar o teto dos microempreendedores individuais.
1: Durante participação no programa Bom Dia Ministro, produzido pela empresa Brasil de Comunicação, o ministro do Planejamento e Orçamento, Bruno Moretti, explicou que um projeto de lei será enviado ao Congresso e prevê atualização entre 2027 e 2028.
2: A gente está trabalhando aqui com a perspectiva de atualizar esse teto para um patamar aí entre 130 e 140 mil, que é mais ou menos a reposição da inflação. Isso é absorvível desde que isso seja feito de maneira escalonada, entre 2027 e 2028. Fazendo isso de forma escalonada, a gente consegue absorver nas contas públicas, a gente consegue, inclusive, cumprir todo o nosso regramento orçamentário e fiscal.
0: Criação de gado irregular, garimpo ilegal e desmatamento em área de conservação.
1: Todos esses crimes foram desarticulados em uma operação do ICMBio no estado do Pará, que terminou essa semana.
0: Durante a ação de fiscalização, o órgão encontrou fortes indícios de criação clandestina de gado dentro da estação ecológica da Terra do Meio.
3: Uma área de proteção ambiental que abriga diversas plantas e animais, como o macaco-aranha da testa branca, que está em perigo de extinção. Essa é a Estação Ecológica Terra do Meio, localizada entre os rios Xingu e Iriri, no Pará. Foi nessa importante área de proteção ambiental que o Instituto Chico Mendes de Conservação da Biodiversidade realizou a Operação Pasto Nulos para acabar com o desmatamento ilegal, a criação de gado irregular e o garimpo ilegal. A ação começou no dia 3 de junho e foi marcada por resistência dos invasores, que ameaçaram policiais, destruíram pontes e tentaram furtar o gado apreendido. Ao todo, foram aplicados 6 milhões e 500 mil reais em multas, além de bens retidos, como escavadeiras, trator, motocicletas e motores estacionários. Fiscais também apreenderam ouro ilegal e mercúrio, que é um metal altamente tóxico que contamina água, peixes e seres humanos, e 436 cabeças de gado, que agora terão outro destino, como explica o presidente do ICMBio, Mauro Pires.
4: E esse gado depois foi destinado para programas sociais, né? Para combate à fome, para a merenda escolar, né? De escolas municipais, também para hospitais, é importante dizer.
3: De acordo com Mauro Pires, os criminosos eram reincidentes, já tinham sido multados e foi encontrada uma grande rede de atividades ilegais.
4: Não se trata ali de um pequeno produtor que tinha duas, três vacas de produção leiteira ou para sua família. A gente estava falando de uma rede clandestina de criação de animais em áreas protegidas e prejudicando aqueles produtores que seguem as regras. Aquele produtor que vacina os seus animais, registra os seus animais no órgão sanitário estadual.
3: Além do ICMBio, a Operação Pasto Nulos contou com apoio da Força Nacional, Polícia Federal, Polícia Militar do Pará e IBAMA. Reportagem Raquel Mariano.
1: O INSS inaugurou hoje a sétima unidade do PrevBarco, a agência flutuante da Previdência que leva atendimento a comunidades afastadas dos centros urbanos.
0: O novo PrevBarco foi inaugurado em Belém, no Pará, e vai atender municípios do arquipélago do Marajó e do Amapá.
5: Uma nova agência flutuante do INSS foi inaugurada nesta sexta-feira em Belém, no Pará. O PrevBarco Belém 2 vai levar serviços previdenciários e assistenciais a comunidades ribeirinhas, indígenas e quilombolas de difícil acesso no Marajó e no Amapá. Os atendimentos ocorrem de forma direta, sem a necessidade de agendamento prévio. Durante a solenidade, o ministro da Previdência Social, Volney Queiroz, revelou o impacto pessoal que a iniciativa causou em sua gestão.
6: Esse PrevBarco, desde quando nós tivemos o primeiro contato na Previdência Social com a política do PrevBarco, foi uma coisa que me emocionou, chamou minha atenção e fez com que eu quisesse me dedicar a aumentar o número de PrevBarcos e a fortalecer essa política.
5: A presidente do INSS, Ana Cristina Silveira, defende que a nova estrutura flutuante consolida uma previdência social mais inclusiva e acolhedora.
7: O PrevBarco é, acima de tudo, um símbolo do Estado que através da medida faz chegar às pessoas, símbolo de uma gestão que não espera cidadão. E para ele, e garantindo que nenhum brasileiro fique para trás.
5: O modelo operacional destaca-se por ser resolutivo, ou seja, ele permite que o cidadão saia com o resultado do requerimento na hora. O tratorista Isaías Rosário da Silva, de 65 anos, conseguiu a concessão da aposentadoria diretamente no barco e celebrou a agilidade do serviço.
8: Foi feliz, porque já troca a carta, já aposentado. Vai ajudar bastante. Eu nem falava, né? E agora foi maravilhoso.
5: Com a chegada do Belém 2, o Ministério da Previdência Social eleva para 7 o número de prebarcos em atividade simultânea nos rios da região norte. Reportagem Pedro Sardinha.
1: As Relações Exteriores confirmou as mortes de uma brasileira e um brasileiro entre as vítimas dos fortes terremotos que atingiram a Venezuela na última quarta-feira.
0: O Itamaraty afirmou em uma rede social que está prestando assistência consular às famílias das vítimas.
1: Hoje, uma missão humanitária do Brasil partiu de Guarulhos, em São Paulo, com destino a Maracay, na Venezuela.
0: Foram enviados cães farejadores e equipamentos especializados para busca e resgate urbano, além de equipes e materiais médicos para cuidado das vítimas.
9: O Brasil enviou nesta sexta-feira ajuda humanitária para a Venezuela. A aeronave KC-390 Millennium da Força Aérea Brasileira decolou de Guarulhos, em São Paulo, com destino a Macaray, na Venezuela. Foram enviados médicos, cães farejadores e equipamentos especializados para apoiar a Venezuela após os terremotos da última terça-feira. São 12 toneladas de material de apoio e uma equipe de busca e resgate urbano, que reúne profissionais da Secretaria Nacional de Promoção e Defesa Civil, de militares do Corpo de Bombeiros de Minas Gerais, São Paulo e do Paraná, além de especialistas da Agência Nacional de Telecomunicações, a Anatel. A missão humanitária brasileira é coordenada pela Agência Brasileira de Cooperação do Ministério das Relações Exteriores. Priscila Machado, para a Voz do Brasil.
1: De acordo com o último balanço divulgado pelo governo da Venezuela, 920 pessoas morreram e mais de 3 mil ficaram feridas.
0: Ainda segundo o governo venezuelano, mais de 4 mil pessoas estão desalojadas e mais de 300 edificações foram afetadas.
1: Agora há pouco, a Força Aérea Brasileira informou que um hospital de campanha da Marinha do Brasil será transportado neste sábado para apoiar a Venezuela após os terremotos registrados na última quarta-feira.
0: A FAB disse que a aeronave KC-390 Millennium vai transportar, além de estrutura do hospital, equipe médica que prestará apoio aos venezuelanos.
1: A decolagem está prevista para as 8 horas da manhã, horário de Brasília, na base aérea do Galeão, no Rio de Janeiro.
0: Um estudo promovido entre pacientes com obesidade grave ou associada a outras comorbidades, como hipertensão, vai medir os impactos de canetas emagrecedoras à base de semaglutida sobre o Sistema Único de Saúde.
1: Anunciado hoje pelo ministro da Saúde, Alexandre Padilha, o estudo vai ser feito ao longo dos próximos 2 anos, com 250 pacientes do Grupo Hospitalar Conceição, do Rio Grande do Sul.
0: O ministro explicou que um dos objetivos é observar as vantagens da aplicação da medicação para o SUS e para os pacientes que por vezes não estão aptos à cirurgia bariátrica, por exemplo.
10: Pessoas que estão esperando na fila de cirurgia bariátrica, mas que não tem condições clínicas sequer de fazer a cirurgia. Então, se pacientes que estavam esperando conseguem reunir as condições clínicas para fazer a cirurgia bariátrica, ou mesmo se tem um impacto a ponto de reduzir a necessidade de fazer a cirurgia bariátrica. Como também nós vamos observar pacientes que têm obesidade e comprometimento cardíaco. Então, o que que isso tem de impacto nesses pacientes?
1: Padilha destacou também que a adoção das canetas emagrecedoras como protocolo permanente do SUS contra a obesidade e outras doenças depende da produção da medicação no Brasil.
10: Mais da metade da população brasileira tem sobrepeso a partir da pesquisa feita pelo Vigitel do Ministério da Saúde, que faz a vigilância nas capitais do país, e 1/4 da população brasileira que estão obesas. Então nós estamos falando de dezenas de milhões de pessoas. Toda vez que você fala medicação para larga escala de uso no SUS, você tem que conseguir produzir no Brasil, ou senão você não tem sustentabilidade dessa oferta.
0: A pesquisa será realizada com recursos transferidos ao hospital pela Fundação de Apoio da Universidade Federal do Rio Grande do Sul, provenientes de aporte financeiro da produtora do medicamento.
1: educação pública brasileira avançou em indicadores importantes.
0: A taxa de reprovação no ensino médio e de abandono escolar caíram em torno de 60% em 3 anos.
1: Por outro lado, aumentou a taxa de aprovação dos estudantes.
0: Resultados do censo escolar divulgados hoje pelo Ministério da Educação
1: contribuíram para o resultado um conjunto de políticas públicas, com destaque para o programa Pé de Meia.
11: Mais estudantes permanecendo na escola, passando de ano e concluindo o ensino médio. É o que mostram os dados do censo escolar divulgados pelo Ministério da Educação nesta sexta-feira. Entre 2022 e 2025, a reprovação no ensino médio caiu 62%. O abandono escolar diminuiu 61%, enquanto a distorção idade-série, indicador que mede o atraso escolar, foi reduzida em 28% em 3 anos. No mesmo período, a taxa de aprovação aumentou 11%. Uma revolução na educação brasileira, avaliou Leonardo Barchini, ministro da Educação. Para todos os indicadores, a gente teve uma melhoria significativa que a gente há muito tempo não via. E pela primeira vez, esses três indicadores estão juntos: diminuição do abandono, diminuição da repetência e diminuição da distorção. A gente, em história recente do Brasil, nessa revolução que a gente fez nas últimas décadas de botar todo mundo para dentro da escola, a gente não tinha visto que esses fatores concomitantemente melhoraram no país. De acordo com o Ministério da Educação, os resultados refletem um conjunto de políticas voltadas à permanência dos estudantes na escola. Entre elas, o programa Pé de Meia, que oferece incentivo financeiro para que alunos do ensino médio frequentem as aulas, concluam os estudos e participem do Enem. Foi o que destacou o ministro Leonardo Barchini.
12: A retomada dos programas do MEC, dinheiro direto na escola, a melhoria da alimentação escolar, do recurso para alimentação escolar, para o transporte escolar, tudo isso contribui para um conjunto de melhorias que nós vislumbramos nos últimos 4 anos. Mas eu poderia dizer que o Pé de Meia é o carro-chefe dessa política toda de melhoria que foi implementada desde 2023.
11: O censo também aponta avanços em outras áreas da educação. As inscrições de concluintes da rede pública no Enem cresceram 46% entre 2022 e 2025. A educação em tempo integral passou de 15% para 25,8% das matrículas, atendendo quase 9 milhões de estudantes. E o número de escolas com internet para uso pedagógico aumentou 43,7%, beneficiando cerca de 24 milhões de alunos. Os resultados são confirmados pela PNAD contínua do IBGE. Em apenas 1 ano, aumentou o número de jovens de 15 a 17 anos matriculados no ensino médio e caiu a proporção de estudantes fora da escola. Reportagem Pablo Mundim.
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0: quando obras visuais não são cuidadas, cores se desbotam, traços se perdem e até o mais importante, pode se apagar aquilo que as obras representam para a história.
1: Por décadas, isso ocorreu com um mural de 15 metros que habita o nono andar do edifício sede do Ministério da Educação em Brasília.
0: A obra da artista carioca Gilda Reis, batizada de Educação, é um retrato das desigualdades do país e um lembrete de que o conhecimento é o caminho para a justiça social.
1: Na reportagem especial de Thaís Antônio, você vai saber como a restauração desse mural é também um resgate do direito à memória.
2: Uma obra marcada pela passagem do tempo, mas que passou por meses de restauração para recuperar suas cores, formas e a identidade artística originais. O mural Educação fica no nono andar do edifício sede do MEC em Brasília. Produzido nos anos 60, a convite de Oscar Niemeyer, um mural de 15 metros quadrados integra o projeto original do prédio e retrata desigualdades sociais brasileiras, destacando a educação como instrumento de transformação. A obra é da artista carioca Gilda Reis Neto. A filha de Gilda, Marta Reis, participou da cerimônia de entrega do painel restaurado. Ela não conhecia o painel pessoalmente, mas relembra que ouvia a mãe se queixar do estado em que a obra se encontrava.
3: Ela sonhou em ver esse painel restaurado. Ela passou muitos anos fora do Brasil. Quando ela voltou, ela veio a Brasília e ela disse: alguém tem que fazer alguma coisa, não pode deixar.
2: A restauração do painel contou com a participação de mais de 30 pessoas da Universidade Federal de Pelotas. Um trabalho complexo que envolveu muita pesquisa e inovação, como lembra a professora Karen Caldas, que atuou ativamente durante o processo.
4: Esse é um painel que tem uma simbologia gigantesca. Ele fala de inclusão, ele fala de educação.

0: educação, ele tem tudo a ver também com um projeto de pensar a educação como base.
1: João Ribeiro, servidor do MEC, se impactou ao encontrar a obra desgastada quando entrou para o quadro do Ministério há mais de 20 anos. Desde então, acompanhou e defendeu a ideia de ver a restauração acontecer. Agora, ao acompanhar o resultado final, João conta que a emoção falou mais alto.
2: Essa utopia de Brasília, essas realidades que são mostradas aqui, nessa inclusão, nessa tentativa de inclusão, de construir uma sociedade democrática, essa ideia da democracia que a gente precisa construir diariamente, né?
1: O processo de restauro do mural preserva uma obra que atravessa décadas e ajuda a contar parte da história do Ministério e também de Brasília, como destaca o ministro da Educação, Leonardo Barchini.
3: Essa reinauguração dessa obra de arte é um dia muito marcante, especialmente para mim, e desde o começo vim aqui visitar o nono andar e ficava matutando por que que esse painel estava tão escondido e tão maltratado. Hoje é um dia de muita emoção para nós e para todos aqui que são servidores do MEC, que estão aqui há muito tempo.
1: A reinauguração encerra uma trajetória de abandono da obra que chegou a ficar coberta por tapumes. Em 1992, técnicos do IPHAN redescobriram o mural já deteriorado. Na época, uma tentativa de restauração não avançou e o Ministério optou apenas por proteger o mural com portas de vidro. O processo de restauro começou em 2025 e foi concluído este ano com suas características originais. Reportagem Thaís Antônio.
4: Essas foram as notícias do Governo do Brasil.
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5: E agora com as notícias do Poder Judiciário e do Congresso Nacional. Boa noite, um bom fim de semana.
4: A gente volta na segunda-feira. Boa noite.
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8: Justiça em números 2026, estoque de processos cai e ano de maior demanda da série histórica.
9: STJ determina a criação de plano para atuação da PM paulista em manifestações públicas.
8: Justiça do Trabalho determina que a empresa recontrate tratorista demitido após voltar de internação psiquiátrica.
9: Boa noite, eu sou o Arthur Filho.
8: E eu sou Walter Lima.
9: O Poder Judiciário encerrou 2025 com 75,5 milhões de processos em tramitação, segundo dados consolidados do relatório Justiça em Números 2026, apresentados pelo Conselho Nacional de Justiça.
8: O resultado representa redução de 3,4 milhões processos em relação ao ano anterior e deixa o acervo em patamar inferior ao registrado entre 2020 e 2023, período em que chegou a 84,3 milhões processos.
9: Os dados evidenciam que a redução do estoque processual ocorreu de um ano de alta demanda. Em 2025, ingressaram 40,9 milhões processos judiciais, 1,4 milhão a mais do que em 2024. Esse foi o maior volume de casos novos na série histórica iniciada em 2009.
8: O relatório também traz dados sobre a presença do judiciário no território nacional. Dos 5.571 municípios brasileiros, quase metade são sedes de comarca na Justiça Estadual.
9: STJ determina que o Estado de São Paulo apresente protocolo para a atuação da Polícia Militar em manifestações públicas.
8: O plano deverá ser apresentado em 60 dias corridos após a elaboração de diagnóstico inicial. Fátima Uchoa.
10: Entre as diretrizes do plano está a proibição do uso de armas de fogo fora das hipóteses legais. Caberá ao juízo da execução aprová-lo e acompanhar a implementação. A decisão da primeira turma do STJ atendeu a pedido da Defensoria Pública de São Paulo, que apontou abusos da PM durante manifestações como detenções indevidas, uso excessivo da força, de bombas de efeito moral e balas de borracha sem justificativa. O colegiado concluiu ser legítima a intervenção judicial no caso, pois a omissão do Estado em regulamentar e controlar eventuais excessos da PM e não há protocolo atual com parâmetros de atuação policial em manifestações públicas. O relator foi o ministro Paulo Sérgio Domingues.
9: empresa deve recontratar tratorista demitido após voltar de internação psiquiátrica.
8: Para a Justiça do Trabalho, a demissão foi discriminatória. Marla Lacerda.
11: O trabalhador foi afastado das atividades por orientação médica após quadros severos de depressão. 8 dias após retornar ao trabalho, foi dispensado. O reconhecimento de demissão discriminatória foi negado em primeira instância, mas o TRT reconheceu a gravidade da doença e condenou a empresa ao pagamento de R$ 6.000 de indenização e a reintegrar o tratorista. A discussão foi levada ao TST. O colegiado manteve a condenação, porque teria havido preconceito por parte da empresa, o que já é de entendimento do TST sobre casos que envolvam doenças psiquiátricas graves, como é o caso do trabalhador.
9: Estão abertas as inscrições para a 30ª edição do curso para candidatas eleitorais Edição Brasil, voltado à formação de mulheres que vão disputar as eleições gerais de 2026.
8: A ideia é fortalecer a participação feminina na política. Adriana Carrara.
12: O curso será realizado em formato híbrido. Nos dias 8 e 9 de julho, as atividades presenciais acontecem em Brasília. Já a etapa virtual será realizada no dia 17 de julho. Ao todo, serão selecionadas 480 candidatas para a modalidade online e até 100 participantes para a etapa presencial. O curso para candidatas eleitorais é promovido pela Comissão Interamericana de Mulheres da Organização dos Estados Americanos, em parceria com a Escola de Governo da OEA e a Associação Nacional das Defensoras e Defensores Públicos, com apoio do Tribunal Superior Eleitoral e do Governo da França. A abertura do evento será transmitida ao vivo pelo canal da Justiça Eleitoral no YouTube e pela TV Justiça. As inscrições podem ser feitas até o dia 30 de junho por meio de formulário que está disponível no site tse.jus.br.
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9: A você, uma boa noite.
8: Bom fim de semana e até segunda-feira.
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13: Eu sou Paula Groba.
14: E eu sou Ricardo Nacal.
13: Cora.
14: Avançam medidas para combater evasão escolar de pais e mães jovens.
13: Projeto sobre atendimento médico em instituições para idosos gera debate no Senado.
14: Senadores manifestam solidariedade às vítimas de terremotos na Venezuela.
13: Boa noite.
14: Boa noite.
13: A evasão escolar provocada pela maternidade, paternidade e parentalidade precoce pode ganhar um novo enfrentamento no país. Avançou no Senado um projeto que estabelece uma série de medidas para garantir a permanência de estudantes na escola nessa situação.
14: Entre as ações previstas está a obrigação de as instituições de ensino oferecerem condições adequadas para o aleitamento materno. O repórter Bruno Lourenço traz os detalhes.
15: O projeto de lei aprovado na Comissão de Direitos Humanos impõe às redes de ensino o dever de criar condições específicas de acolhimento para que a gestação ou a chegada de um filho não signifiquem o fim dos estudos para jovens. A proposta prevê a formação de uma rede de proteção para evitar que mães, pais ou mesmo pessoas próximas responsáveis por crianças pequenas sejam privadas da formação escolar. A relatora, senadora Ivete da Silveira, do MDB de Santa Catarina, defendeu as medidas.
16: A falta dessa proteção, sabemos bem, cria pessoas que algumas das capacidades mais necessárias para a vida social, entre as quais se contam o aprendizado de padrões éticos, universais e racionais, algo diferente daqueles aprendidos no ambiente familiar, bem como a educação científica necessária como fundamento da qualificação da mão de obra, o que será imprescindível para que o futuro adulto possa adquirir bom padrão de vida.
15: O projeto, que já havia sido aprovado na Comissão de Assuntos Sociais, seguiu para a Comissão de Educação.
13: E o tratamento da hemofilia no Brasil ainda esbarra em desafios importantes, especialmente nas desigualdades de acesso a medicamentos e terapias mais avançadas entre as diferentes regiões do país.
14: Esse foi o tema de uma audiência pública realizada na Comissão de Assuntos Sociais do Senado, que buscou discutir formas de ampliar e qualificar o cuidado oferecido aos pacientes. Repórter Marcela Diniz.
17: O tratamento preventivo básico é oferecido no SUS e recentemente foram incorporados medicamentos mais tecnológicos e menos invasivos para alguns tipos de hemofilia, doença que afeta a coagulação do sangue. O Brasil é referência internacional no tratamento da doença, mas o acesso ainda não é equitativo. Pessoas que vivem longe de capitais ou regiões metropolitanas são as mais prejudicadas, segundo a presidente executiva da Associação Brasileira de Pessoas com Hemofilia, Indianara Galhardo.
18: Chega lá, olha, não tem a dose total do mês, tem a dose da semana e volta para casa e tem que ir toda semana. E geralmente o hemocentro não notifica antes o paciente.
17: A inclusão da hemofilia na Política Nacional de Doenças Raras e a construção de uma linha de cuidados no SUS foram outras reivindicações apresentadas durante a audiência. O senador Flávio Arnes, do PSB do Paraná, se comprometeu a elaborar um documento sistematizando essas demandas.
19: Nós vamos elaborar no Senado, como desdobramento dessa audiência pública, também um documento da linha de cuidados, ciclo da vida. Ciclo da vida é o acompanhamento de políticas públicas e precisamos avançar para coisas novas.
17: O Programa Nacional de Coagulopatias Hereditárias acompanha atualmente 35.852 pacientes. 34% deles têm hemofilia do tipo A, a mais comum, e 6% hemofilia do tipo B.
13: E o projeto que garante atendimento médico em instituições de longa permanência para idosos foi tema de debate na Comissão de Direitos Humanos do Senado. A proposta, já aprovada pela Câmara dos Deputados, recebeu críticas de todos os participantes da audiência.
14: As preocupações giram em torno da forma como o texto foi construído e dos impactos da medida na rede de cuidados aos idosos. Repórter Márcio Maturana.
20: O projeto foi criticado por todos os debatedores. O texto determina que esses estabelecimentos atuem em conjunto com o Sistema Único de Assistência Social e com o Sistema Único de Saúde. Foram apontados problemas pela representante do governo, Daniela Jenkins, do Ministério do Desenvolvimento e Assistência Social.
21: Caso isso passe, a gente vai ter um resultado absurdo, desastroso, né? E também aumentar a desigualdade. Por quê? Porque se a gente não tem um serviço público, quem depende de serviço público não vai ter acesso. Agora, quem pode pagar, vai ter.
20: A presidente da comissão, Damaris Alves, do Republicanos do Distrito Federal, quer debater mais o assunto.
22: Escrever um texto sem ouvir realmente quem precisava ser ouvido. E eu tô sentindo o peso da minha responsabilidade agora.
20: Depois da Comissão de Direitos Humanos, o texto precisa ser analisado ainda na Comissão de Assuntos Sociais.
13: E está pronto para ser analisado pelo plenário do Senado um projeto que obriga órgãos públicos de proteção e defesa do consumidor a oferecer atendimento à distância, preferencialmente pela internet. Pelo texto, o poder público fica obrigado a garantir à população acesso a esses serviços para o recebimento e processamento de representações e denúncias.
14: De acordo com a relatora da medida, senadora Damaris Alves, do Republicanos do Distrito Federal, a falta de atendimento digital eficiente dificulta a proteção do consumidor no cenário do comércio eletrônico. A parlamentar ainda pontua que a proposta fortalece a cidadania, amplia a transparência e garante que os direitos do consumidor sejam protegidos na prática.
23: A ausência de canais digitais eficientes de atendimento público compromete a efetividade da proteção do consumidor. É necessária uma solução urgente, pois a cada ano mais e mais brasileiros são afetados e o fluxo de comércio continua a crescer aceleradamente.
13: O plenário do Senado fez um minuto de silêncio em homenagem às vítimas dos terremotos que atingiram a Venezuela. Senadores também manifestaram solidariedade às famílias e defenderam o apoio humanitário do Brasil ao país vizinho.
14: O presidente da Comissão de Relações Exteriores, senador Nelsinho Trade, do PSD de Mato Grosso do Sul, destacou a participação de equipes brasileiras na missão de ajuda e ressaltou a importância do fortalecimento dos corpos de bombeiros para atuação em emergências e resgates. Lages.
13: Moto Week, encontro de motociclistas, música e gastronomia que acontece todos os anos em Brasília, pode passar a fazer parte do calendário turístico oficial do Brasil.
14: Um projeto apresentado no Senado reconhece o evento como de relevante interesse turístico nacional. Repórter Henrique Nascimento.
0: Brasília já é parada obrigatória para motociclistas de várias partes do país durante o Capital Moto Week. O evento reúne motos, shows, gastronomia, camping e programação cultural todos os anos na capital federal. A Vanderleia de Oliveira acompanha de perto essa movimentação e diz que o encontro já virou tradição.
1: É um evento maravilhoso, tem gastronomia, tem como você pagar e montar sua barraca para dormir, tem shows, tem de tudo.
0: Um projeto da senadora Leila Barros, do PDT do Distrito Federal, reconhece o Capital Moto Week como evento de relevante interesse turístico nacional e inclui um encontro no calendário turístico oficial do Brasil. Esse calendário foi criado para divulgar festas e eventos capazes de atrair visitantes e movimentar a economia local. Durante a discussão da proposta que criou o calendário, o então senador Fernando Farias de Alagoas destacou o potencial turístico da medida.
2: São festas e eventos que marcam os diversos calendários municipais e que poderão atrair mais turistas, desenvolvendo inclusive regiões menos conhecidas desse nosso país de dimensões continentais.
0: O projeto que reconhece o Capital Moto Week como evento de relevante interesse turístico nacional ainda vai passar pelas comissões do Senado.
14: Edição de Paula Groba e trabalhos técnicos de João Lira, o Jornal do Senado fica por aqui. Acompanhe agora as notícias do Tribunal de Contas da União e da Câmara dos Deputados. Boa noite.
13: Boa noite e um bom fim de semana.
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3: O Tribunal de Contas da União avaliou o programa Agora Tem Especialistas, do Ministério da Saúde. A iniciativa busca ampliar o acesso da população a consultas, exames e cirurgias com especialistas pelo SUS, o Sistema Único de Saúde. O principal ponto analisado foi a estrutura para reduzir a espera por consultas, exames e outros atendimentos. A auditoria apontou que falta integração e eficiência nos sistemas de tecnologia que deveriam gerenciar as filas e os recursos da política. Em 2025, o programa não conseguiu manter o desempenho dos anos anteriores na realização de cirurgias. Uma das razões é a falta de monitoramento, que impede que as informações sejam acompanhadas de forma adequada. O tribunal fez recomendações ao Ministério da Saúde para aprimorar a gestão do programa. Saiba mais em tcu.gov.br.
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0: apuração de exploração sexual.
1: Avança projeto que impõe medidas mais rígidas ao acusado reincidente.
0: Deputados estudam manter auxílio alimentação nas férias do trabalhador.
1: Proposta define atendimento para pessoas com deficiência em desastres.
0: Boa noite. Comissão aprova projeto que estabelece protocolo para pessoas com deficiência em casos de desastre ambiental. A repórter Júlia Lopes tem detalhes sobre a proposta.
2: Segundo o Serviço Geológico do Brasil, quase 4 milhões de pessoas vivem atualmente em áreas de risco no país. Dentro desse grupo estão cidadãos com algum tipo de deficiência ou dificuldade de mobilidade, que se encontram entre os mais vulneráveis. Diante desse cenário, a Comissão de Integração Nacional e Desenvolvimento Regional aprovou o projeto que estabelece regras específicas para o atendimento de pessoas com deficiência ou com mobilidade reduzida em situações de emergência. O texto aprovado incorporou as modificações da Comissão de Defesa dos Direitos das Pessoas com Deficiência e define que o Sistema Nacional de Proteção e Defesa Civil será responsável pela coordenação e implementação e monitoramento desses protocolos. O relator da proposta, deputado Tiago De Joaldo, destaca que essas pessoas enfrentam barreiras físicas, comunicacionais e sociais que dificultam a evacuação e o acesso à ajuda e que a adoção desses protocolos é fundamental para garantir mais segurança.
3: A gente sabe da dificuldade que as pessoas com deficiência principalmente têm, né, de participar do processo de evacuação, do processo de resgate, e esse projeto de lei ele busca exatamente trabalhar antecipadamente, né, a política nacional voltada a se prever, inclusive a identificação de mapas, onde é que existem pessoas com deficiências, em lugares de riscos, para que antecipadamente a Defesa Civil possa preparar planos de evacuação específico, que aqueles lugares que poderão servir como local de concentração das pessoas evacuadas e resgatadas tenham acessibilidade, enfim, de uma forma que essas pessoas sofram menos quando essas situações difíceis acontecerem.
2: De acordo com o IBGE, o Brasil tem mais de 14 milhões de pessoas com deficiência, o que representa 7,3% da população com 2 anos ou mais. Esses números reforçam a necessidade de políticas públicas específicas para garantir segurança.

0: segurança e atendimento adequado em momentos de emergência. Entre as medidas previstas na proposta estão a identificação e o cadastramento de pessoas com deficiência que vivem em áreas de risco, a inclusão de um capítulo específico nos planos de contingência, a capacitação de agentes para atendimento especializado, além de garantia de acessibilidade em abrigos e centros de assistência. O projeto também prevê a divulgação de informações em formatos acessíveis e a criação de mecanismos de coordenação entre órgãos públicos, a sociedade civil e instituições especializadas. O projeto, que busca melhorar os protocolos de segurança e atendimento das pessoas com deficiência ou com dificuldade de mobilidade no âmbito da Política Nacional de Proteção e Defesa Civil, agora aguarda análise na Comissão de Constituição e Justiça. Da Rádio Câmara de Brasília, Júlia Lopes.
1: Meio Ambiente.
2: Felipe Beccari, do Podemos de São Paulo, apresentou o projeto que institui a Virada Nacional da Castração de Cães e Gatos. A iniciativa prevê a realização anual de mutirões gratuitos de esterilização em todo o país, com prioridade para famílias de baixa renda e animais em situação de rua.
3: Segundo Felipe Beccari, a proposta busca reduzir a superpopulação e o abandono de animais, além de prevenir doenças que podem afetar a saúde pública. O texto também prevê a ações de educação para guarda responsável e integração com campanhas de vacinação e proteção animal.
1: Transportes.
2: Comissão aprova projeto que aumenta a segurança de pedestres com deficiência. A repórter Maria Neves tem mais informações sobre o texto.
4: A Comissão de Viação e Transportes da Câmara aprovou o projeto do deputado Murilo Galdino, do Republicanos da Paraíba, que visa aumentar a proteção da pessoa com deficiência ou com mobilidade reduzida no trânsito. A proposta prevê expressamente que condutores de qualquer tipo de veículo serão sempre responsáveis pela segurança dos pedestres, especialmente das pessoas com problemas de locomoção. Como ressalta o relator, deputado Alexandre Guimarães, do MDB do Tocantins, o Código de Trânsito já determina que os motoristas são responsáveis pela segurança dos pedestres, mas não faz menção específica à proteção das pessoas com deficiência.
5: O projeto visa alterar o artigo 29 do Código de Trânsito Brasileiro, que é um artigo que visa a proteção dos carros maiores para os menores, dos menores para os ciclistas e motocicletas, dos ciclistas e motocicletas todos para os pedestres. Traz uma condição declaratória de proteção ainda maior para as pessoas com vulnerabilidade e deficiência no trânsito. Então, essas pessoas com capacidade reduzida e deficiência são inseridas agora no corpo desse texto.
4: Alexandre Guimarães ressalta que o Brasil já conta com normas que reforçam a proteção das pessoas com deficiência no trânsito, como a Lei Brasileira de Inclusão. O deputado sublinha que essa legislação impõe ao poder público e aos particulares o dever de garantir acessibilidade e segurança no uso das vias públicas e dos serviços de mobilidade urbana. No entanto, na opinião do deputado, ainda assim, as mudanças na lei são fundamentais por dar ênfase ainda maior à responsabilidade dos motoristas. Segundo ele, sem isso, a proteção dos pedestres com deficiência ou mobilidade reduzida permaneceria prejudicada. A proposta, que reforça a proteção de pessoas com deficiência ou mobilidade reduzida no trânsito, ainda será analisada pela Comissão de Constituição e Justiça. Da Rádio Câmara de Brasília, Maria Neves.
1: Direitos Humanos.
3: Comissão aprova infiltração policial para investigar exploração sexual de crianças e adolescentes. A repórter Mônica Tati explica a questão.
6: Projeto aprovado pela Comissão de Segurança Pública e Combate ao Crime Organizado da Câmara dos Deputados prevê medidas de reforço contra o tráfico, a prostituição e a exploração sexual de crianças e adolescentes. O texto reconhece essas práticas como atividades típicas de organizações criminosas e permite a adoção de instrumentos legais, como a infiltração de agentes policiais. Segundo o autor do projeto, o deputado delegado Paulo Bilinski, do PL de São Paulo,

0: Paulo, a infiltração já está prevista na Lei das Organizações Criminosas, mas é preciso prever uma nova legislação no caso específico de crimes sexuais contra crianças e adolescentes. Paulo Bilinski ressalta que muitos aliciadores e intermediadores operam por meio de redes sociais, fóruns fechados e plataformas de comunicação criptografadas, de difícil acesso para investigação.
1: A característica do crime de pedofilia, de tráfico de crianças, a característica, principal característica é que são ambientes extremamente fechados. Como você investiga um lugar da onde não sai informação? A única forma de investigar é com a infiltração. O Brasil tem uma dificuldade de fazer infiltração policial, que é um ambiente sem a prática e sem o costume. É um método de produção de prova que existe no Brasil, na legislação, faz tempo, mas não é empregado dessa forma, com essa facilidade.
0: O texto também amplia as medidas de proteção aos agentes infiltrados e aos seus familiares, como escolta, alteração de identidade, mudança de domicílio e eventual inclusão em programas especiais. A proposta busca ainda aprimorar a cooperação internacional, facilitando o intercâmbio de informações e operações com outros países. O projeto, que reforça o enfrentamento ao tráfico e à exploração sexual infanto-juvenil, será analisado pelas comissões de Previdência, Assistência Social, Infância, Adolescência e Família e de Constituição e Justiça e de Cidadania. Depois seguirá para a votação no plenário da Câmara. Da Rádio Câmara de Brasília, Mônica Tati.
2: Saúde.
3: Josivaldo JP, do União do Maranhão, defende a aprovação de projeto que cria uma política nacional de apoio a crianças e adolescentes neurodivergentes. Autor da proposta, ele explica que o objetivo é ampliar o acesso a diagnóstico, terapias e apoio escolar, com prioridade para famílias em vulnerabilidade.
4: Josivaldo JP também aponta que o projeto prevê a criação de um fundo nacional para financiamento de centros de atendimento, serviços itinerantes e formação de profissionais especializados. De acordo com o congressista, a maior parte dos recursos será destinada a famílias inscritas no CadÚnico.
2: Segurança Pública.
3: Proposta em debate na Câmara impõe medidas mais rígidas para acusados que cometam novos crimes. Saiba mais na reportagem de José Carlos Oliveira.
5: A Câmara dos Deputados analisa a proposta que altera o Código de Processo Penal para impor regras mais duras para criminosos reincidentes. O texto do deputado Domingos Sávio, do PL de Minas Gerais, permite à Justiça decretar a prisão preventiva de acusado preso novamente em flagrante após ter sido liberado em uma primeira audiência de custódia. Domingos Sávio argumenta que a medida vai prevenir a repetição de crimes cometidos por pessoas que já possuem histórico criminal e processos pendentes.
6: Prendeu uma vez, teve audiência de custódia, você tem o direito de ficar livre para responder em liberdade, mas foi preso pela segunda vez, houve uma reincidência, ele fica preso preventivamente enquanto tramita o seu julgamento para decidir qual é a pena. Ou seja, acaba com esse prende e solta. Isso está desmoralizando a polícia e incentivando o crime. Portanto, o meu projeto de lei que irá contribuir nessa guerra contra o crime.
5: A proposta foi aprovada na Comissão de Segurança Pública, inclusive com novas regras para facilitar a ação policial nas prisões em flagrante. Uma das alterações valida o flagrante baseado em denúncia anônima ou fundada suspeita, desde que haja descrição detalhada das circunstâncias objetivas que levaram à ação policial. O texto aguarda a análise da Comissão de Constituição e Justiça, onde já recebeu o apoio da relatora. A aprovação definitiva na Câmara depende da apreciação do plenário. Da Rádio Câmara de Brasília, José Carlos Oliveira.
2: Comissões.
4: Relatório de comissão externa sobre feminicídios no Rio Grande do Sul, aprovado neste primeiro semestre, propõe diversas medidas para combater o problema. A repórter Daniele Lessa nos conta as medidas sugeridas.
7: O feriado de Páscoa do ano de 2025, com 12 assassinatos de mulheres, foi o motivo de criação da comissão externa sobre feminicídios no Rio Grande do Sul, que após realizar 43 reuniões e ouvir mais de 300 pessoas, aprovou seu relatório relatório final com um diagnóstico da violência e com 95 propostas para o Estado e para uma política nacional de enfrentamento. A coordenadora da comissão, deputada Fernanda Melchiona, do PSOL Gaúcho,

0: estados por meio de aprovação de projeto de lei e também ações de educação e comunicação que possam alterar a cultura de violência.
1: Que esclareça, que enfrente, não apenas que anuncie tantos feminicídios. Não basta para nós apenas a contabilidade macabra e perversa. Nós queremos que se fale da vida dessa mulher, que se humanize, que se diga que ela era mãe, que se diga que ela era filha.
0: Em 2025, no Rio Grande do Sul, foram 80 feminicídios consumados e 264 tentativas. Da Rádio Câmara de Brasília, Daniele Lessa.
2: Justiça.
3: A Comissão de Relações Exteriores aprovou o projeto que restringe a prisão preventiva de policiais investigados por ações em serviço. A reportagem é de Luiz Cláudio Canuto.
4: A Comissão de Relações Exteriores e de Defesa Nacional da Câmara aprovou o projeto que restringe a prisão preventiva e medidas cautelares contra agentes de segurança investigados por atos praticados durante o serviço. O texto altera o Código de Processo Penal. Segundo o projeto, juízes só poderão determinar prisão preventiva ou medidas cautelares daqueles profissionais se houver demonstração inequívoca de que a conduta não ocorreu em legítima defesa ou no estrito cumprimento do dever legal. O autor da proposta, deputado Coronel Assis, afirmou que o objetivo é proteger quem atua em situações de alto risco. O relator, deputado General Girão, do PL do Rio Grande do Norte, recomendou a aprovação do texto. Na avaliação dele, a proposta não afrouxa o controle penal, mas exige uma motivação mais robusta para que não haja a prisão do policial.
5: Esse poder de polícia nunca foi tão desmoralizado no nosso país. Nós precisamos tratar com rigor a criminalidade. E é claro, e precisamos dar respaldo aos nossos policiais que combatem a criminalidade para que eles não sejam perseguidos. O que se vivencia hoje no Brasil é isso. Muitas decisões são tomadas de rompante por magistrados, condenando policiais, às vezes até mesmo dentro da própria corporação, tirando da rua, proibindo promoções policiais, policiais que foram envolvidos em algum tipo de atuação de enfrentamento ao crime, já considerados no carimbo na testa como sendo culpados. Não, não é assim que deve se tratar o policial. A gente tem que dar respaldo para que ele possa ter sim a autoridade de defender a sociedade.
4: A regra valeria para policiais, militares, policiais penais e, por sugestão do relator, também para os integrantes de polícias legislativas. Segundo o texto, para decretar a prisão, a autoridade judicial deve comprovar que o ato do agente não se enquadra em duas situações específicas: excludente de ilicitude prevista no Código Penal, como legítima defesa, e estrito cumprimento do dever legal. E também contexto de risco iminente ou ameaça grave à ordem pública ou à integridade física, inclusive de outra pessoa, em que o uso da força tenha sido necessário e proporcional. O projeto que restringe a prisão preventiva de agentes de segurança em serviço está na Comissão de Segurança Pública e Combate ao Crime Organizado. Em seguida, vai à Comissão de Constituição e Justiça antes de seguir para o plenário. Da Rádio Câmara de Brasília, Luiz Cláudio Canuto.
2: Trabalho.
3: Câmara debate proposta que garante a manutenção do auxílio alimentação durante as férias. O texto já está sendo analisado pelas comissões, como informa a repórter Sofia Peçanha.
6: A legislação trabalhista considera que o auxílio alimentação não integra a remuneração do empregado. E com isso, muitas empresas descontam o valor do vale quando o trabalhador sai de férias ou de licença, por exemplo. Esse entendimento, no entanto, pode mudar se avançar na Câmara dos Deputados o projeto sobre o assunto. O autor da proposta, o deputado Acácio Favacho, do MDB do Amapá, entende que quando a empresa concede o auxílio alimentação, o empregado passa a contar com o valor no orçamento, não sendo justo reduzi-lo em situações justificadas de ausência, como férias, uso de banco de horas, motivo de doença comprovada, acidente de trabalho, licença maternidade e licença paternidade. O projeto já foi aprovado pela Comissão de Trabalho, onde o relator, o deputado Ricardo Maia, do MDB da Bahia, reforçou que a alimentação é um direito social essencial à dignidade e ao bem-estar do trabalhador. Ele concordou que a manutenção do benefício em períodos justificados de ausência é uma forma de garantir segurança alimentar e proteção social.
7: A finalidade principal do auxílio alimentação é promover a segurança alimentar, um pilar que não pode ser removido justamente quando o trabalhador mais precisa da tranquilidade para o seu descanso e recuperação.
6: Segundo a proposta, a regra não vale

0: para afastamentos com recebimento de benefício previdenciário, como nos casos de auxílio-doença pago pelo INSS. O projeto, que proíbe o desconto do auxílio alimentação durante as férias e outras faltas justificadas, será analisado agora pela Comissão de Constituição e Justiça. No entanto, o deputado Jorge Guetem, do Republicanos de Santa Catarina, apresentou um requerimento de redistribuição para que o texto também seja analisado pela Comissão de Finanças e Tributação. Esse pedido ainda aguarda a decisão da Câmara. Da Rádio Câmara de Brasília, Sofia Peçanha.
1: Votação. Glauber Braga, do PSOL do Rio de Janeiro, reclama da demora do Senado para votar o fim da escala 6-1 já aprovado na Câmara. O parlamentar cobra que os senadores avancem na análise da matéria sem novos adiamentos.
2: Glauber Braga argumenta que o fim da escala 6-1 dará mais tempo de descanso e melhores condições de vida para os brasileiros. O parlamentar afirma que o modelo atual prejudica trabalhadores submetidos a jornadas exaustivas, especialmente em atividades de maior desgaste físico.
1: Termina agora o Jornal Câmara dos Deputados, produzido pela Rádio Câmara, com trabalhos técnicos de Wellington Teles e apresentação de Val Monteiro e Luciana Vieira. Uma boa noite para você.
2: A Voz do Brasil volta na segunda-feira. Boa noite e bom fim de semana.
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1: Horas, um minuto. Vamos ler o nosso salmo de hoje, o salmo do dia, neste sábado 27 de junho de 2026. O salmo de hoje é o de número 145, que diz assim: é um hino de louvor, uma canção de louvor de Davi, que diz: meu Deus e meu Rei, eu anunciarei a tua grandeza e sempre serei grato a ti. Todos os dias te darei graças e sempre te louvarei. Ó Senhor Deus, é grande e merece receber altos louvores, e quem pode compreender a sua grandeza? Ó Deus, cada geração anunciará a seguinte coisa que tem feito, e todos louvarão teus atos poderosos. Eles falarão a tua glória, a tua majestade, e eu meditarei nas coisas maravilhosas que fazes. Falarão dos teus atos poderosos e eu anunciarei a tua grandeza. Falarão da tua imensa bondade e cantarão com alegria a respeito da tua fidelidade. Ó Senhor Deus é bom e cheio de compaixão, e ele demora a ficar irado e tem sempre muito amor. O Senhor é bondoso com todos e cuida com carinho de todas as suas criaturas. Ó Senhor Deus, todas as tuas criaturas te louvarão e te darão graças, os que são fiéis a ti. Todos falarão da glória do teu reino e contarão a respeito do teu poder, para que todos os povos conheçam teus atos poderosos e a grandeza e a glória do teu reino. O teu reino é eterno e tu és o rei para sempre. O Senhor Deus sempre cumpre o que promete. Ele é fiel em tudo o que faz. Ele ajuda os que estão em dificuldade e levanta os que caem. Todos os seres vivos olham para ele com esperança, e ele dá alimento a todos no tempo certo. Quando os alimenta, o Senhor é generoso e satisfaz todos os seres vivos. O Senhor é justo em todos os seus atos e fiel em tudo que faz. Ele está perto de todos que pedem ajuda e que pedem com sinceridade. Todos que temem, ele dá o que é necessário, e ele ouve os gritos e os salva da morte. O Senhor protege os que o amam, mas destruirá todos os maus. Eu sempre louvarei o Senhor. Que todos os seres vivos louvem o Santo Deus para sempre. O salmista declara o seu louvor a Deus, em virtude de toda a sua grandeza e bondade, da sua fidelidade para conosco como seus servos e servas, que na realidade ele como rei eterno, o reino eterno que está sobre ele, e ele cumpre o que promete e é fiel em tudo que faz. Que assim seja e suas promessas nos alcance, e tenhamos nós um bom dia.
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1: E de bem com a vida e junto com você estou chegando na sua manhã deste sabadão. Ei, 27 de junho de 2026, já se foi o mês de junho, hein? Que é isso, minha gente? Estamos caminhando para o finalzinho do mês. Falta poucos dias para findarmos aí o sexto mês do ano e entrar aí no sétimo mês do ano, hein? É, eu já disse aqui, né? Daqui a pouco estamos cantando de gombel aí, hein? Que é isso, hein? Mas o importante é saber que você está aqui junto com a gente, curtindo o nosso bom dia, chegando juntinho aqui da programação da 99.5 FM, Rádio Mulher, e bem cedinho já deixando o seu alô, o seu abraço e o seu carinho aqui junto com a gente, tá? Obrigado pelo carinho de sempre. E já tem gente junto com a gente aqui no WhatsApp, tá pensando o quê? Eu já chego, já tem mensagem aqui me esperando, hein? Que é isso? Tem gente que não tá dormindo não, hein? 4 horas da manhã mandando mensagem. Ah, é maravilhoso demais ter esse carinho dos ouvintes. Essa é minha amiga Ângela Maria, que mandou aí a sua mensagem cedinho. Minha amiga Lúcia, era 4h37, mandou essa aqui pra gente, ó. A vida é feita de desafios. Um deles é sair da cama. Bom dia. É verdade, com esse friozinho, sair da cama é mais que um desafio, né? Minha amiga Arlene também já mandou sua mensagem, daqui a pouco vamos ouvir, tá, Arlene? Obrigado pelo carinho a todos aí de Ancorado, o meu abraço e o meu carinho, tá? A Lúcia lá em São Paulo, nosso abraço, nosso carinho. E aos familiares dela aqui em Itamuri, também o nosso abraço. Ó, mas quem mandando aqui? Quem chegou aqui tá mandando abraço, tá mandando o seu carinho também? É o Guilherme, hein? É, isso aí, tá mandando abraço, né? Pra todo mundo que tá ligado, desejando aí um bom dia. Obrigado, Guilherme, um abraço muito especial pra você. Mas quem chegou por aqui, já no pique da Copa, mandando abraço e bom dia pra todo mundo, é o José Froque. Ô, José, obrigado pelo carinho, um abraço, meu querido. Ele é escudo que nos protege e os dardos inflamados do maligno. Quem mandou essa mensagem pra gente, dizendo que Papai do Céu é nosso escudo, é a Cida Gonçalves, e é a grande verdade. Então, junto com eles e com você aí do outro lado, no sítio, na fazenda, na chácara, e com você que tá aí no seu trabalho, já curtindo também o nosso bom dia, pra você que tá no plantãozão da noite, porteiro de edifício, a todos do setor de enfermagem, os farmacêuticos de plantão, as redes hospitalares, hoteleiras, meus amigos das padarias, panificadoras, meus amigos das pastelarias, um abraço ao meu amigo aí lá do Caldo de Cana, né? Meus amigos aí da pastelaria Caldo de Cana, Roberto, Ronaldo, Maurão. Ei, gente boa demais. Esse povo já acorda cedo também, tá pensando o quê? Já tá aberto lá a pastelaria, tá? É, o povo já tá tomando aquele cafezinho lá, curtindo o nosso bom dia, que maravilha. Então, o nosso abraço e o nosso carinho. O Obinha da banca, que daqui a pouco passa lá, toma aquele cafezinho, né, Obinha? É, eu sei disso. Então, um abraço pra você também, meu amigo, que tá sempre sintonizado com a gente. Meu amigo Toninho Mecânico, que já chegou por aqui. A minha amiga também, Dejanira, lá do Safira, que já tá ligado, já tá com a xícara na mão, né? É, curtindo o nosso bom dia lá, com aquele cafezinho gostoso que ela faz, acorda cedo, faz café, espera só começar o programa pra ela sentar lá e tomar o cafezinho junto com a gente, tá? Então, a você, o nosso abraço, o nosso carinho, as forças de segurança, meu vovô, vovó, titia, um beijo no coração, tudo de bom e começando bem o nosso bom dia de hoje. Eu começo com Pedro e Paulo cantando pra gente. Tropas e boiadeiros, tropas e boiadas.

0: aí, Pedro e Paulo, Tropas e Boiadas, 5:12, bom dia.
1: Bom dia, Muriel. E a previsão do tempo?
0: Olha, a previsão do tempo pro dia de hoje, para você que está se programando aí para este sabadão, será de sol com muitas nuvens durante o dia e períodos até de céu nublado. À noite com poucas nuvens, mas não chove. Temperatura mínima em 18, que é o que marcam agora em nossos estúdios. A máxima chega a 25 graus e a umidade relativa do ar tende a variar até chegar a 99%. Falando Boldrin, 1981 era o ano que essa música fazia um grande sucesso no programa, abertura do programa Som Brasil, que ele canta pra gente recordar e matar saudades de grande Rolando Boldrin. Vide, Vida Marvada.

0: Rolando Boldrin.
1: Fim de vida marvada. 5:16, bom dia. E vamos juntos com o nosso bom dia pra você que tá sintonizado com a gente, curtindo a nossa programação. É assim, hein? É só o começo do nosso programa, tá bom? Já eu vou um breve intervalo. Volto com muito mais pra você aqui no nosso bom dia.
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1: Ali vamos então às manchetes do dia para você na sintonia certa aqui da 99.5 FM, Rádio Muriaé, 5 horas e 22 minutos. As informações chegando para você agora do nosso site, radiomuriaé.com.br, e também as que já são destaque nos principais jornais do Brasil e do mundo. Vamos dando um giro então pela nossa página e confere comigo o que já está lá. Você vai conferir a agenda cultural para esse fim de semana, que tá bombando, hein? Muita coisa boa para você curtir e aproveitar aí no finalzão de semana. Dá um clique aí na nossa página da radiomuriaé.com.br. Quadrilha é presa em Muriaé por fraude que usava tragédia do Rio Grande do Sul e falsos empréstimos, hein? Moto pega fogo em colisão com carro em Serra de Pirapanema, em Muriaé. Prefeitura inicia obras de ampliação da rede de água no centro e anuncia interdições no trânsito a partir de terça-feira. Dando um giro agora pelos principais jornais do Brasil e do mundo. Irã diz ter atacado alvos dos Estados Unidos após ação americana em Hormuz. Membros de missão humanitária do Brasil chegam à Venezuela. Há 920 mortos confirmados. A 100 dias das eleições presidenciáveis se preparam para convenções partidárias. Projeto de emenda à Constituição do fim da escala 6-1 completa um mês parada no Senado após aprovação na Câmara dos Deputados. PL enfrenta desafio para achar uma vice-mulher para Flávio Bolsonaro. Olha, DNA humano é extraído de pinturas e paredes de cavernas pela primeira vez. Fachin suspende julgamento de recursos sobre lei do marco temporal. Bolsonaro apresenta picos de pressão alta, diz boletim médico. Polícia Federal conclui que Flávio Bolsonaro cometeu calúnia contra Lula nas redes. Criminosos usam impressora 3D para fabricar armas no Rio de Janeiro. Boletim enviado ao STF registra falha temporária na tornozeleira eletrônica de Bolsonaro. Fim da semana, teremos aí temporal, nevoeiro e até calor pelo país, tá? É, gente, que coisa, hein? É uma variação climática, né? Mesmo nesse clima aí de inverno, teremos aí variações climáticas por todo o país. Já a gente conta, tá bom? Olha, no futebol, categorias de base do Nacional tem jogos decisivos no Soares de Azevedo nesse fim de semana. Olha só, hein, gente? Com frango de goleiro, Espanha garante o primeiro lugar e elimina o Uruguai na Copa. CR7 e Messi encerram a fase de grupos hoje pela Copa. Essa é a primeira. Esse é o primeiro momento das manchetes do dia. Nosso departamento de jornalismo atualizado.

0: das informações, nosso vermelhinho já gira pela cidade, qualquer fato que mereça maior destaque, traremos para você em primeira mão.
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0: Que música vem chegando com eles? Chitãozinho e Chororó. Rancho Fundo.

0: Jean e Giovanni, 5:33, cantaram pra gente Roupa de Lua de Mel, um dos grandes clássicos da música sertaneja, hein? É isso mesmo, um dos grandes clássicos da música sertaneja na voz de Jean e Giovanni. Gente, olha só, hein? Uma quadrilha é presa em Muriaé por fraude que usava aí a tragédia do Rio Grande do Sul e falsos empréstimos, né? Isso aconteceu em uma ação conjunta das polícias civis de Minas Gerais e do Espírito Santo, que terminou aí com 3 prisões bem no centro de Muriaé. O trio fazia parte de uma quadrilha nacional especializada em estelionato digital. Entre os crimes investigados está aí a criação de uma página falsa na internet para desviar dinheiro de pessoas de boa fé, que doavam aí para ajudar as vítimas das enchentes do Rio Grande do Sul. Para chegar até os suspeitos, os policiais da Agência de Inteligência de Muriaé deram suporte direto aos investigadores que vieram da delegacia de Piúma, Espírito Santo. A equipe cercou o endereço-alvo na área central e surpreendeu 2 homens e uma mulher no centro dentro do imóvel. Os policiais também cumpriram ordens judiciais de busca e apreensão na residência. Foram apreendidos celulares, equipamentos eletrônicos que o grupo usava para gerenciar os golpes. Os agentes ainda encontraram frascos de substâncias de anabolizantes. Segundo as investigações, o golpe começou aproveitando do momento de comoção da sociedade com a tragédia gaúcha, criando aí um site com falsas doações humanitárias. Depois disso, os criminosos mudaram o foco, passaram a lucrar, oferecendo falsos empréstimos financeiros na internet e atraindo pessoas com carência financeira. Os 3 integrantes presos em Muriaé aguardam agora na prisão as decisões do Poder Judiciário. 5:35, breve intervalo, eu volto já trazendo os resultados das loterias.
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0: Vamos juntos com o nosso bom dia, agora trazendo os resultados das loterias para você que está sintonizado conosco aí, ó. E ontem fez a sua fezinha, hein? Na Lotofácil aqui no Mega Sena. Agora é hora do resultado para você conferir o bilhetinho para ver se ganhou aquela grana, para já torcer para a seleção com grana no bolso, hein? Já pensou aquele abraço de milhões? Aí é perigoso até viajar lá. É, para ver os últimos jogos aí da seleção, enfim, do resultado aí, né? Da Copa. Enfim, a realidade é que com grana no bolso, meu amigo, muita coisa pode acontecer, ainda mais com um abraço de milhões, né? É verdade, abraço de milhões aqui você pode ter. Enfim, vamos conferir então o bilhetinho da sorte, vamos começando com a Mega Sena hoje. A Mega Sena é o concurso 3023, com sorteio realizado no Espaço da Sorte em São Paulo. Os números sorteados deste concurso foram os seguintes, ó: 22, 25, 30, 31, 39 e 60. 22, 25, 30, 31, 39 e 60 foram os números sorteados aí.

a Mega Sena. Pra você que tá sintonizado com a gente, curtindo aí, ó, o nosso bom dia. Ó, esses números aí, infelizmente, não deu a ninguém o prêmio principal, tá? Mas 7 apostas acertaram aí, 5 números ganharam cada uma, R$117.144,19. Já com 4 acertos, 807 apostas levaram R$1.674,92 para casa, tá? O total agora do prêmio, para a estimativa de hoje, é pagar aí a Mega Sena, R$7 milhões é o que paga hoje a Mega Sena, tá bom? E a Lotofácil, gente? A Lotofácil teve seu concurso 3.720, hein? Também ontem o sorteio no Espaço da Sorte lá em São Paulo. Os números sorteados foram estes aqui, ó. Confere comigo aí, vai lá, número por número, hein? 1, 5, 7, 8 e 9. 1, 5, 7, 8 e 9. 10, 11, 13, 15 e 16. 10, 11, 13, 15 e 16. 17, 18, 20, 22 e 24. 17, 18, 20, 22 e 24. É, gente, com esses números, 5 apostas, olha só, 5 novos milionários foram feitos aí nesse concurso da Lotofácil. Em cada um faturou R$1.657.052,19. É isso mesmo? É isso aí. Mais de R$1.600.000, gente. É o que aconteceu aí, 5 apostadores faturaram esses números. Com 14 acertos, mais de 1.000 apostadores, né? Mais de 1.000 apostadores levaram R$1.144,41. Já com 3 acertos, mais de 343 mil apostadores, né? Levaram R$35. Mais de 343 mil apostadores levaram também R$14. E 164 mil apostas levaram aí R$7. A estimativa do prêmio ficou aí para R$2 milhões ser pago hoje pela Lotofácil. Mas, pois bem, olha só. A Quina, hoje, sorteia a sua Quina de São João. É isso aí. A Quina de São João tem um sorteio hoje com a estimativa de, sabe quanto? Olha só, hein? 260 milhões de reais. É isso aí. É muita grana. 260 milhões de reais. Se você acertar sozinho assim com os números, olha que grana, hein? Que grana. Mas também vai poder fazer aí vários milionários, né? 260 milhões é o que promete pagar a Quina de São João hoje, tá bom? Então, boa sorte pra você que vai fazer sua fezinha, vai tentar a sorte, tentar receber aí aquele abraço de milhões pra passar o restante do ano aí, feliz da vida, não é isso? Tudo de bom pra você! E canta pra gente, Tião Carreiro e Pardinho, Golpe de Mestre!

Irineu, Água na Bica, Bica d'Água, agora 5:54. Um ótimo dia para você, sintonizado com a gente. Deixa eu mandar mais abraço aqui aos nossos ouvintes que já chegaram por aqui também. Ó, vamos mandando abraços aqui. Meu amigo José Ceribelli, que tá aí sintonizado conosco. Grande José Ceribelli, já mandou aqui, ó, feliz sábado. E que este é o dia que o Senhor fez. Regozijemo-nos e alegremo-nos nele. Salmo 118, 24, um lindo versículo. Tamo junto sempre, meu amigo. Obrigado pelo carinho, tá? Quem mais chegou por aqui? Meu amigo Wilson Ferreira, mandando abraço. Bom dia, meu querido. Obrigado pelo carinho, tá? Um abraço também, meu amigo Adira Farmácia, que tá mandando um abraço pra todo mundo que tá curtindo pra gente. É, gente, é, mandando abraço aí pra todo mundo lá da farmácia Preço Justo. É, gente, é isso aí, né? Tá mandando um alô aí também pro amigo Jean, lá na Gameleira. E todo mundo que tá na escuta do programa aí, tá bom? É isso aí. Grande Adir da Farmácia, mandando um abraço para todo mundo aí que tá sintonizado com a gente. Mas quem tá mandando aí um abraço pra gente, tu sempre na sintonia, também aqui mandando o seu abraço, um abraço aí também, do meu amigo Luiz. Grande

0: Grande Luiz, o Luizinho Taxista, aproveitar e falar do Luiz aqui, vou te mandar um abraço pro Luiz Taxista lá em Rosário da Limeira. Um abraço, meu amigo, um abraço a todos de Rosário da Limeira que estão sintonizados também com a gente, tá? É, quem já chegou por aqui já mandando seu abraço também é a Ângela e também a minha amiga, ela, Edna Moretti, tá junto com a gente, bacana demais, obrigado pelo carinho, é isso aí, um abraço, querida. Ela tá dizendo aqui, ó: bom dia, a vida me ensinou o quanto sou forte. O que fraco é aqueles que testam. É isso aí, beleza. Edna, obrigado pelo carinho, tá? Um ótimo dia. Tenha aí um bom dia para você também e todos do bairro Santo Antônio. É isso aí. É isso aí, né? Continue sendo forte, né? É, tem um versículo que a Bíblia diz assim, ó: diga ao fraco, eu sou forte. Ainda que a gente muitas vezes se ache fraco, mas na verdade somos fortes, porque Deus e nós somos a maioria, né? Todo desafio que a vida nos ensina é o que nós aprendemos hoje nos Salmos, né? O Salmo do dia hoje foi lindo, não foi, gente? Hein? Quem gostou do Salmo do dia e ouviu o Salmo do dia, manda um joinha pra mim aqui depois no WhatsApp, tá bom? Eu sei que tem muita gente que estava acordada aqui, já estava aí esperando o Salmo do dia, então manda um joinha aqui quem gostou do Salmo de hoje, né? Foi o Salmo 145, tá bom? Obrigado pelo carinho de sempre, vou um breve intervalo. Volto já para falar com os meus amigos e irmãos caminhoneiros e com a melhor de três dos caminhoneiros, três grandes canções na sequência direta para eles ouvirem e curtirem aí na estrada. E nos dando essa carona maravilhosa para esse Brasilzão afora aí, transportando com muito carinho o progresso do nosso país. Então, merece três grandes canções para curtir, para rodar na estrada e estar junto com a gente aqui no nosso Bom Dia, tá bom? Eu volto já.
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9: Levamos juntos com a informação para os nossos amigos caminhoneiros que estão sintonizados com a gente aqui no nosso Bom Dia. E olha só para vocês que estão aí já com o pé na estrada, transportando com muito carinho aí o progresso do nosso país. Um ótimo dia para vocês, caminhoneiros e caminhoneiras que estão aí na sintonia da gente. Ó, para você que está chegando agora na nossa programação, está acordando agora, né? Com esse friozinho, ainda é sabadão, vai trabalhar. Um ótimo dia para você, tá? A moçada que foi para a escola a semana toda tá de descanso hoje, né? Tá de boa, hein? Tá de boa no sabadão, né? Isso? Um abraço então, essa moçada aí, o vovô, vovó, titio e titia, ó, beijo no coração dos meus vovozinhos e vovozinhas, do titio e titia que tá sentindo.

Organizado com a gente, um ótimo dia para vocês. Obrigado pelo carinho de sempre, tá? A todos dos distritos de Muriaé, todos os distritos de Muriaé, Bom Jesus, a todos aí também de São Fernando, a todos aí de Belisário, Pirapanema, Vermelho, enfim, todos os distritos, não posso esquecer de algum aqui. Então, a todos os distritos de Muriaé, um nosso abraço, nosso carinho, a todas as comunidades que estão sintonizadas com a gente. Você, meu amigo motorista de aplicativo que está nos dando essa carona aí, obrigado pelo carinho, tá? Um abraço aí e tudo de bom para você. Meus amigos também taxistas que nos dão essa big carona também aí todos os dias, para você que está nos dando carona aí no seu carro, indo para o trabalho, para você que está a pé com aquele fonezinho de ouvido e também caminhando aí, fazendo a sua caminhada ou indo para o trabalho, faz muito bem. Então, obrigado pela sintonia, vamos juntos com o nosso bom dia. Agora falar para os caminhoneiros, hein? Gente, tem uma importante notícia aqui para os meus amigos e irmãos caminhoneiros, que é o seguinte: olha, o governo federal, ele corrigiu e ampliou aí o acesso ao empréstimo para os caminhoneiros e micros empreendedores individuais caminhoneiros, hein? É isso aí. O governo federal publicou, gente, uma nova medida provisória, que é a medida provisória 1.731 de 2026. Por que que ele fez isso? É para corrigir o texto da norma anterior, que se tratava do empréstimo para os caminhoneiros autônomos, tá? E microempreendedores individuais MEIs, que são interessados a comprar os seus veículos. A mudança não cria um novo benefício, não. Nem aumenta o recurso disponível, não, tá? Na prática, ela apenas ajusta a redação da lei para deixar claro aí que os profissionais que também fazem parte desse público podem ser atendidos pelo programa de crédito, tá? Com a correção, o governo busca dar mais segurança, tanto jurídica nas operações de financiamento, e evitar aquelas dúvidas, né, de quem possa aí tentar acessar o empréstimo, tá? O programa também, ele utiliza um recurso do Fundo Garantidor de Investimentos, que funciona aí como uma garantia para que os bancos, em caso de inadimplência, e possa aí ter o recebimento aí dos empréstimos, tá? Isso permite que as instituições financeiras ofereçam um crédito em condições aí mais favoráveis, tá? Com juros menores aí para os caminhoneiros e também para os microempreendedores individuais caminhoneiros aí, tá? A medida já está em vigor, mas ela ainda precisa ser aprovada no Congresso Nacional, tá bom, gente? Para se tornar uma lei definitiva. Essa medida é apenas provisória e ela foi aí prorrogada, né, pelo Senado. Foi prorrogada aí para o finalzinho aí do mês de julho, né? Ou seja, mais 60 dias de agosto, né? 30 de agosto, tá certo? Ela foi prorrogada aí e agora vamos aguardar a votação dela para que se tornar de fato aí uma lei. Mas já tá valendo. Então, essa nova redação aí da medida provisória 1.371 de 2026 deu essa correção aí, garantindo aí então que mais profissionais façam parte do público a ser atendido pelo programa de crédito aí para os caminhoneiros, tá bom? Tá dado o recado, tá explicado, deu para entender? Então, nosso abraço, nosso carinho, você caminhoneiro e caminhoneira. E você sabe, sábado é dia da melhor de três dos caminhoneiros e a primeira canção das três que chega para vocês é essa aqui, ó. Chitãozinho e Chororó. Essa é de praxe, né? Caminhoneiro.

Para os caminhoneiros, caminhoneiros do amor. Deixa eu mandar um abraço pro meu amigo Leandro Caminhoneiro, né? Mais conhecido como Léo Bala. Grande Leandro. E também o Alexandre Caminhoneiro. Obrigado pelo carinho, tá? Flávio Caminhoneiro, meu amigo. Grande Flavinho, tá aí sintonizado com a gente. É, gente, hoje ele tá lá para aquele lado de São Paulo, né? Que coisa, hein? Mas tá na sintonia da 99.5 FM através do aplicativo da rádio. Olha que bacana. Obrigado pelo carinho, tá? Gente, olha só, uma notícia alarmante. Quase metade dos caminhoneiros estão sem acompanhamento médico, é o que aponta o levantamento, tá? Atenção, caminhoneiro e caminhoneira, olha só, preste atenção. Um levantamento do Ministério da Saúde revelou que 41% dos caminhoneiros cadastrados na atenção primária de saúde não passam por atendimento médico desde 2022 até 2025. Foi feito esse estudo, hein? O estudo mostra que a rotina da profissão, que é marcada, a gente sabe, né, gente, por longas jornadas, viagens constantes, aquela dificuldade de acessar as unidades de saúde, isso acaba dificultando aí o acompanhamento médico e aumentando os riscos de doença, como hipertensão, diabetes, problemas de saúde até mental, hein? Olha que coisa. Para enfrentar esse cenário, o governo ampliou o chamado programa Agora Tem Especialistas, Caminhoneira e Caminhoneiro. O que leva aí o atendimento gratuito naquelas unidades móveis, né, dos pontos de parada, né, os PPDs, né, os pontos de parada de descanso dos caminhoneiros nas rodovias, vão ter uma atenção especial agora. Por quê? Porque nestes locais os motoristas vão poder realizar consulta, exame, vacinação, aqueles testes rápidos sem necessidade de agendamento. Isso vai facilitar um pouco o acesso do serviço à saúde durante as viagens, que é de suma importância para o caminhoneiro saber como está o seu quadro de saúde e se cuidar, porque o caminhoneiro com saúde continua transportando o progresso do nosso país. Então, cuida da sua saúde, cuide bem, caminhoneiro, porque realmente você precisa se cuidar, né? O caminhoneiro que não se cuida, aí fica difícil, né? Então, tem que se cuidar, porque o caminhoneiro tem que estar bem cuidado para que possa aí continuar transportando aí o progresso do nosso país. E para isso, a saúde tem que estar em dia, tá bom, gente? Vamos dar atenção à saúde aí, caminhoneiro, caminhoneira. No dia que vier para casa, ficar um tempinho a mais, né? Uns dias a mais em casa, procura agendar uma consulta, fazer aquele exame de rotina para ver como está a saúde, tá certo? No mais, esse programa aí tem mais especialistas, caminhoneiro e caminhoneira, promete aí, pelo menos nos pontos de paradas existentes aí nas rodovias, dar uma atenção maior à saúde do caminhoneiro. É o que nós esperamos, tá bem? Teodoro Sampaio canta pra gente, cuide bem, caminhoneiro, pra fechar a sequência da Melhor de Três, porque daqui a pouco a gente vai pra participação dos nossos ouvintes aqui do nosso Bom Dia, abraçar os aniversariantes e muito mais pra você. 6h20, bom dia.

0: Teodoro Sampaio, cuide bem, caminhoneiro. 6h23 agora, bom dia. Melhor de três dos caminhoneiros, fechando a sequência. Eu vou um breve intervalo e já eu volto. Volto agora com a participação dos nossos ouvintes aqui pelo WhatsApp. E abraço aos aniversariantes do dia.
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0: E vamos juntos com o nosso bom dia agora, atendendo os nossos ouvintes que estão aqui no WhatsApp, ó, mandando ver essa galera que emociona, hein? É, desde cedo eu tenho falado aqui dos ouvintes que já chegaram por aqui, já estão junto com a gente, outros mais chegando pra gente certamente aqui interagirmos e vamos já abraçar os aniversariantes do dia, tá bom? Pois bem, ó, eu tô atendendo aqui o meu ouvinte, o Darlan, que tá curtindo a nossa programação, diz ele, ó, o frio chegou, hein? É, e como chegou, né, meu amigo? É isso aí. E ele tá convidando todo pra festa lá de São Pedro, nos Gudinhos. Um abraço a todo esse povão aí da comunidade dos Gudinhos. tá convidado, hein, pra festa lá na comunidade dos Gudinhos, né? Festa aí de São Pedro, um abraço a todos vocês aí. Bom dia, bom dia, bom dia, e que o seu dia esteja cheio de tudo aquilo que pede a Deus em oração. Esse é o desejo aí da minha amiga Marlene Gonçalves e Maria do Conceição para todos nós. Meu amigo Zé Francisco do Teclado está curtindo o nosso programa, mandando um bom dia para todo mundo. Um abraço, meu querido, grande Zé Francisco. Ó, e ele vai estar lá no Bar do Batateiro domingo agora, tá pensando o quê? Lá no Bar do Batateiro, no bairro São Pedro. Um abraço para todos vocês aí. E o Zé Francisco vai mandar ver domingão lá, tá? E tem lá aquela costela no bafo. Olha que bacana, hein? Dia 28 agora, 19 horas. Bacana. Valeu, meu amigo. Obrigado pelo carinho, tá? Um abraço. Quem também tá mandando abraço e um bom dia aqui é o Josmar, grande Josmar, mandou pra gente aqui, ó, que o Senhor e que a sua luz esteja no, seja nosso farol para seguirmos no ambiente de paz, alegria, gratidão e respeito à vida. Feliz sábado! Valeu, meu amigo, obrigado pelo carinho, tá? Um ótimo dia, bom dia, que a luz divina abençoe cada instante do seu dia, enchendo de paz, esperança e alegria. Esse é o desejo dela, nossa amiga que está sintonizada com a gente, a Sergina Pacheco. Grande Sergina, obrigado pelo carinho, tá bom? Mas quem está chegando aqui, vamos lá, vamos lá, vamos agora trazer os ouvintes que desde cedo estão por aqui, mandando seu abraço, gravando seu áudio. E ela chegou por aqui, ó, cedinho, cedinho, e mandando o seu abraço para todos nós. Arlene lá de Ancorado, não é isso, Arlene?
5: Oi, Marco Rogério, bom dia. Eu sou Arlene aqui do Corado, pé de Rosário de Limeira. Estou passando por aqui, Marco Rogério. Mandar um abraço aqui pro meu esposo. Mandar um abraço aqui também pra Maria Lúcia, pro seu Zezinho, esposo dela. Tô com o radinho ligado. E mandar um abraço também lá pro Distrito de Vermelho, pra Márcia Rezende, também pra minha prima Fatinha. E mandar um abraço também pro Reis, que trabalha na Secretaria de Saúde aqui de Rosário de Limeira, e toda a família dele. Está com o radinho ligado lá também, o Reis. Obrigado, Marco Angelo. Deus abençoe você, toda a sua família. E mandar um abraço também para Julinha, também, que mora lá na Ieda. Obrigado, Marco Angelo. Deus abençoe você e tua família.
0: Valeu, Arlene. Muito obrigado pelo carinho enorme aí conosco, tá? Um abraço a você, todo esse povão maravilhoso que você citou aí, o Reis, a Julinha, todo mundo, receba o nosso abraço aí e o nosso carinho, tá bom? Obrigado pela sintonia. Mais gente querendo falar conosco, vamos ver quem é.
6: Alô, Marco Rogério, bom dia. Feliz sábado a todos os murienses. Você agora atendeu uma ouvinte do Ancorado, agora você vai descendo para o condomínio residencial Nova Muriaé. Então, bom dia a todos os ouvintes. Bom dia para você e para todos da equipe da Rádio Muriaé. Aqui quem fala é a Ângela Maria, aqui do condomínio residencial Nova Muriaé. O meu bom dia vai também, meu grande abraço para o meu filho Victor Galvão Garido Rolê. Então, meu grande abraço hoje vai para o Victor Galvão, meu querido filho Victor Galvão Garido Rolê. Bom dia, um abraço. Toca uma música aí do João Mineiro Marciano para mim. Aquela bem bonita mesmo, bem romântica. Fica com Deus, Marco Rogério. Um forte abraço.
0: Valeu, querido. Obrigado pelo carinho. Deixa eu mandar um abraço para ele, que é o Gari do Rolê, grande Victor Galvão. Já esteve aqui na rádio dando entrevista. Ele já esteve aí até na TV, né, gente? Representando o nosso Muriaé. Ele que grava vídeos importantíssimos para não só mostrar aí, né, o desempenho, o trabalho e a excelência que os garis fazem, mas também aí divulgar coisas que realmente precisam ser observadas por nós, né? Quando vamos aí depositar o lixo para ser retirado, a hora, a data, a forma correta de colher os lixos, né? De separar aí certamente aí tudo aquilo que a gente precisa, que os garis pegam lá. Enfim, olha, ele dá um exemplo. Meu amigo, um abraço, nosso carinho aí e o nosso apreço, né? Por ter um cara bacana que tá fazendo a diferença aí na internet, tá realmente dando aula, né? Como se diz aí, de bons costumes, de muita coisa boa que todo mundo precisa observar. Um abraço aí, então, ao Victor Galvão Rolê, né? Gari do Rolê, grande, ele e a todos os garis. Eu estendo meu abraço, porque fazem um trabalho de suma importância. Eu vejo aqui, quando eu venho para a rádio às madrugadas, o caminhão passando e o povo recolhendo aquele lixo. A gente já acorda de manhã com o lixo recolhido aí no centro da cidade, a cidade bonita. Enfim, um abraço a todos os garis, o nosso apreço e o nosso carinho aí a vocês, tá bom? Em nome aí do Gari do Rolê, um abraço, valeu, vamos mais. Não tem mais gente querendo falar conosco aqui. Vamos ver quem tá chegando por aqui, vai lá.
7: Bom dia, Marco Rogério. Bom dia, Pedro Luiz. Aqui quem tá falando é a Zilda, da Fazenda da Grama, Capitinga. Mas que linda essa música antiga, Bica d'Água. Tô gostando muito. Ontem o Marcelo Betecô botou A Pobre Criança. Achei muito lindo. Recordando os tempos antigos, né? Nessa querida Rádio Muriaé. Tempo muito bom dos passados. Tem que botar as músicas antigas pra gente alegrar um pouco, né? Recordando os passados.
0: É isso aí, querido. É muito bom quando a gente ouve aquela música antiga, né? Essa música Bica d'Água também me faz voltar no tempo de infância, né? Que coisa, hein? Tem música que faz a gente viajar no tempo, não é isso, Zilda? Um abraço, tá, querido? Um abraço. E nós vamos continuar tocando aqui, porque aqui o nosso programa, ele é bem eclético, né? As músicas mais novas, mas também a gente toca aquelas antigas. Puxa, lá no fundo do baú, igual puxamos hoje, Rolando Boldrin, né? Quem não conhece Rolando Boldrin? Aquela música Vida de Vida Marvada que tocamos aqui de 1981. Olha que giro no tempo. E é bacana demais interagir assim com os nossos ouvintes, tá bom? Obrigado pelo carinho, foi bom que você gostou e tem mais música pra gente recordar já já, tá bom? Mas quem chegando aqui?
8: Bom dia, meu amigo Marco Rogério, bom dia pra todos os ouvintes, bom dia pra a galera lá do Caldo de Cana, né? Maurão, Ronaldo, Roberto, pessoal da feira, né? Pessoal que trabalha no curral, a todos os ouvintes da 99, Rádio Muriaé. E o seu programa, beleza? Sábado, começar mais um dia de serviço, né? Depois domingo e segunda-feira, Brasil e Japão, né? Torcer mais uma vitória pro Brasil, beleza? Então, muito obrigado aí, um bom final de semana para você, sua família e todos os seus ouvintes aí da 99.5. Muito obrigado, um bom dia. E manda um abraço pra tia Dora aqui no Beco Boa Esperança também, beleza? Muito obrigado.
0: Valeu, Bobinho, um abraço pra tia Dora aí no Beco Boa Esperança, a todos que moram aí no Beco Boa Esperança, ó, o meu beijo no coração de vocês, obrigado pela essa audiência maravilhosa que nós temos aí, um forte abraço pra você, Obinha, a todos meus amigos feirantes, né? É, gente, hoje é dia de feira, tá pensando o quê? Hoje é sabadão, dia de você dar aquele pulinho lá na feira, comprar aqueles produtos maravilhosos que os nossos feirantes trazem pra gente, e aquele momento de bater aquele papo, né? Rever amigos que há muito tempo não via, né? Um dia desse eu fui na feira e olha só, hein? Amigos que a gente não via há muito tempo, é lá que a gente encontra, né? É lá que a gente se encontra, bate aquele papo, põe a fofoca em dia, né? Como diz o bom mineiro. Põe a conversa em dia e é bacana demais, tá? A feira realmente, ela é contagiante, né? É bacana demais. Então, um abraço a todos os feirantes, nosso carinho, um abraço a todos vocês, um apreço por tudo que eles fazem aí para trazer o melhor para a gente poder consumir aqui, para a gente poder realmente ter o melhor aqui. Um abraço a todos vocês, feirantes. Obrigado pelo carinho, tá? Obinho, um forte abraço para você, meus amigos lá do Caldo de Cana. Um abraço também para todos vocês. Vamos abraçando agora os aniversariantes do dia.
9: Parabéns pra você nessa
0: um abraço a todos os aniversariantes do dia que estão sintonizados com a gente, curtindo aí o nosso bom dia, muita saúde, muita paz.
9: Querida, muitas felicidades, muitos anos de vida.
0: É o que nós desejamos para todos vocês que estão sintonizados com a gente, saúde, paz e grandes realizações. E a música vem com João Mineiro e Marciano para os aniversariantes. Atendendo a nossa ouvinte, ela pediu e vai curtir, né? Uma música romântica aí de João Mineiro e Marciano. E essa é um clássico, né? Seu amor ainda é tudo. 6:37.

para os aniversariantes. João Mineiro Marciano cantando pra gente, Seu Amor Ainda É Tudo. 20 minutos agora faltando para 7. Eu quero chamar sua atenção para uma informação que é importante, tá? Porque a partir de terça-feira, em Muriaé, o cenário urbano, né, o trânsito na região central de Muriaé vai passar por algumas modificações temporárias, tá? Enfim, a prefeitura, gente, ela vai iniciar umas obras, né, do programa Água para Todos, com uma iniciativa aí do objetivo de ampliar a rede de fornecimento de água tratada no município, tá? E de acordo com a administração municipal, essa intervenção é necessária, por quê? Para acompanhar o ritmo do crescimento da cidade, que já se registra aí ao longo dos últimos anos, né? O objetivo principal também é adequar aquela infraestrutura hídrica, né, atual, assegurando aí o abastecimento continue regular para a população, preparando o município para demais demandas futuras. E a gente sabe o quanto é importante melhorar essa infraestrutura aí do abastecimento de água da região, né, de nossa Muriaé. Até porque, né, para continuar tendo a regularidade aí no abastecimento, não falta água nos bairros e, enfim, na medida que a cidade vai crescendo, precisa se ampliar, né, gente? Essa é a realidade. Então, para que as equipes consigam executar esse serviço de engenharia e tráfego dos veículos, então, vai sofrer algumas alterações. Olha só, se liga, porque a partir de terça-feira é muito importante. Segunda-feira é feriado, né? É dia de São Paulo e nós estaremos aí, então, no feriado, mas na terça a rotina começa e aí você já tem que estar se programando aí para ficar esperto aí para não perder, né, a sua fluidez no trânsito, atrasar para o trabalho, enfim, já fica sabendo. Na rua Doutor Mário Inácio Carneiro, ela vai ficar totalmente interditada. Esse trecho corresponde aí àquela parte ali que pega do Demutran, do Departamento de Trânsito, até o acesso da Coronel Isalino, próximo àquela descida ali da Casa de Saúde, né? Todo mundo conhece. A previsão inicial é de que esse trecho ele vai permanecer fechado em um período de aproximadamente entre 30 e 45 dias nesta primeira etapa dos trabalhos, tá? A recomendação é de atenção redobrada a respeito das placas de sinalização. Vão ficar espertos, gente, com a sinalização para não ter problema e evitar que o congestionamento e garantir aí a fluidez no tráfego dos veículos. As autoridades de trânsito também traçaram uns desvios no período dessas obras, tá? Para quem vai acessar a BR-356, sentido Itapiruna, os motoristas que estiverem saindo da ponte da rodoviária, eles devem fazer o contorno na primeira rotatória antes do viaduto e entrar à esquerda, passando de frente em frente aí o prédio da Justiça Federal, a entrada para a Rodovia Federal, que acontece aí diante da altura da antiga concessionária Volkswagen. Para quem vai em direção ao centro, quem se desloca aí dos bairros de Gávea, São Pedro, Inconfidência, Porto, vai precisar obrigatoriamente utilizar a rotatória que fica em frente ao supermercado Bahamas Mix para acessar a região central e que vai se destacar aí pelo acesso tradicional ao trevo, chamado, né, trevo da Toyota, que vai ficar fechado durante a execução dos serviços, tá bom? Então, para que você fique alerta e não dê bobeira aí de perder certamente o time, né? O horário do trabalho e tantos outros compromissos que muitas vezes, mesmo saindo mais cedo, mas se encontra algum impedimento, você já está sabendo. Então, já tem as rotas alternativas destinadas. Qualquer dúvida, dá um clique no nosso site aí, radiomuriaé.com.br. Vai nessa notícia aí onde a prefeitura inicia as obras de ampliação das redes de água no centro e anuncia interdições no trânsito, que tá todos os detalhes do que eu disse lá, tá bom? Para você ficar ligado e atento ao que está acontecendo. Zezé de Camargo e Luciano canta pra gente, Vivendo por Viver.

0: Zezé de Camargo e Luciano. Vivendo por viver. Agora 6:48.
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0: Olha, vamos falando de esportes aqui na 99.5 FM. Olha, vamos falando aqui de futebol para você que está sintonizado com a gente. Olha só, gente, enquanto as atenções do futebol mundial estão voltadas aí para a Copa do Mundo, todo mundo aí está curtindo o clima da Copa, enfim, as competições de base do Campeonato Mineiro seguem andamento, tá? Neste fim de semana, por exemplo, no estádio Soares de Azevedo, vai ser palco aí das partidas decisivas para a equipe sub-20, sub-17, sub-15 do Nacional de Muriaé. É isso aí. Já o primeiro compromisso será neste sábado. Neste sabadão, às 15 horas, o Nacional vai enfrentar o Minas Boca de Sete Lagoas pela última rodada da primeira fase do Campeonato Mineiro Sub-20. Já classificado para o decagonal final, o NAC também entra em campo buscando uma vitória para garantir aí a presença nos 5 primeiros colocados na classificação geral, tá? A posição importante porque assegura ao clube o direito de disputar 5 partidas como mandante na próxima fase, que será aí disputada em 9 rodadas. A equipe que menos perdeu na competição, apenas uma derrota, o Nacional ocupa aí atualmente a 6ª colocação com 16 pontos. O Itabirito, quarto colocado, soma 17 pontos, que já encerrou aí sua participação nessa fase. Assim, uma vitória simples diante já do já eliminado Minas Boca garante o NAC o mínimo a 5ª posição. Em caso de empate, o Nacional permaneceria atrás de Itabirito a critério de número de vitórias e ainda dependeria da derrota do América contra Boston City, que no caso o Coimbra também não vença o Atlético. A partida terá transmissão aí ao vivo pela rádio Muriaé 99.5 FM. O Sub-15 e Sub-17 tem aí o seu confronto também pela liderança no domingo. Será desta vez aí o Sub-15 e 17 estarem pela segunda divisão do Campeonato Mineiro e o adversário será o Novo Sport, Itabirinha e também o confronto que valem pela liderança do grupo. Na classificação conjunta, a soma dos pontos dos colegiados das categorias, o Novo Sport lidera com 18 pontos e a campanha 100% após 3 rodadas, hein? O Nacional aparece logo atrás com 16 pontos e vai assumir aí a primeira colocação caso vença as duas partidas. A disputa pelas duas vagas na próxima fase promete ser equilibrada. Além do NAC, o Novo Sport, o Nacional de Visconde do Rio Branco também segue na briga, ocupando a terceira colocação com 13 pontos. Embora ainda estas seis rodadas após este fim de semana, o confronto pode ser aí determinante com a corrida na classificação, tá certo? É isso aí, vamos torcer para o nosso NAC, tá bom, gente? A agenda então é que o Sub-20 joga hoje às 15 horas contra o Minas Boca. O Sub-15 também no domingo, né, às 9 horas contra o Novo Esporte. Já o Sub-17 às 11 horas de domingo contra o Novo Esporte. E o Sub-13 domingo às 8:30 da manhã contra o Guarani e NAC. E o Sub-14, né, às 10 horas, Guarani e NAC, tá bom? Agenda tudo direitinho aí no nosso site pra você. E hoje pela Copa do Mundo teremos aí a chegada do fim deste sábado aí de 6 partidos que vão definir a classificação do mata-mata, hein? A programação tem em campo aí tanto Portugal de Cristiano Ronaldo, quanto a Argentina de Lionel Messi e também Henry Kane, também aí da Croácia, e Luka Modric também. Olha só, hein? Grandes disputas, jogos que acontecerão: Panamá e Inglaterra às 18 horas, Croácia e Gana também às 18 horas, 20:30 Colômbia e Portugal às 20:30 também, Congo e Uzbequistão. Também a Argélia e a Austrália fazem hoje o seu confronto às 23 horas e às 23 horas também Jordânia e Argentina, tá certo? É aí os jogos de hoje, é tudo que vai acontecer aí pela Copa do Mundo, e você sabe que você vai assistir, vai certamente se ligar na segunda-feira com o nosso Brasil em campo contra o Japão, e vamos juntos com esse convite aqui, ó.
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0: Vamos abraçando a todos os ouvintes que estão aniversariando hoje. Eu abraço você que está girando o calendário nesta data de sabadão, 27 de junho de 2026, desejando saúde, paz e grandes realizações.

última de hoje eu deixo com o Bruno Marrone pra você, aniversariante, pra você ouvir que tá sintonizado com a gente. Vem chegando aí, aliás, dizem que um homem não deve chorar, é o melhor dizendo, né? Com Bruno Marrone pra você, tá? Na sequência tem Jornal da Itatiaia, Gilson Júnior na sua Manhã do Manhã da Muriel. E vamos juntos com este sabadão. Tudo de bom pra você, ótimo final de semana. A gente se encontra amanhã. A partir das 5 da matina estamos juntos aqui pela 99.5 FM. O nosso Bom Dia Muriel. Um beijo no coração e até lá, se Deus disser que sim.

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1: Brasil reforça ajuda internacional e envia segundo voo à Venezuela.
2: ONU estima que número de mortos deve aumentar nas próximas horas.
1: Pastor mineiro, morador de Uberlândia, está entre as vítimas.
2: A operação que apura crimes ambientais em Minas termina com mais de 30 indiciados.
1: Proposta que acaba com escala 6x1 completa um mês parada no Senado.
2: Últimas horas para tentar prêmio milionário da quina de São João.
1: Novos ataques de Estados Unidos e Irã colocam em risco acordo de paz no Oriente Médio.
2: Copa do Mundo, Brasil faz hoje segundo treino de olho no mata-mata contra o Japão.
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1: 7:01, Jornal da Itatiaia deste sábado, 27 de junho de 2026, com apresentação de Júnior Moreira e João Felipe Loli. Muito bom dia para você que está sintonizado com a gente. Estamos ao vivo também no YouTube, no site, no aplicativo da Itatiaia, na Alexa, na TV a cabo e no canal 957 da Parabólica Digital. A partir de agora, toda a rede Itasate reunida para trazer os principais destaques de Minas, do Brasil e do mundo.
2: Agora as condições do tempo.
3: Fim de semana de tempo estável em Minas Gerais. O sistema frontal deixa de atuar sobre o continente, reduzindo a nebulosidade no centro-sul e oeste mineiro. A previsão é de um fim de semana com sol entre poucas nuvens em quase todo o estado. Apenas na faixa leste concentra maior nebulosidade devido à influência do transporte de umidade de origem oceânica. Céu parcialmente nublado no Jequitinhonha, Mucuri, Rio Doce e Zona da Mata. Céu parcialmente nublado a claro na Central Mineira, Triângulo Mineiro, Sul-Sudoeste e Campo das Vertentes. Demais regiões, céu claro a parcialmente nublado. BH terá um sábado de céu claro a parcialmente nublado, com sensação de frio ao amanhecer e à noite, devido à atuação dos ventos. Aqui na capital, a temperatura máxima deve chegar aos 25 graus. Repórter Aline Neves.
4: Agora 7:02, informações do trânsito, Kleber Ribeiro trazendo informações de uma manhã muito complicada, Kleber.
5: Manhã de sábado com acidentes em Belo Horizonte na região metropolitana. Para começar, a Avenida Carlos Luz tem uma faixa fechada neste momento, à altura do Shopping Del Rey, no sentido centro. Como a Itatiaia vem informando, no fim da madrugada, um carro capotou no local e agora a Polícia Militar atende a ocorrência. Por enquanto, sem informações sobre feridos. Na rodovia Fernão Dias, em Betim, na Grande BH, tem outro carro capotado, aí à altura do viaduto Torino, no sentido São Paulo. Motorista deve redobrar a atenção, porque o trânsito pode ficar mais movimentado por lá. Repórter Kleber Ribeiro.
1: 7:03, o Brasil envia hoje o segundo voo com destino à Venezuela para apoiar a montagem de um hospital de campanha no país severamente atingido por fortes terremotos nos últimos dias. Vamos ao Rio de Janeiro conversar com a repórter Diana Rogers, que tem os detalhes. Diana, o voo parte aí da capital fluminense nesta manhã, certo? Bom dia.
6: Perfeito, Loli. Bom dia para você, bom dia para todos os ouvintes. A aeronave está prevista para decolar da base aérea do Galeão, que fica na zona norte da capital fluminense, às 11 horas da manhã. De acordo com o Itamaraty, a missão inclui uma unidade avançada de trauma do Hospital de Campanha da Marinha, 48 militares para operar esse hospital e 100 purificadores de água. O objetivo é reforçar o atendimento às vítimas dos terremotos que atingiram a Venezuela na última terça-feira, dia 24. A gente lembra que esse é o segundo voo enviado pelo Brasil à Venezuela desde o terremoto. A primeira equipe decolou nesta sexta-feira, da base aérea de Guarulhos, em São Paulo. Os terremotos de magnitude 7,2 e 7,5 na escala Richter, a gente lembra, provocaram uma destruição extensa, com desabamentos de edifícios em Caracas, entre outras cidades. De acordo com informações divulgadas pelas autoridades venezuelanas, pelo menos 920 pessoas morreram e cerca de 2.900 ficaram feridas após esse terremoto. Milhares estão desaparecidas. Voltamos com vocês, Loli e Júnior Moreira.
4: Obrigado, Diana Rogers. Agora 7:05. O PT tem um fim de semana considerado decisivo para a definição de candidatura ao governo de Minas.
7: Preferida do PT para a campanha, a ex-prefeita de Contagem, Marília Campos, estará envolvida em duas agendas que podem ser cruciais para os rumos do partido no estado. Hoje, Marília participará do Encontro Regional de Lideranças do Norte de Minas. No evento estarão presentes os pré-candidatos ao governo Gabriel Azevedo, do MDB, e Jarbas Soares, do PSB. O encontro será realizado às 9 da manhã, em Montes Claros. anos. Pré-candidata ao Senado, Marília já defendeu publicamente a formação de uma frente ampla no estado e classificou a estratégia do PT de lançar uma candidatura própria como um equívoco estratégico. Amanhã, Marília terá um encontro fechado com o presidente do PT na

0: O Edinho Silva, ele vai se deslocar para Minas com o objetivo de tentar convencer a correligionária a disputar a eleição para o Palácio Tiradentes. A decisão do PT de lançar uma candidatura própria foi tomada na última quarta-feira, após reunião com o presidente Lula. O chefe do Palácio do Planalto vai concorrer à reeleição em 2026 e quer um palanque em Minas durante a campanha. Inicialmente, a ideia do PT era apoiar o senador Rodrigo Pacheco, do PSB, na corrida eleitoral. O senador, contudo, descartou participar da eleição em 29 de maio, quando anunciou que fecharia o ciclo na política. Repórter Nuno Krause.
1: 7:07. Um novo levantamento da consultoria Vox Radar, obtido pela Itatiaia e pela CNN Brasil, indica que os pré-candidatos à presidência da República, Lula e Flávio Bolsonaro, tiveram desempenho semelhante nas redes sociais durante uma semana marcada por crises políticas envolvendo ambos os campos.
2: O estudo, que analisou cerca de 300 mil publicações feitas entre os dias 22 e 26 de junho, identificou que 46% das menções aos dois nomes tiveram um tom negativo. Já as citações positivas ficaram em 34% para Lula e 32% para Flávio Bolsonaro.
1: No caso de Lula, a repercussão negativa está associada à operação que atingiu o então líder do governo no Senado, Jax Wagner, em investigações que envolvem supostas ligações com o ex-banqueiro Daniel Vorcaro.
2: Já Flávio Bolsonaro enfrentou uma crise de repercussão familiar e política após a ex-primeira-dama Michele Bolsonaro divulgar um vídeo em que afirmou ter sido traída, humilhada e apunhalada pelo senador.
1: Segundo a Vox Radar, a crise envolvendo Flávio Bolsonaro teve maior impacto no ambiente digital, com o volume de publicações mais que dobrando após a divulgação do vídeo.
2: Michele Bolsonaro, por sua vez, foi a figura política com o maior destaque na semana entre os nomes citados, ficando atrás apenas dos dois pré-candidatos analisados no levantamento.
1: 7:08. A seguir no Jornal da Itatiaia, mais de 30 pessoas são indiciadas em operação que apura crimes ambientais em Minas.
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2: 7:11, operação que apura crimes ambientais em Minas termina com mais de 30 pessoas indiciadas.
7: A terceira vara criminal da Justiça Federal em Belo Horizonte determinou o envio do inquérito da Operação Rejeito ao Tribunal Regional Federal da Sexta Região. A decisão foi tomada após a Polícia Federal apontar a existência de elementos que podem indicar a participação de autoridade com prerrogativa de foro. A decisão ocorre depois de a Polícia Federal concluir o relatório final da investigação com o indiciamento de 34 pessoas por suspeitas de integrar um esquema ligado a licenciamentos ambientais no setor de mineração em Minas Gerais. O relatório diz que essas pessoas são investigadas por integrar uma organização criminosa que cometia delitos como crimes ambientais, corrupção ativa e passiva, tráfico de influência, lavagem de dinheiro, fraudes administrativas e falsidade documental, com vistas a facilitar projetos de mineração em áreas de proteção ambiental em Minas Gerais. O despacho é assinado pelos juízes federais Alisson Gonçalves Cunha, Gabriela de Alvarenga Silva Lipensky e Raquel Vasconcelos Alves de Lima. O grupo de mais de 40 empresas movimentou ao menos R$1,5 bilhão de reais em esquemas que envolvem corrupção de servidores públicos, lobistas e empresários do setor minerário. Três pessoas foram apontadas como líderes do esquema criminoso: os empresários Alan Cavalcante do Nascimento e Hélder Adriano de Freitas, além do ex-deputado estadual João Alberto Paixão Lages. Servidores do Estado e do governo federal também foram acusados de manipular licenças ambientais, títulos minerários e decisões judiciais favoráveis ao grupo. A Polícia Federal relata que os envolvidos atuavam em organização criminosa estável com o objetivo principal de conseguir vantagens econômicas em empreendimentos de mineração de ferro e manganês. Havia núcleos de liderança, investidores, administração financeira e corrupção de agentes públicos para influenciar órgãos ambientais. A operação teve duas etapas no estado, sendo que a primeira, realizada em setembro do ano passado, contou com mandados de busca, apreensão e medidas diversas para coleta de provas. A segunda, deflagrada no início do mês, teve como finalidade frear um esquema de vigilância contra autoridades e pessoas de interesse dos criminosos. O relatório da Polícia Federal aponta que o COPAM, Conselho de Patrimônio Ambiental, por meio de um conselheiro, facilitava a operação de uma mineradora mediante repasse de R$5 mil, enquanto na Fundação Estadual do Meio Ambiente e na Secretaria de Estado de Meio Ambiente havia elaboração de minutas sob demanda para garantir a licença de operação da empresa. O esquema também incidia sobre o IEFA, Instituto do Patrimônio Histórico e Artístico de Minas Gerais, e no IFAM, Instituto do Patrimônio Histórico e Artístico Nacional, onde também há menção de pagamentos de vantagens e agentes públicos que intermediavam manifestações técnicas às empresas investigadas. Repórter Aline Neves.
1: 7:14, o governador Matheus Simões afirma que a Secretaria de Educação se confundiu sobre as 30 unidades do Colégio Tiradentes que serão instaladas em Minas Gerais.
9: O governador Matheus Simões, do PSD, garantiu que todas as 30 unidades do Colégio Tiradentes anunciadas por sua gestão serão efetivamente instaladas nos endereços previamente informados pelo Executivo. Em entrevista a Itatiaia, ele disse que a Secretaria de Educação se confundiu quando declarou que a questão ainda estava em análise e poderia não se concretizar.
10: Até para tirar essa dúvida, eu acho que depois da manifestação meio atabalhoada da superintendente no começo da semana, nós vamos editar uma normativa. Agora, a Secretaria resolveu editar uma normativa no começo da semana, declarando quais são as unidades de forma definitiva. A discussão com a comunidade é sobre a forma de implantação da escola. Se vai ser mais rápido, mais mais devagar, começando pelos anos iniciais ou começando em ciclos, se a gente vai consultar os pais sobre manutenção de filhos e preferência de matrícula de filhos e irmãos, porque tem essa lógica no, nas escolas públicas como um todo, você priorizar a matrícula de irmãos na própria escola, como é

0: serão transformadas em Colégio Tiradentes, unidades com modelo de ensino com molde militar e vagas prioritárias para filhos de servidores do Corpo de Bombeiros e da PM. Na última segunda-feira, porém, a superintendente de Organização Escolar e Informações Educacionais, Simone Aparecida Emerick, disse que nenhum dos anúncios era definitivo e ainda precisariam passar por um estudo da secretaria. Simões disse que a prerrogativa de definir quais escolas estaduais se transformarão em Colégios Tiradentes é dele, e que um anúncio concretizando o endereço dos novos colégios militares será publicado nas próximas semanas para dar fim a esse debate. A indefinição gerada pelo mal-entendido dentro do governo colocou mais uma pulga atrás da orelha das forças de segurança em relação aos anúncios do executivo para essa categoria. Uma outra desconfiança já fora gerada em relação à proposta que estabeleceria a revisão anual geral para os servidores da segurança pública. O texto está parado na Assembleia Legislativa em meio ao imbróglio no entendimento da Casa e de Simões em relação à constitucionalidade do projeto original, que foi apresentado por várias câmaras municipais do interior do estado, e também sobre a possibilidade de apresentação de uma emenda vinda do Executivo Estadual no período vedado pela lei eleitoral. Simões se comprometeu a apresentar seu texto após as eleições.
1: Tem que esperar a eleição passar. Já disse que se eles não anderem andamento a pé 40, eu vou apresentar um substitutivo, né, que era a minha proposta, assim que passar a vedação eleitoral. Nós temos também lá em discussão no mesmo pacote as cívico-militares, né? Também essa andou, foi lida, tá em tramitação na Assembleia. Essa já não tem vedação de período eleitoral porque não tem a posição de recurso. Eu continuo com essas pautas, mas elas têm menos a ver com a segurança pública e mais a ver com a população, na verdade. Assim, a população tem uma sensação de que a gente precisa ter um Estado mais alinhado com essa tropa, que é a tropa da qual o Estado inteiro tem orgulho, né?
0: O contato com as forças de segurança é uma pedra no sapato na gestão de Minas desde a chegada de Romeu Zema, do Partido Novo, de quem Simões era vice. A pauta salarial é a gênese desse desgaste, já que servidores da área cobram uma recomposição de vencimentos na casa dos 70%. Repórter Bernardo Estilac.
2: 7:19. Itatiaia Agro. Terceiro concurso de cachaças reúne produtores de Minas Gerais.
3: Olá, o Giro Agro deste sábado está no ar. Muito bom dia. E hoje a gente vai falar sobre a cachaça, sobre um concurso muito importante que está com inscrições abertas e muito do que ele representa. Essa busca pela qualidade da bebida que tem transformado Minas Gerais ainda mais em um espaço de cachaça boa. Cachaça que chega na mesa das pessoas com qualidade mesmo. O Lucas Carneiro, coordenador técnico estadual de cachaça e cana-de-açúcar da Emater, tá aqui comigo. Ô Lucas, bom dia, seja muito bem-vindo aqui a Itatiaia. E eu já te pergunto, né, sobre o terceiro concurso de cachaças de alambique e aguardentes de cana mineiras. Todo mundo que participa já se preparou para participar, já é um vencedor, né?
4: Sim, acaba sendo uma disputa saudável, né? O que a gente tem notado que da primeira edição para a segunda, ou já houve uma melhoria da qualidade muito significativa, né? Esse concurso, ele vem para criar oportunidades, porque ele é inclusivo, ele atende a todos os rincões de Minas Gerais e ele é gratuito. E todo produtor pode escrever até duas bebidas, né? Então, assim, geralmente participam bastante produtores que nunca tiveram a oportunidade de estar num concurso, um concurso que avalia a qualidade sensorial dessa bebida, e depois a gente dá uma devolutiva ao produtor, aonde a gente explica para ele aonde são as qualidades, aonde estão os defeitos e como ele pode fazer para melhorar.
3: Quando a turma pode melhorar, tá buscando um concurso, é que tá trabalhando a qualidade da cachaça, né?
4: Sim. A cachaça é uma coisa muito interessante, né? Porque ela é o agronegócio mais antigo do país, né? E aqui em Minas Gerais, a cachaça, ela é cultural e muito tradicional, né? Existem cachaças muito boas que a gente nem conhece. Por quê? Porque elas são locais, elas são muito regionais, então esse concurso, ele vem privilegiar isso, privilegiar nesses 853 municípios de Minas Gerais, a gente tentar descobrir essas bebidas, trazer para o foco e mostrar para os consumidores, os clientes, toda a população, que nós temos bebidas de qualidade e bebidas que são registradas, são seguras, logicamente, consumidas com moderação, causam muito prazer.
3: Cachaça de alambique, cada vez com uma qualidade apurada, e elas têm sido destaque?
4: Sim, eu até brinco, né? Quem joga o estadual quer jogar o brasileirão. Eu faço essa analogia, né? Então,

0: geralmente quando o produtor ele vem participar conosco e ele ganha aquele troféu, que aquele troféu que a gente fez com um alambique, um copo, que é para que a gente remetesse da produção ao consumo, né? Ele ganha aquele troféu e ele fica animado a participar de um concurso nacional ou até do concurso mundial, que existem dois, né?
1: Ó, o terceiro concurso de cachaças de alambique e aguardentes de cana mineiras, a inscrição tá aberta, realizada pela Emater, apoio da Secretaria de Agricultura e Pecuária, o IMA, EPAMIG, é só acessar lá o portal da Emater, não é isso?
0: Sim, as informações estão no nosso site, tem um banner lá e também nos escritórios locais do seu município. Nós estamos presentes em 821 municípios, 853 municípios de Minas Gerais. Caso o seu município não tenha o escritório da Emater, o município vizinho com certeza tem. E no site da empresa, você clicando lá em contatos e colocando o nome do município, você vai achar o endereço, o telefone, o contato, tudo de cada escritório que nós temos.
1: Muito bem, e as melhores indicações estarão ali concorrendo na solenidade de premiação no dia 18 de novembro.
0: Na sede da Emater, contamos com todos lá.
1: A gente agradece ao Lucas Carneiro que esteve aqui com a gente conversando sobre este concurso tão importante de valorização da nossa cachaça, da nossa aguardente mineira. Fabiano Frade, Itatiaia Agro.
2: Agora 7:23, a seguir no Jornal da Itatiaia, proposta que acaba com a escala 6x1 completa um mês parada no Senado.
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1: 7:25, uma reunião prevista para a semana que vem pode destravar a proposta que prevê o fim da escala 6x1, parada há um mês no Senado, após ter sido aprovada na Câmara dos Deputados.
2: O presidente do Senado, Davi Alcolumbre, vai se reunir na próxima quarta-feira, dia 1º, com os autores da PEC que acaba com a escala de trabalho 6x1. O encontro deve acontecer na residência oficial do Senado e também vai contar com a presença da líder de governo, Tereza Leitão, o senador Paulo Paim e representantes das centrais sindicais. A expectativa é que a reunião destrave a tramitação da proposta que está parada na casa desde o final de maio, quando foi aprovada pela Câmara dos Deputados. Vamos ouvir então a fala do deputado federal Reginaldo Lopes, do PT de Minas Gerais, e um dos autores da proposta.
3: A nossa esperança é que o presidente Davi Alcolumbre possa encaminhar esta PEC à CCJ do Senado, presidida pelo senador Otto Alencar, e aí com certeza o Otto Alencar, junto com o senador Davi Alcolumbre, indicar o relator desta matéria na Comissão de Constituição e Justiça do Senado, para depois ela ir ao plenário e logo depois também ser promulgado pelo Congresso Nacional e com certeza melhorar a vida de 37,8 milhões de trabalhadores e trabalhadoras.
2: E depois da reunião vai ser ainda realizada uma audiência pública no Senado, justamente para discutir os impactos dessa proposta. Se avançar, a PEC ainda vai precisar passar pela Comissão de Constituição e Justiça e também pelo plenário da Casa antes de ser promulgada pelo Congresso Nacional. O texto prevê o fim da atual escala de trabalho 6x1, segundo os autores, que pode beneficiar cerca de 37 milhões e 800 mil trabalhadores brasileiros. De Brasília, Aline Peçanha.
4: 7:28.
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4: Ô Rita, chegamos ao sábado, depois de uma semana movimentada no mercado financeiro. Queria que você contasse pra gente o grande destaque dessa semana. Bom dia.
6: Bom dia! E o grande destaque da semana para o mundo foi a queda no preço do barril de petróleo, que chegou a praticamente 10%. E o petróleo voltou a ser cotado nos níveis pré-guerra. O Brent, referência para Petrobras, chegou a bater 71 dólares o barril, fechou na faixa de 73. E o WTI chegou a ser negociado a 68 dólares o barril, fechando na faixa de 70 dólares. Aqui no Brasil, depois de muito estresse em relação ao comportamento da taxa futura de juros da Selic, em função de um certo ruído de comunicação, tanto no comunicado depois da decisão de política monetária na semana passada, quanto da ata que foi divulgada na terça-feira dessa semana, nós tivemos na quinta-feira a divulgação do relatório de política monetária. E geralmente essa divulgação vem com entrevistas, né, da diretoria do Banco Central. E nessa entrevista, Gabriel Galípolo, presidente do banco, pôde se colocar. Segundo Galípolo, o Banco Central pecou pelo excesso de informação e, na busca de dar muita transparência, talvez tenha confundido o mercado. Mas deixou claro que daqui para frente o Banco Central não vai fazer mais nenhum tipo de projeção do comportamento futuro, o chamado guidance, e vai trabalhar em cima dos acontecimentos. Ele será um dependente dos dados, dependente do comportamento da economia naquele momento da reunião do Comitê de Política Monetária. Dito isso, foi bom. As taxas futuras desestressaram um pouco. As taxas estavam projetando a Selic acima de 14,5% para 2026, 27, 28, 29 e 30. Depois da fala de Galípolo, nós tivemos um certo recuo nas taxas. A projeção para 2026 fechou cotada ontem a 14,05. Isso abre espaço novamente para para um corte de 0,25 ponto percentual na taxa básica de juros, a Selic, na próxima reunião do Copom. Mas mesmo assim, gente, é juro demais. E é muito juros quando a gente pensa que o governo nunca arrecadou tanto. A Receita Federal soltou os números da arrecadação de maio. E foi um número recorde, a melhor arrecadação desde 2000, uma arrecadação de mais de 266 bilhões, com uma arrecadação acumulada no ano de mais de 1,3 trilhão. Nunca pagamos tantos impostos, mas o governo não consegue equilibrar as contas e gasta muito, mas muito mais do que arrecada. E é esse gasto excessivo que pressiona os juros, porque traz o risco fiscal. No mesmo dia em que a Receita divulgava esses números excepcionais de arrecadação, que poderia dar ao Brasil uma tranquilidade para equilibrar as contas públicas, a diretoria do Banco Central, em entrevista, chamava atenção para o risco fiscal, que está se agravando porque a relação dívida-PIB está em trajetória de alta, porque o governo, de forma recorrente, gasta todos os meses mais do que arrecada, aumenta a dívida e bota pressão na taxa de juros. E é essa pressão na taxa de juros que está fazendo com que as famílias fiquem cada vez mais endividadas e inadimplentes, assim como as empresas e assim como o Brasil. Nunca arrecadamos tantos e nunca pagamos tantos juros. Rita Mundim, para a Rádio Itatiaia.
1: 7:32.
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1: Agora quem chega no Jornal da Itatiaia é Leonardo Bortoleto. Bom dia, bem-vindo.
7: Bom dia. Converso hoje com Flávio Rosco e Nogueira, presidente licenciado da FIENG, também empresário da área têxtil, onde ele vai falar sobre produção nacional, os desafios, os impactos nesse setor tão importante para o Brasil e em especial Minas Gerais.
8: E na vida associativa você não consegue fazer nada sem dialogar muito, porque você tem que fazer com que as pessoas cheguem num consenso. E essa característica ela é muito útil para a vida empresarial, porque você aprende a dialogar mais dentro da empresa onde você tende a dialogar menos. Tende porque é mais rápido dialogar e você tem o poder da decisão, você não depende de outros. É natural, não é que é uma visão egoísta do empresário.
7: É uma prática.
8: É uma prática que acaba se consolidando. E quando você vai para a vida associativa, essa prática ela é impossível de implementar. Uhum. Mesmo porque são todos empresários. Se todos quiserem implementar a sua percepção, decisões, nós teremos um conflito, né? Então, na vida associativa, você aprende a trocar, mas também aprende a ouvir, dialogar mais.
7: E hoje, você com toda a sua experiência analisando, o que que mais dificulta a produção no Brasil? O Brasil é um país que valoriza a indústria da maneira que é devida?
8: Olha, o Brasil é um país extraordinário e por isso mesmo ele comete muitos erros, né? O Brasil fica na zona de conforto e é por isso que a gente vai ser sempre o país do futuro e não o país do presente. E é muito importante que o país seja portador de futuro para essa geração, não para a próxima, para essa. E para isso, muitas vezes a gente tem que fazer decisões difíceis. E a principal delas é a alocação correta de capital. Quando a gente aloca o capital da sociedade, que é o capital que está na mão do governo, por exemplo, da maneira capital correta, você multiplica a riqueza. Quando você aloca o capital da maneira equivocada, você destrói riqueza futura. Você destrói riqueza presente. Então, a sociedade tem que começar a fazer escolhas certas. Em vez de fruir o momento, de aproveitar o curto prazo, a pensar o seguinte: se eu fizer isso aqui, lá na frente eu vou estar melhor. É a mesma coisa que quem faz a decisão de: opa, eu tô ganhando 3.000, mas eu quero estudar, eu vou fazer um curso à noite, eu vou estudar, ou não, eu vou gastar todo o dinheiro saindo com a namorada ou saindo com o namorado, porque eu quero aproveitar a vida. Quer dizer, aquele que estudou, talvez lá na frente não vai ganhar 3.000, vai ganhar 10, 15, 20, 30. E o que saiu para passear com talvez a namorada
7: o mesmo valor
8: e não juntou nenhum recurso, não estudou, não aprimorou, eventualmente ele vai estar ganhando os mesmos 3.000 daqui a 10 anos. Então, são decisões que a gente tem que tomar na vida pessoal e a mesma coisa na vida pública.
7: Eu sou Leonardo Bortoleto, apresentador do Itatiaia Negócios Cast. O programa completo você assiste no YouTube da Rádio Itatiaia.
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4: Agora 7:36, a seguir Copa do Mundo.
1: Os preparativos da seleção brasileira para o mata-mata contra o Japão. É a última rodada hoje da fase de grupos.
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1: Bora falar de futebol, de Copa do Mundo. Enio Lima, bom dia.
2: Bom dia, Júnior, bom dia, Loli.
1: Bom dia, Enio.
2: Hoje, Copa do Mundo e também o América com a Série B. Vamos a mais um dia de Mundial, Copa do Mundo, definição dos últimos classificados para a próxima fase. Hoje tem Portugal, Inglaterra, Argentina em campo. Fala comigo, bom dia, Cirilo.
3: Fala, Enio, abraço a você. Bom dia, alô amigos do Jornal da Itatiaia, último dia da fase de grupos da Copa do Mundo, últimos três grupos com definições neste sabadão. Vamos acompanhar e informar na Itatiaia. Teremos definições no grupo L às 6 horas de Brasília, tem Croácia e Gana, tem Panamá e Inglaterra, tudo em aberto nesse grupo. Vale liderança, vale vice-liderança e vale terceira posição também. Grupo K, grande jogo do dia, Colômbia e Portugal, às 20h30. Teremos também República Democrática do Congo e Uzbequistão. Esse Colômbia e Portugal vale a liderança da chave, inclusive. E no grupo J, às 23h de Brasília, teremos Jordânia e Argentina. A Argentina já é líder da chave. Teremos também a Argélia e a Áustria. Grupo J, com definições às 23h. Último dia da fase de grupos da Copa do Mundo FIFA 2026. Acompanhamos muita coisa nessa sexta-feira, mas vou começar com notícias da seleção do Brasil. Nosso Wellington Campos traz detalhes do Brasil se preparando para pegar o Japão segunda-feira com Jornada Esportiva a partir de 11h30 da manhã. Alô, Wellington.
4: Alô, Cirilo. Alô, amigos do Jornal da Itatiaia. Agora pela manhã, a seleção brasileira faz seu último trabalho aqui em Nova Jersey e segue para Houston, lá no Texas, onde joga segunda-feira com o Japão. O treinamento será às 9h30 da manhã, aqui no horário local, 10h30 em Belo Horizonte, 15 minutos para que a imprensa possa registrar algumas imagens, e 14h após o almoço, o voo fretado para a cidade de Houston. Na segunda-feira, às 14h, no horário de BH, o jogo lá é meio-dia, o Brasil busca a classificação para a chamada oitavas de final da Copa. Neymar segue no banco e Rayan na ponta direita, na antiga ponta direita, viu, Cirilo?
3: Valeu, Wellington Campos, destacando que nós tivemos definições no grupo da França e também da Noruega, no grupo I. A França fez 4-1 contra os reservas da Noruega. Dessa maneira, a França foi como líder. E nós já sabemos que a Noruega pode cruzar com o Brasil, caso avance do Japão, né? Na próxima segunda-feira, nós teremos aí Costa do Marfim e Noruega no caminho do Brasil. Um ou outro, naturalmente também. Eles vão se enfrentar nessa segunda parte, segunda rodada, digamos assim, a segunda fase da Copa do Mundo. Teremos aí estes possíveis adversários do Brasil numa fase oitavas de final. A França avançou como líder, está garantida na primeira posição desse mata-mata da Copa do Mundo. Vai ter pela frente a seleção da Suécia, vai ser adversária da França na sequência deste Mundial. Bom, nós tivemos também uma decepção e um fato positivo, né? O fato positivo é que a seleção de Cabo Verde, estreante da Copa do Mundo, está classificada. Empatou com a Arábia Saudita 0-0, 3 empates. Vice-líder da chave, Cabo Verde está classificado ao mata-mata da Copa do Mundo. Incrível, e vai ter a Argentina como adversária. E nós tivemos também, né, uma situação negativa, que foi a seleção do Uruguai perdendo para a Espanha por 1-0, e um vexame, né? Tá fora da Copa do Mundo de maneira antecipada a seleção uruguaia. Derrotada por 1-0, 2 pontos, Uruguai está eliminado da Copa do Mundo. Deixa eu chamar o Emerson Romano para destacar a última definição nesse Mundial, né, nessa sexta-feira, e também para destacar o que já temos definido nessa Copa do Mundo, né? Muitos cenários já desenhados, e você conta pra gente. Alô, Romano, bom dia.
5: Bom dia, Cirilo. Quem nos acompanha? Ontem tivemos classificações de Egito e Bélgica para a próxima fase da Copa do Mundo. Jogando na cidade de Seattle, Egito e Irã empataram por 1-1. Em Vancouver, no Canadá, a Bélgica derrotou a Nova Zelândia por 5-1. O Irã pode ainda se classificar como um dos melhores terceiros colocados. Um confronto já definido. A Bélgica espera o seu adversário, mas o Egito vai enfrentar a Austrália na próxima fase da Copa do Mundo, Cirilo.
3: É isso, Romano. Enio Lima, devolvo pra você. Abraço a você e aos amigos do Jornal da Itatiaia. Vamos acompanhar então esse último dia da terceira rodada da fase de grupos. E claro, a partir de amanhã, mata-mata da Copa do Mundo. Aqui dos Estados Unidos, aí pra Belo Horizonte. Pro Jornal da Itatiaia, João Vitor Cirilo. Ótimo sábado a todos.
2: A você também, Cirilo, e toda a equipe da Itatiaia aí na Copa do Mundo dos Estados Unidos, Canadá e México. E o sabadão também é de Série B, com América em campo, 11 horas, contra o Operário no interior do Paraná. Coelho entra com a obrigação de vitória para somar pontos, tá ligado, Calazans?
6: Jonathan Barkstein Pinheiro, árbitro do Rio Grande do Sul, apita esta manhã. América e Operário, Operário e América. O jogo será no Germano Krieger, em Ponta Grossa, interior do Paraná. O Operário vem de vitória fora de casa contra o Goiás na Serrinha. O América perdeu no Independência para o Criciúma. Só a vitória interessa para o Coelhão, que segue lanterna da Série B do Campeonato Brasileiro. Gustavo volta à meta do Coelho após cumprir suspensão na última rodada. Gustavo no gol. Johnny, Ricardo Silva, Manuel e Dalbert. Jimenez, Persson e Segovinha. Gabriel Barros, Everton Brito e Mastriani é o provável Coelho. O volante recém-contratado, Gabriel Domingos, de 25 anos, veio do Amazonas, está com a delegação. Porém, o América não conseguiu que o seu nome fosse publicado em tempo hábil no bid da CBF. Portanto, não vai poder fazer estreia hoje com a camisa do Coelhão, o recém-contratado volante, Gabriel Domingos. Enio.
2: Tá falado, Fabrício Calazans, e o Atlético já volta aos treinos na segunda-feira. Tem uma folga agora, mas segue a rotina de treinos e a intertemporada sem amistosos e jogos treinos, Henrique André.
7: É isso mesmo, viu, Hélio? Bom dia pra você, pra quem tá acompanhando o Jornal da Itatiaia neste sabadão. Hoje é o último dia da primeira semana do Atlético de treinamentos na Cidade do Galo, melhor dizendo, após o retorno das férias. Foram pouco mais de 20 dias de férias e na segunda-feira os jogadores já se apresentaram ao técnico Eduardo Domingues. Até agora, de novidade, só o zagueiro Léo Duarte, 29 anos, que foi apresentado oficialmente na quinta-feira. Estivemos lá, ouvimos o Léo Duarte e também tivemos aquela zona mista com o Thomas Coelho, que é o atacante do Atlético, garçom na temporada com 6 assistências, e com o lateral esquerdo Renan Lodi. Hoje, daqui a pouquinho, 10 da manhã, então, esta última atividade para encerrar a primeira semana de treinamentos. E o Galo folga amanhã, volta na segunda-feira e já começa a se preparar para o próximo desafio. Ainda está um pouco longe, dia 21 de julho, contra o Bahia, na Arena MRV. Para o Jornal da Itatiaia, com as informações do Galo, repórter Henrique André. Bom dia!
2: Bom dia, 7:46 e aumenta a lista de liberações do elenco do Cruzeiro. Emerson Pancieri.
8: Bom dia para você, Enio, para quem acompanha o Jornal da Itatiaia. O Cruzeiro tem 6 saídas confirmadas nesta janela de meio do ano. Uma delas vai acontecer apenas em agosto, que é o Cauã Prates com Borussia Dortmund.

0: mas as partes já estão mais do que alinhadas. Garoto que espera completar 18 anos e seguir para o time alemão, para o Borussia Dortmund. Em relação às outras saídas, o Janderson Moreirense, o Japa emprestado ao Mirassol, o Janderson foi em definitivo para o Moreirense, o Como, né, que levou o Kaique, o Bruno Alves emprestado ao Norwich e o Wallace, ontem sendo a novidade no Vitória, sendo emprestado, fazendo exames médicos, Cruzeiro liberando o Wallace até o fim da temporada, estava afastado dos trabalhos com o elenco principal por conta daquele ato de indisciplina, e agora o Wallace segue então para a Vitória da Bahia, não vai com passe fixado, pode, por exemplo, retornar para o ano que vem. Cruzeiro que ainda não desistiu de contratar o volante Santiago Sosa, o argentino. Vamos ver como é que vai ser essa proposta ao atleta do Racing, Enio.
1: Muito bem, Emerson Pansieri, hoje pelo módulo 2 do Campeonato Mineiro tem Vila Nova e Ipatinga, 16h em Nova Lima, com transmissão ao vivo e com imagens no YouTube da Rádio de Minas. Loli Júnior.
2: Obrigado, Enio Lima, o garoto que marcou, trazendo os destaques do esporte, agora 7h48.
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2: Com Jorge Moraes.
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2: Agora 7h50, a seguir o noticiário internacional. ONU prevê aumento significativo do número de mortos na Venezuela.
5: Pastor mineiro está entre as vítimas.
2: Novos ataques de Estados Unidos e Irã colocam em risco o acordo de paz no Oriente Médio.
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0: 7h53.
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0: A ONU estima que o número de mortos na Venezuela pode aumentar após um duplo terremoto atingir o país.
2: Até o momento, mais de 900 pessoas morreram, entre elas um pastor mineiro, morador de Uberlândia, no Triângulo.
0: Romildo Batista de Lima, de 69 anos, estava na capital Caracas para comemorar o aniversário e visitar o país da esposa.
2: A modelo brasileira Vanessa Zacarias da Silva, de 44 anos, também está entre as vítimas que morreram na tragédia.
0: Ela morava no Distrito Federal e vivia há 2 meses na Venezuela. Mais informações sobre o mundo internacional, sobre a pauta internacional, com Luísa Ramos.
3: A Venezuela entra neste sábado no terceiro dia de buscas após o duplo terremoto que atingiu o país na quarta-feira. Segundo o governo, pelo menos 920 pessoas morreram, 3.360 ficaram feridas e cerca de 4 mil estão desabrigadas até o momento. Mais de 50 mil pessoas seguem desaparecidas e o balanço ainda pode aumentar. As equipes de resgate enfrentam dificuldades diante da dimensão da destruição, especialmente em La Guaira, perto de Caracas, onde moradores denunciam falta de equipamentos. O governo restringiu o acesso à região para priorizar as operações. Os Estados Unidos suspenderam temporariamente parte das sanções impostas à Venezuela, ainda durante o governo de Nicolás Maduro, antes de sua captura por Washington, para facilitar a entrada de ajuda, e anunciaram um pacote de ajuda de 150 milhões de dólares. Porta-voz da Cruz Vermelha na região, Susana Arroyo, destacou o pedido de ajuda e envio de ajuda à Venezuela.
4: Hoje foi lançado um pedido internacional de ajuda de 50 milhões de francos suíços para responder à crise e acompanhar a recuperação inicial por um período de 2 anos. Também foram enviadas as primeiras 17 toneladas de ajuda que partiram esta madrugada do aeroporto internacional de Tocumen, no Panamá.
3: Países da América Latina também ofereceram assistência, além de diversos países europeus, a China e a Índia. A presidente interina, Delcy Rodrigues, vaiada ao visitar um bairro de classe alta em Caracas, onde um prédio colapsou, divulgou imagens da transferência de famílias para abrigos temporários nas redes sociais. No país, várias réplicas de tremores continuam sendo registradas. O Irã denunciou neste sábado as recentes ofensivas dos Estados Unidos como uma violação flagrante do acordo firmado entre os dois países para reduzir as tensões no Oriente Médio. Em comunicado, o Ministério Iraniano das Relações Exteriores afirmou que os bombardeios americanos atingiram alvos no sul do país e violam tanto a Carta das Nações Unidas quanto o protocolo assinado em junho. As forças americanas afirmaram que os ataques contra depósitos de armamentos e sistemas de radar iranianos foram uma resposta a uma ação atribuída a Teerã contra um navio comercial no Estreito de Hormuz. Em represália, a Guarda Revolucionária do Irã atacou posições militares americanas no Golfo e advertiu que poderá ampliar a resposta caso novos ataques ocorram.
2: 7h56 a seguir no Jornal da Itatiaia. Hoje é o último dia para disputar 260 milhões de reais da Quina de São João.
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1: 7:59, com um prêmio estimado em 260 milhões de reais, termina hoje às 10 da noite o prazo para apostar na Quina de São João, uma das principais loterias especiais da Caixa.
2: Nas lotéricas, o clima é de expectativa entre quem tenta a sorte. Em comum, todos alimentam o sonho de acertar as dezenas e levar para casa o prêmio milionário.
3: Ângela,
2: qual o jogo você veio fazer hoje, Ângela?
3: Hoje eu vim fazer a Loto Fácil, porque ela tá 10 milhões, mas eu ainda vou fazer a Quina de São João, que tá 300 milhões.
2: Você costuma fazer toda semana? Como que é?
3: Toda semana, já é de lei.
2: O que você vai fazer se ganhar esses 10 milhões aí da Loto Fácil e esses 250 da Quina de São João?
3: Vai aproximar 300, né? Ah, Japão tá me esperando, ué. Japão, a Disney, é meu sonho, só não fui ainda por causa de dinheiro.
4: De Nova Maria Santos.
2: O que você vai fazer se ganhar esses 250? Se
4: ganhar, eu vou comprar uma casa boa e ajudar as pessoas da creche.
5: Vitória Regina, eu sou artesã. Pretendo fazer bastante coisa, quero viajar, quero fazer um monte de coisas.
2: De acordo com o diretor do Sindicato das Casas Lotéricas, Dairo Alves, muitos apostadores deixam para registrar os jogos nas horas finais, impulsionando a procura por apostas simples e principalmente por bolões.
6: Bom, a gente espera um movimento bem alto, né? Porque é um prêmio considerável. Estava previsto antes de 250 milhões, já subiu para 260 milhões. Então a gente espera que vai ter um movimento muito grande. Todos os anos a gente se surpreende com o aumento das vendas, né? Bom, na realidade aumenta muito a procura por bolões, né? As pessoas juntam e vão fazer bolões. E aí tem dois perfis, tem um pessoal que faz bolão com muitos jogos simples e outro pessoal que, na minha opinião, é uma opção mais inteligente de fazer bolão com mais números, porque aumenta muito a sua chance de ganhar. E mesmo os prêmios intermediários, como o Duque, o Terno e a Quadra, você ganha mais prêmios com um cartão com mais números, né? Você ganha mais de um prêmio. Então, eu acho que a probabilidade aumenta muito.
2: Muitas pessoas deixam para fazer o jogo de última hora, né? Quais que são os prazos que as pessoas têm que se atentar?
6: O funcionamento das loterias hoje é normal, né? Você tem até loterias de shopping que vão por volta de 10 horas da noite de sábado, mas de tudo, quem perdeu o prazo, né, ainda vão ter jogos sendo vendido online no site da Caixa, inclusive bolões, no site direto da Caixa, que pode ser comprados até no domingo às 10 horas da manhã.
2: Repórter Laura Gorino.
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5: E lá vamos nós, 8h04 pra você.
6: Bom dia!
5: Mas bom dia mesmo. Sabadão chegou, 27 de junho de 2026. Aonde quer que você esteja ligado comigo, valeu pelo carinho, pela audiência, pela preferência. É muito bom saber que você escolheu a nossa querida
6: Mulher!
5: Para ser a sua melhor companhia nessa manhã de sábado. Lembrando que a partir das 10 da manhã nós temos a Hora do Brega, né? Aquele momento especial que a gente toca música boa para você no seu sábado, para ficar melhor ainda. Bom, 8h04, eu já começo abraçando os nossos companheiros do Sistema Integrado de Comunicação.
6: Rádio Muriaé, bom dia!
5: Alô, Paulinho, bom dia! Bom dia para ele! Hoje ele tomou um cappuccino comigo, hein? Como é que é o nome da fera? Fala aí.
7: Olha o Paulo Filho aí, gente!
8: Bom dia!
9: Bom dia!
5: Bom dia! Bom dia, família! Bom dia pra todo mundo que amanhece em nossa companhia. Hoje o cappuccino foi especial, né? Tomei o cappuccino com o chefe 2. O 02, é o 02, é isso aí. Valeu, campeão. Pô, o cappuccino tava top hoje, hein? Valeu, Paulo Filho, bom dia. Que Deus abençoe o seu dia e seus objetivos. Bom dia pro Silvério, que tá de folga. Alô, Silvério. JR Drone voando, hein? Voando. Tá ligado. Tá de folga, mas tá lá. Sintonizado em 99,5. É isso aí, bom dia pra Manu, também tá de folga. Alô, Manu, bom dia. E pro PLP, mais conhecido como Casca de Bala. Aí você me pergunta, o que que seria PLP? Pedro Luiz do Planalto.
6: Bom dia!
10: Tô saindo pra batalha.
5: É, meu camarada, vamos que vamos, porque é isso aí, é hora de sair atrás, ou melhor, correr atrás do papel bordado, né? Então vamos que vamos correr atrás do papel bordado, que essa é a hora. 27 de junho, e acabou o mês, hein? Vamos lá!
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5: hoje eu tô que tô, hein? Vamos que vamos! A fé que trago no peito é a minha garantia. Deus me livre das maldades, não? E eu já começo abraçando a você, querido amigo aposentado. Meus queridos idosos, acima de tudo, respeito, tá? Respeito os idosos, respeito também os aposentados. Bom dia, que Deus abençoe o seu dia, que hoje seja o melhor sábado de nossas vidas, tá? A você, pensionista, aquele abraço, minha amiga dona de casa, bom dia. E as costureiras, né? Levantam cedo, às 5 da manhã. Aí liga o rádio pra ouvir a Rádio Muriaé, enquanto tá fazendo um cafezinho, vai ouvindo Marcos Rogério com o melhor da música sertaneja. Aquela música de raiz, né? Aquele sertanejo de raiz, bem cedinho. Espera, minha mãe, estou voltando. Mais ou menos isso aí. Isso é fogão de lenha, né? Chitãozinho, Chororó. Isso é muito bom, né? Fala a verdade. Bom dia aos amigos da gloriosa Polícia Militar, Polícia Civil, Corpo de Bombeiros, Polícia Penal, equipe do SAMU, Polícia Rodoviária Federal, equipe da Eco Via Minas. Bom dia. Equipe de Garis do Niançu. Alô, Rodrigues. Está lá no Santa Terezinha. Ô, Rodrigues, como é que é o nome da fera, Rodrigues? Fala aí. Vamos que vamos. Bom dia também a todos lá no Senhor do Bonfim, trabalhando e ouvindo a gente. Aquele abraço. A você, pedreiro, servente, pintor, serralheiro, gesseiros, padeiros, porteiros, carteiros, balconistas, empregada doméstica. Eu tenho mó respeito, mó carinho e mó admiração pelas empregadas domésticas que me ouvem todas as manhãs, tá? Fica aqui o meu abraço a cada empregada doméstica ligada comigo. Ah, claro, as babás também ouvindo a gente. Bom dia. A você, eletricista, jardineiros, contadores, operadores de máquinas, né? Muita gente operando as máquinas aí na zona rural e ouvindo o nosso programa. A máquina não tem rádio, coloca um radinho lá pra ouvir. Pô, olha que moral, né? Que onda, né? Vamos lá, aos dentistas, produtor rural e, claro, os meus amigos retireiros.
8: Bom dia!
5: Os retireiros colocam o radinho lá. Agora não é radinho mais, né, Pedro? Agora evoluiu, né? Estão ouvindo pelo celular, né? Então, um abraço a cada retireiro. Eu tô esperando o convite aí, não apareceu nenhum retireiro pra me convidar pra ir lá tomar aquele leite saindo da fonte, né? Bom dia aos meus amigos retireiros. Se tiver ouvindo algum retireiro aí, manda, fala, Gilson, vem cá no meu curral aqui que, né, pra mim conhecer como é que funciona lá, aqueles negócios todos e tal, enfim, né? Bom dia a você, retireiro, ao Poder Judiciário e ao Ministério Público. Falar em Poder Judiciário, toda sexta-feira a gente tem uma entrevista importante com a doutora Aline Arquete, a juíza eleitoral, tirando dúvidas, né? Pra você pré-candidato, você que é eleitor, de repente tem alguma dúvida, toda sexta-feira, 11:30 da manhã, logo depois do plantão de polícia, a gente tem a participação da juíza eleitoral, doutora Aline Arquete, comigo aqui nos estúdios. O taxista também tá ouvindo a gente? Alô, alô, taxista! Aquele abraço. Motorista de aplicativo? Tem um montão por aí ouvindo a 99,5. Valeu! A você, médico, empresário, bons negócios. Aos vendedores, boas vendas. A você, caminhoneiro, transportando progresso para todo
8: Brasil!
5: Meus amigos e amigas nas confecções, bom dia! Vamos lá, canta comigo, vai! E aí? Deus me livre das maldades. Canta comigo, pô. É sabadão, né? Final de semana, feriado prolongado em Muriaé. Segunda-feira é feriadão. Então canta aí, porque quem canta os males espanta. Vai.

lado, né? Bom dia. Agora são 8:10, 8:10. Lembrando que daqui a pouquinho, às 10 da manhã, tem a Hora do Brega. Então você já pode ligar, pode participar pelo zap, enfim, do jeito que você quiser, né não, Pedro? Quem manda aqui é o ouvinte. 3729-2929 e o zap 988301140 para você já pedir a sua música aí na Hora do Brega. É isso? Às 10 da manhã. E me contar, né, o que que você tá fazendo nesse sabadão maravilhoso. Gilson, hoje eu vou dar uma geral na casa, eu vou sair às compras, vou receber minha família, enfim, conta pra gente o que que você vai fazer nesse final de semana prolongado aqui em Muriaé, tá? Deixar claro que a gente consegue atingir outras cidades. Ela fala assim, mas o Gilson falou prolongado? Não tem feriado prolongado. Aqui em Muriaé sim, porque segunda-feira é dia de São Pedro e São Paulo, não é isso, Pedro Luiz? É dia de São Paulo. É dia de São Paulo, 29 de junho, padroeiro da cidade. Então é feriado prolongado para os muriaenses e vão poder curtir o jogo do Brasil, contra o Japão, né? Então, vamos que vamos. São 8:11. Aí vem o nosso departamento.

0: Agora são 8 horas e 12 minutos. Vamos às principais manchetes do programa de hoje. Comigo, no plantão do jornalismo, está Franklin Ribeiro. Prazer, bom dia.
1: Bom dia para você, Gilson Júnior. Bom dia a todos os amigos da Rádio Muriaé neste sábado. Vamos lá, a sexta edição do casamento comunitário da Faminas oficializou a união de mais de 50 casais. A cerimônia foi ontem lá na Faminas. As ruas do centro de Muriaé serão interditadas para obras de drenagem pluvial a partir de segunda-feira, feriado, né, municipal aqui em Muriaé, dia 29. E na noite de ontem, uma mulher foi presa após a polícia militar encontrar uma plantação de maconha em uma residência lá no bairro São Francisco. Gilson, essas são as manchetes que nós vamos repercutir aí ao longo da nossa programação.
0: Então, The House is down pra ela, né? Mais uma vez, né? São Francisco figurando de novo aqui. Na segunda-feira nós tivemos aquele derrame lá, né? Que a polícia prendeu drogas. E agora mais uma plantaçãozinha, né?
1: Exatamente.
0: The House is down. Ah, o Franklin volta daqui a pouco. São 8h13.
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0: Recebendo os principais jornais do país. E a gente começa com o G1. Número de mortos em terremoto na Venezuela sobe para 920. UOL, brasileira de 44 anos, é uma das vítimas do terremoto na Venezuela. Folha de São Paulo, Jax Wagner admite relação com ex-sócio do Banco Master e faz críticas a pataquada da Polícia Federal. Estado de Minas, ajuda na Venezuela. Bombeiros de Minas embarcam após terremotos. Hoje em dia, doenças respiratórias disparam e o Hospital da Unimed registra 1.900 atendimentos em apenas 24 horas. O tempo de Belo Horizonte, Lula lidera em todos os cenários de primeiro e segundo turno em Minas. Jornal Globo. Ministros do STF apresentam voto conjunto para liberar parte do pagamento de penduricalhos. Revista Veja. Racha familiar exposto por Michele pode ameaçar candidatura de Flávio Bolsonaro. E o R7. Resgate estrangeiro chega à Venezuela após terremotos. Há 920 mortos confirmados.
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0: Vamos então aos fatos que marcaram o dia de hoje na história. 27 de junho, 1975, o Brasil assina um acordo com a Alemanha Ocidental, o qual previa a transferência de conhecimento operacional sobre reatores nucleares. Em 1972, fundação da empresa de produtos eletrônicos Atari. Até hoje o Anderson não arrumou o Atari para mim lá, hein? Tô esperando, hein, Anderson? Um abraço, bom dia. 1990, criado o Instituto Nacional do Seguro Social do Brasil, o INSS. E em 2022, 53 imigrantes são encontrados mortos após ficarem trancados em um caminhão em Santo Antônio, Texas, nos Estados Unidos.
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2: Bom dia!
3: 8h18, nessa manhã de sábado, a gente começa assim, ó. Os dois filhos de Francisco, Zezé de Camargo e Luciano, com Liberdade e Liberdade. 8h18, bom dia, pode participar com a gente. 3729-2929 ou 98830-1140. Bom sábado e bom dia!

0: Liberdade, liberdade, Zezé de Camargo e Luciano, abrindo o nosso encontro nessa manhã de sábado, né? Sejam todos muito bem-vindos à Rádio Muriaé. Pode participar com a gente, fica à vontade, já pode ir pedindo a sua música brega, né? Mandando o seu abraço, aquele bom dia para quem você quiser, 988301140. O telefone também tá liberado, tá? Às vezes você quer falar comigo ao vivo, fica à vontade. 37292929 é o sábado mais gostoso, é o da Rádio Muriaé, né? Então participe com a gente. Fala, Gilson, tô aqui nesse sábado, vou descansar, vou receber a família, tô fazendo almoço, tô lavando roupa, vou sair, vou passear, eu vou dar uma geral na casa. Manda pra gente, quero saber o que que você tá fazendo e aonde você tá ouvindo a gente. Isso é muito importante. Manda aí, 988301140 e o nosso telefone é o 37292929.
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7: Agora são 8h29, né? Vamos às primeiras informações do programa. Uma mulher foi presa no bairro São Francisco. O Franklin Ribeiro vai trazer, né, os detalhes dessa ocorrência policial. É com você, Frank.
8: Isso mesmo, Gilson. Uma mulher de 47 anos foi presa em flagrante por tráfico ilícito de drogas na noite desta sexta-feira, lá no bairro São Francisco, né, aqui em Muriaé, após a polícia militar localizar uma plantação de maconha em sua residência. Segundo a PM, a ocorrência teve início após uma denúncia informando que a moradora cultivava pés de maconha no imóvel localizado na rua Izon Dias Duarte. No local, os policiais visualizaram plantas com características semelhantes à cannabis sativa. Ainda conforme a corporação, a moradora confirmou que realizava o cultivo e alegou que a plantação tinha finalidade medicinal. Durante as buscas, foram apreendidos 12 pés de maconha, sendo 4 plantas adultas e 8 mudas, além de um tablete e uma porção da droga. A mulher recebeu voz de prisão em flagrante e foi encaminhada, junto com todo o material apreendido, para a Delegacia de Polícia Civil.
7: Tu falou que foi na Izon Dias Duarte?
8: Isso.
7: De novo?
8: De novo.
7: Segunda-feira foi lá também o derrame.
8: Mais um.
7: Olha aí.
8: Caso agora.
7: É isso aí. Vamos lá. São 8h31.
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3: Muito bem, agora são 8h33. Vamos às participações aqui do nosso programa. 8h33, bom dia.
4: Bom dia, Gilson Júnior. Tudo bem com você? Aqui é a Guia do bairro São Pedro. Já levantei cedinho, já arrumei minha casa. Já tô caminhando pro almoço. Levanto cedo, minha. 5 horas já tô ouvindo Marco Rogério. Né? Mas queria desejar um bom final de semana pra você, pro Pedro, amém, pra todos aí da rádio, né? Amém. Todos os ouvintes. Né? E mandar um abraço pra minha mãe lá no bairro São José, Dom Sebastiano, que tá te ouvindo lá, né? Mas tá bom, fica com Deus, tchau.
3: Amém. Aide, assim São Pedro. Aide, um abraço, bom final de semana, mais uma aí, ó, vamos lá, bom dia.
5: Bom dia, Gilson Júnior, bom dia, povo da Rádio Muriaé. Elias do bairro do Porto.
3: Fala, Elias.
5: Gilson Júnior, meu amigo, tá muito triste, rapaz. Você acredita que a mulher dele fugiu com o melhor amigo dele? Aí ele tava bebendo no bar, rapaz. O rapaz falou, rapaz, por que você tá bebendo assim? Aí ele falou assim, rapaz, você acredita? Perdi meu melhor amigo.
3: Essa é boa, hein, Pedro? Vamos. 8h35, bom dia.
6: Bom dia, meu amigo Gilson Júnior. Bom dia, Pedrão. Bom dia, amigos da Rádio Muriaé. Tô ouvindo seu programa, Gilson, que eu gostaria de pedir uma música. Opa. Aí na hora do brega, viu? Meu ex-amor, Amado Batista.
3: Amado Batista.
6: Vou aproveitar que a Rádio Mureia agora tá pegando longe. Vou ouvindo seu programa aqui na estrada, tá
3: aí,
6: bom?
3: Tá vendo?
6: Beijão pra todos aí, bom sábado.
3: Olha ele aí, hein? Como é que é o nome da fera, Pedro Luiz? Grande Paulo Filho, que Deus abençoe seu dia, seus objetivos, abençoe seu sábado, seu final de semana, sua viagem. Deus é contigo, tá, irmão? Um abraço. Pô, que honra, hein? Hein? O chefe mandando um áudiozinho, querendo ouvir aí, Amado Batista, meu ex-amor. É, tem coisas que a gente não esquece. Muito bom, chefe. Um abraço aí, bom dia. Realmente que Deus abençoe seus objetivos e seu dia também. Boa viagem, vai com Deus. E a gente vai tocar o Amado daqui a pouquinho na hora do brega. Vamos lá? São 8h36.
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2: Oleguinha, hein, gente? Bora! No clima da Copa do Mundo! Oleguinha, hein, gente?
3: Olha a Rádio Mulher aí, gente!
2: E vamos que vamos! A Rádio Mulher na Copa do Mundo 2026. Tudo o que acontece, né, em rede com a Rádio Itatiaia de Belo Horizonte. E o neguinho de fundo aí, bora, bora, bora, bora!
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2: Muito bem, justamente no momento em que a Copa do Mundo entra na fase na qual uma derrota significa voltar para casa, Carlo Ancelotti deve repetir a escalação pela primeira vez desde a sua chegada à seleção brasileira. A tendência é que o time que venceu a Escócia por 3 a 0 seja mantido para o confronto da segunda fase contra o Japão na próxima segunda-feira às 14 horas. Lembrando que segunda-feira é feriado municipal, 29 de junho, dia do padroeiro de Muriaé, ou seja, dia de São Paulo, não é isso? Então os muriaenses vão ter o privilégio de ver o jogo naquela folga tranquila, né? Não vai precisar sair mais cedo ou assistir, né, o jogo no trabalho. Então o muriaense, pelo menos, né, se deu bem porque o jogo caiu justamente no feriadão, e um feriado que prolongado, né? Bom, vamos lá. Como não há, né, suspensos em novos problemas físicos, Ancelotti deve escalar Alisson, Danilo, Marquinhos, Gabriel Magalhães e Douglas, Casimiro, Bruno Guimarães, Lucas Paquetá, Matheus Cunha, Vinícius Júnior e Rayan. Olha o Vini Júnior aí. Vini Júnior foi o nome do jogo, né? Contra a Escócia, né? Mandou bem, hein? Desse jeito. Vinícius Júnior, né? Para os mais íntimos. Bom, vamos conferir aqui os resultados de ontem pela Copa 2026. Grupo I, Senegal 5, rapaz. Senegal meteu 5 no Iraque. Hã? Senegal 5, Iraque 0. Noruega 1 e a França, hã? 4. Então a França venceu a Noruega por 4 a 1 pelo grupo I. Agora o grupo G, Egito 1, Irã 1. Né? Não tivemos aí uma vitória, tivemos apenas um empate. E a Nova Zelândia, 1, Bélgica, 5, meu irmão. É, já pensou se a gente faz 5 no Japão, hein, Pedro Luiz? Hein? Então vamos lá, Nova Zelândia 1, Bélgica 5. Pelo grupo H, Cabo Verde tá se mantendo ali, né, mano? 0-0 com a Arábia Saudita, empatou, né? E Uruguai 0, Espanha 1. Então foram jogos de ontem, grupo I, grupo G e grupo H. Agora os jogos deste final de semana. Hoje, sábado, pelo grupo L, às 18 horas, anota aí, Croácia e Gana. Também às 18 horas, Panamá e Inglaterra. Pelo grupo K, 20:30, Congo, Uzbequistão, e 20:30, Colômbia e Portugal. Pelo grupo J, 23 horas, Jordânia e Argentina, e 23 horas, né, Argélia e Austrália. São os jogos de hoje. E na segunda-feira, o que nos interessa é o jogo do Brasil, às 14h, contra o Japão. E a gente vai, né, tirar a ondinha. Vini Júnior vai marcar 1 e o Neymar vai marcar também 1. Então a gente vai ganhar de 2-0, tá de bom tamanho, tá bonito. 1-0, 2-0. O importante é ganhar, né? Porque agora é mata-mata. Perdeu? Tchau. Mete o pé, pega a mochila e volta pro Brasil. É assim que funciona. Então não importa se a gente vai ganhar de 1-0, 2-0, 10-0, o negócio é ganhar, né? Eu acho que o Brasil, né, tá indo muito bem até agora, apesar no primeiro jogo, né, ter empatado, foi com o Marrocos, né? Foi a estreia com o Marrocos, né? Isso aí, depois venceu o Haiti, venceu a Escócia e assim sucessivamente. Então, vamos vencendo. Agora, mais uma barreira, o Japão. Vencendo não importa, 1-0, 2-0, o negócio é vencer e aí continuar vivo na competição. É a Copa 2026. São 8:43.

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5: Vamos lá para nossa agenda de hoje, né, do programa Festividades de Maria na comunidade São Vicente de Paulo, no Bico Doce. Neste sábado, ou seja, hoje, celebração às 19 horas, seguida de coroação. Movimento nas barracas, leilões e o grande bingão com muitos prêmios. Participe, tá? Comunidade Senhor do Bom Jesus da Pratinha convida para o encerramento das festividades. É hoje, início às 18 horas, com a Santa Missa, né? Coroação, leilões, bingos e um animado forró. A comunidade São José de Anchieta convida para suas festividades do mês de Maria até 28 de junho, hein? Hoje, sábado, celebração às 18 horas com a comunidade Nossa Senhora das Graças e show com Everson e Marcelina. Amanhã, domingo, final da Rezinha. Às 17 horas, celebração com a visita da matriz Santo Antônio de Miraí e show com Marcelo e Wesley. Sorteio de prêmios e barraquinhas. Festa das Crianças do bairro Encoberta, em frente ao Caique, domingo, dia 28, a partir das 9h30 da manhã, com muita diversão e brincadeiras. Hoje tem o Arraiá da Família Marques, hein? É, a partir

0: partir das 19h30 na Praça Aristides Braga, em Bom Jesus da Cachoeira. Quero destacar o seguinte, eu estarei lá hoje, né? Eu vou apresentar o Arraiá da Família Marques. Então, Bom Jesus da Cachoeira, logo mais, a gente se encontra aí, tá? Estarei chegando aí por volta das 19h30 hoje, estarei em Bom Jesus da Cachoeira. Quero dar um abraço aos nossos queridos ouvintes, né? Quero abraçar pessoalmente os ouvintes lá de Bom Jesus da Cachoeira. É hoje, hein? Bom, a comunidade do Pouso Alegre, em patrocínio do Muriaé, convida para festividades em louvor a São Pedro, até 28 de junho. Convite para o Terço Mariano, hein? Todas as quintas-feiras, às 19h30, no Santuário Diocesano de Nossa Senhora Aparecida, no bairro do Porto. Quero chamar a atenção para a noite de bingão, hein? É hoje, Pedro Luiz, em prol dos amigos dos animais. Hoje, 27 de junho, no Salão Paroquial, sabe aonde? Lá em Itamuri. Alô, Itamuri! É hoje, às 19h30, o bingão em prol, né, dos animais. São muitos prêmios. Na primeira cartela, nós temos aí fone de ouvido portátil, R$100 em dinheiro. Segunda cartela, tem um triturador de alho, liquidificador. Terceira cartela, modelador de cabelo e panela de pressão. Quarta cartela, R$100 e uma air fry. Quatro andares e cinco, a quinta cartela, R$100 e um celular, tá? E aí vai ter pastel, caldo, apenas R$10, tá? A sua presença é muito importante. Vou aproveitar e mandar um abraço pra Kátia, né? Ela é protetora dos animais. A Kátia lá em Itamuri, mãe da minha querida Tamara e Dalice. Bom dia, hoje tem um bingão em prol dos animais, hein? Todo mundo marcando presença, comprando a sua cartela, depois saboreando aquele pastelzinho delicioso. Ô Kátia, bom dia a todos em Itamuri, obrigado pelo convite. Infelizmente não poderei ir aí, eu estarei em Bom Jesus, mas não vai faltar oportunidade, tá bom? São 8h49.
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então abraçando quem completa a idade nova nesse 27 de junho. É o seu aniversário? Parabéns pra você, felicidades, muita paz e saúde, né? Deixa eu mandar um abraço aqui pra Maria Lima de Andrade, no Planalto. Abraço do filho Giovanni e do amigo Pedro Luiz. É aniversariante de hoje aqui do nosso programa. Lembrando que daqui a pouquinho, às 10 da manhã, tem a Hora do Brega. Mas agora, Martinho José Ferreira, pra quem faz aniversário. No Off Rio, hã? Martinho da Vila Isabel, né? 8h55.

0: 9 horas. Venezuela registra novo terremoto, 2 dias após tremores com quase 1000 mortes.
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0: A Venezuela registrou um novo terremoto na noite desta sexta-feira, indicou o Serviço Sismológico dos Estados Unidos. O tremor de terra ocorre 2 dias após 2 sismos atingirem o país com um intervalo de apenas 39 segundos e provocarem as mortes de 920 pessoas. Dessa vez, o tremor de terra foi registrado em uma região que corresponde ao mar venezuelano, nas proximidades de La Guaira, uma das cidades mais afetadas pelos primeiros terremotos. O sismo teve magnitude de 4.7 na escala Richter e foi registrado em uma profundidade de 10 quilômetros. O governador Matheus Simões participou nesta sexta-feira da apresentação de um conjunto de investimentos para a Polícia Civil de Minas Gerais. A programação inclui a inauguração do Centro de Fisioterapia, Saúde e Qualidade de Vida de instituição, a entrega de 67 novos veículos e a apresentação do protótipo da base móvel de identificação civil. Vinculado ao Hospital da Polícia Civil, instalado no bairro Nova Gameleira, em Belo Horizonte, o centro foi concebido para ampliar a assistência oferecida a servidores ativos, aposentados e dependentes. O espaço reúne atendimento multiprofissional e estrutura voltada à prevenção, recuperação funcional e promoção da saúde. O governo do estado também entregou 67 novas viaturas para 35 municípios mineiros, incluindo Muriaé, e para unidades especializadas e estruturas operacionais estratégicas da Polícia Civil, sediadas em Belo Horizonte, como delegacias de atendimento à mulher e perícia oficial. Outro destaque da agenda foi a apresentação do protótipo da base móvel de

0: Identificação Civil, projeto desenvolvido para ampliar o acesso à emissão da carteira de identidade nacional em localidades com menor cobertura de serviços públicos. 9:03. 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
5: Bom dia para você, meu irmão, que nos acompanha aqui pela Rádio Muriaé. Esse é o nosso programa A Palavra É.
6: Proclamação do Evangelho de Jesus Cristo segundo Mateus. Naquele tempo, quando Jesus entrou em Cafarnaum, um oficial romano aproximou-se dele suplicando: Senhor, meu empregado está de cama lá em casa, sofrendo terrivelmente com uma paralisia. Jesus respondeu: vou curá-lo. O oficial disse: Senhor, eu não sou digno de que entre em minha casa. Dize uma só palavra e meu empregado ficará curado, pois eu também sou subordinado e tenho soldados debaixo das minhas ordens. Digo a um, vai, e ele vai, e a outro, vem, e ele vem. E digo ao meu escravo, faz isso, ele faz. Quando ouviu isso, Jesus ficou admirado e disse aos que o seguiam: em verdade vos digo, nunca encontrei em Israel alguém que tivesse tanta fé. Eu vos digo, muitos virão do Oriente e do Ocidente e se sentarão à mesa no reino dos céus, junto com Abraão, Isaac e Jacó, enquanto os herdeiros do reino serão jogados para fora, nas trevas, onde haverá choro e ranger de dentes. Então Jesus disse ao oficial: vai, e seja feito como tu creste. E naquela mesma hora o empregado ficou curado. Entrando Jesus na casa de Pedro, viu a sogra dele deitada e com febre. Tocou-lhe a mão e a febre o deixou. Ela se levantou e pôs-se a servi-lo. Quando caiu a tarde, levaram a Jesus muitas pessoas possuídas pelo demônio. Ele expulsou os espíritos com a sua palavra e curou todos os doentes, para que se cumprisse o que foi dito pelo profeta Isaías: ele tomou as nossas dores e carregou as nossas enfermidades. Palavra da salvação. Muitos sinais aqui vemos

0: nessa missão de Jesus ao descer da montanha. É como se pudesse referendar as palavras que ele disse na montanha. Olha, tá vendo os milagres aqui? Tá vendo os sinais aqui? As curas? Então, acreditem no que eu estou dizendo. O que eu digo realmente vem de Deus. Eu sou Deus. Então, esses sinais é para isso, gente. Quando Deus faz milagres portentos, não é por causa daquela pessoa. Não é por causa da fé daquela pessoa. É para manifestar alguma coisa através daquela pessoa. Quando Deus escolhe alguém, não é para essa pessoa, mas que através desta ou deste povo ele possa comunicar, se fazer presente, como se fosse mediadores. O ser humano, ele é um mediador da graça divina. Sim, somos mediadores. Deus escolhe uns, como escolheu o povo de Israel, como escolheu Moisés, escolheu Abraão, ele fez, formou o povo de Israel para que pudesse manifestar a tua glória. A escolha do povo de Israel não é porque ele saiba melhor. Alguém deveria ser escolhido para que pudesse manifestar a glória de Deus. Então, quando alguém recebe uma graça, um milagre, não é por mérito daquela pessoa. Ah, porque eu rezei, eu tenho fé, eu consegui. Não, a fé é importante. Para que o milagre aconteça, é preciso ter fé. Mas o fato de ter fé não obriga Deus a fazer um milagre em nossa vida. Então, essas pessoas que são curadas, que recebem graças, é para glorificar a Deus, para que possa levar o nome de Deus à frente, para dizer, olha, Deus existe. Deus existe, isso é o principal. Não é que, ah, Deus me curou, vai te curar também. Pode curar, mas mesmo não curando, é para lembrar que de fato Deus existe. Ele é o nosso Criador, Salvador, ele nos provê, está conosco. Isso que é para nós termos consciência em nossa mente, em nossa vida. Então Jesus aqui cura desde um empregado de um funcionário romano, como a sogra de Pedro. Ele não tem a geografia, somente algumas pessoas, só quem é de uma nação e outra, só quem é do sangue e tal, que ajudou. Não, ele cura a todos, a todo mundo. É aquele que nos socorre perpetuamente. Falando nisso, hoje é dia de Nossa Senhora do Perpétuo Socorro, né? Mãe do perpétuo socorro, ela é mãe daquele que nos socorre perpetuamente. Ele vem ao nosso socorro sempre, sempre. Não desista, continue. Se você por acaso tem uma enfermidade, coloque nas mãos de Deus. Nós falávamos ontem, né, do querer de Deus, da vontade de Deus. Peça, Senhor, se for de vossa vontade, me cura, me liberte, seja comigo, dá-me força. Eu acredito, né? Eu não sou digno de quem tem minha morada, mas diz uma só palavra e eu serei, e meu empregado será curado. Eu não sou digno, nós não somos dignos, gente. Isso é muito importante, essa frase é colocada na missa, né? Mas é comunhão, é tirado desse texto daqui. Senhor, eu não sou digno de quem entra em minha casa, em minha morada. Não sou digno. Olha a consciência desse cara. E Deus, mesmo não tendo ali a dignidade, mas viu ali um abrir do coração, isso que Deus quer de nós, abertura no coração para fazer a tua vontade, curando ou não curando. Oremos. Senhor nosso Deus, também nós não somos dignos, não somos dignos de cura, não somos dignos de perdão, somos pecadores falhos todos os dias, sabemos muitas coisas, mas nem praticamos essas coisas. Pedimos a vossa graça e a vossa proteção que nos ajude. Aos que estão nossos irmãos doentes, enfermos, pedimos a vossa intercessão. Cure-os, ó Deus, cure, mas que a tua vontade aconteça sempre em nossas vidas. Nosso Senhor do Perpétuo Socorro, rogai por nós. Deus te abençoe, Pai, Filho e Espírito Santo. A palavra é digno. Nós não somos, mas ele vem em nosso socorro.
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4: Muito bem, 9:13 agora, vamos aproveitar que segunda-feira tem Brasil e Japão, vamos procurar. Vamos colocar a pergunta no ar, hoje não tem pesquisa, né? Então vamos deixar o telefone liberado e o zap também. O telefone é o 37292929 e o zap é 988301140 para você deixar o palpite do jogo aqui hoje, tá? Eu quero saber quanto vai ser Brasil e Japão segunda-feira? Manda pra gente. 988301140 é o nosso zap, o zap da Rádio Muriaé, pra você deixar o placar do jogo. Manda pra gente. O telefone também é o 37292929. Já tem participação. Bom dia.
5: Bom dia, Gilson. Bom dia, Pedro Luiz. Bom dia, família da Manhã da Muriaé. Hoje, na hora do Bega, eu gostaria de ouvir Vanderlei Cardoso. Um bom rapaz. Bom dia, bom dia, bom dia.
4: Muito bem, 9:14, mais uma participação. Bom dia.
6: Oi, Gilson, bom dia. É a Cristina Rocha. Hoje eu quero ouvir no brega, se tiver como, Aguinaldo Timóteo, A Cruz que Carrego. E vou mandar pra Pâmela lá no Sossego. Para a Lena da Quitanda do Brás, que é sua ouvinte de todos os dias, e a Maria José lá na Getúlio Vargas. Ó, me cobrou um alô essa semana, quase que eu levei um puxão de orelha. Tá? Um abraço a todas que estiver ouvindo, um bom sábado, um bom domingo. Obrigada.
4: Tá bom, um abraço, muito obrigado também pela participação, né? Tem mensagens de texto chegando aqui através do 988301140, né? A Cleusa da Barra, acordar com esse modão de viola, qual que é o modão que ela quer? Ela não falou, né? O Jim Capoteiro tá ligado, um abraço pro senhor Orlando, né? Toca a música aí, o Boi Tufão. O Pedro. O Boi Tufão, né? Jaime Torneiro, tá ligado? Alô, Jaime, bom dia. Olha o Tufão aí, ó. Bom dia, Gilson Júnior e todos da emissora. Tenham um bom final de semana. Meus amigos Pedro Luiz e Gilson Júnior, coloca a minha amiga na lista de aniversário. Ah, isso aqui é o Pedro Luiz que tem que fazer, né? Vamos lá, então. É o Josmar Joaquim, lá do Santa Terezinha. Valeu, Josmar, um abraço. Bom dia, Gilson Júnior e todos da Rádio Muriaé. Sou ouvinte do seu programa de todos os dias. Amo ouvir a Rádio Muriaé, minha companhia de todos os dias. Denise Aparecida de Oliveira, no bairro Santa Terezinha. Muito obrigado pelo carinho. Bom dia, Gilson Júnior e Pedro Luiz. Programação para hoje no Macuco, hein? O que tem no Macuco hoje? Arraiada de Janeira. De Janeira, né? Bruno e Mauro Sabino. Bruno, Mauro e Sabino. Vão tocar lá hoje, a partir das 20 horas, lá no Macuco, no galpão da Igreja Católica, vai ter muita diversão, então tá todo mundo convidado. É a Leila Vargas Rangel, um abraço para você, muito obrigado pelo carinho, dá um abraço do Oduvaldo Rangel também aí, sempre ouvindo a gente, tá? 9h17. Hoje tem festa junina, Pedro Luiz, sabe aonde? Lá no Cardoso de Melo, hein? É isso aí, lá no Cardoso de Melo. Tem leilões, tem muita coisa.

0: Hoje tem festa pra tudo quanto é lado, né? Então, tem pescaria, tem salgado, tem caldo, tem doce, tem tudo lá, tá bom? Max, tá feito aí, é o convite pra todo mundo hoje no Cardoso e Melo. Infelizmente não vou poder ir, eu estarei em Bom Jesus da Cachoeira. 9:18, você continua mandando o seu áudio pra gente. 988-30-1140. Quero saber hoje, literalmente, qual o seu palpite pro jogo Brasil-Japão na próxima segunda-feira. Manda pra gente aí. 988-30-1140. Daqui a pouquinho tem a hora do brega, hein? Pra você participar, já aproveita e pede a sua música brega. Pode ligar pra gente. Quer falar comigo ao vivo? 3729-2929. O zap e o telefone estão liberados pra você aqui na Rádio Muriaé. Um abraço pro meu amigo Sebastião Fintelman. Sabe o que ele falou com o Pedro Luiz ali? Fui a Juiz de Fora ontem e estava ouvindo a Rádio Muriaé em alto e bom som. Olha que beleza, né? Chegamos, né, em Juiz de Fora. Um abraço a todos os mineiros em Juiz de Fora, ligados comigo em 99,5. 9:19, vamos para o telefone, hein? Bom dia. Bom dia. Quem estava no telefone, Pedro Luiz? Cristina Rocha, bom dia. Ah, caiu a ligação da Cristina. Liga de novo, Cristina, liga de novo, tá? Liga de novo pra gente falar ao vivo aqui. 9:18, quero saber o placar do jogo de segunda-feira. Brasil e Japão às 14h. Hã? Qual é? Brasil? Vai dar Brasil? Vai dar Japão? Fala pra gente. 3729-2929 e o zap é 988-30-1140.
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0: 3729-2929. Vamos pro telefone. Bom dia, 922. Alô?
6: Alô?
0: Bom dia, quem fala?
6: Bom dia, Caroline.
0: Caroline, fala de onde?
6: Do São Joaquim.
0: São Joaquim, tá tudo bem aí, Caroline?
6: Graças a Deus, e por aí?
0: Aqui tá maravilhosamente bem, né? Na expectativa pra segunda-feira, vamos ver se vai dar Brasil ou Japão, né, Caroline?
6: Vai dar Brasil, sim, se Deus quiser.
0: E qual o placar que você arrisca?
6: Então, aqui em casa nós estamos no 2-1.
0: 2-1, né? Bom, isso. É o que eu disse aqui, não importa o placar, o negócio é ganhar. Se vir a vitória, pode ser a vitória magrinha de 1-0, porque agora é mata-mata. Perdeu, tchau. Uhum. Pega a mochila e vem embora, né?
6: Isso. Aí nós estamos aqui em casa, eu e minha mãe aqui. Minha mãe é Delícia.
0: Uhum.
6: Nós estamos 2-1.
0: A dona Delícia tá aí curtindo a gente também, sempre participa aqui. Agora me fala o seguinte, como é que vocês costumam

0: assistir os jogos? Vocês se reúnem aí em casa mesmo, vão para algum lugar? Como é que é?
1: Não, é aqui em casa, juntinho mesmo.
0: Ah, coloca a camisa da seleção brasileira?
1: Senta aqui na sala, o último aqui, nós todo mundo do Brasil, pedimos uma pizza, só nós aqui mesmo assistir. Porque nós estamos um pouco empolgados, sabe?
0: Uhum. Aí, Pedro Luiz, pediram até uma pizza, Pedro Luiz, para comemorar aí.
1: Pedimos. É porque nós tínhamos certeza que eles iam ganhar, o Brasil ia ganhar, que nós já pedimos a pizza. É, chegou no final, mas pelo menos comemoramos.
0: Deu para comemorar, né?
1: Uhum.
0: Então tá bom, então. Eu agradeço a sua participação. Quer mandar um bom dia para quem?
1: Eu quero mandar um bom dia para todo mundo, todos meus amigos, pessoal da rádio, para vocês aí, que eu tava com uma saudade enorme de falar com vocês, uhum. Pra minha família toda, com meu filho José Henrico, que tá aqui ouvindo vocês também.
0: José Henrico.
1: E é isso, José Henrico.
0: É isso aí, um abraço para ele, tá?
1: E pro meu cunhado, Dalberto, que fez aniversário ontem, que trabalha lá na Silos Life.
0: Tá bom, um abraço pra você, obrigado pela participação, tá?
1: Obrigada a vocês, tenham um ótimo dia.
0: Amém. 9h24, vamos pro Zap agora, bom dia.
2: Aí, João Júnior, vai 2-1 pro Brasil, hein? 2-1, sem choro.
3: Neco, Mané Condena, do bairro Padre Thiago, Vale Verde.
0: É isso aí, ó, tá ouvindo a gente lá, um abraço a todos aí no Vale Verde. Vamos lá, mais uma participação. Bom dia.
4: Alô, Júlio, Pedro Luiz, aqui é a Creuza do bairro São Pedro. Se você puder passar para nós, Paulo Alexandre, cartão postal, tá? Eu ofereço para todo mundo que tá ligadinho na Rádio Muriaé, todos os amigos e amigas que estão ligadinhos aí na Rádio Muriaé, pessoal do Retiro Cão Formoso, aqui do bairro São Pedro, São João do Glória, toda a galera tá ligadinho. Um abraço aí pra você, fica com Deus, Gilson Júnior.
0: Um abraço.
4: Tchau.
0: Tchau, eu que agradeço. 9h25 agora. Pode mandar pra gente aí o seu áudio. 988-30-1140. Quero saber o que você tá fazendo nesse sábado, onde você tá ouvindo a gente. E o placar do jogo. Brasil e Japão, segunda, 14h. Manda pra gente. 988-30-1140. Bom dia.
5: Bom dia, Gilson Júnior. Bom dia, Pedro. Aqui é a Laís Silva do bairro Cerâmica.
0: Oi.
5: Sobre o Brasil, o jogo do Brasil segunda-feira, Brasil e Japão. Eu acho que 3-1 tá de bom tamanho, né? 3 pro Brasil, 1 pro Japão. E na hora do brega hoje, eu gostaria de ouvir, se pudesse, qualquer música do Agnaldo Timóteo. Qualquer música dele é boa, né? E eu gosto muito também do Coração de Frango. Nossa, como eu divirto com aquela música, né?
0: É.
5: Bom dia, ótimo final de semana para todos.
0: Um abraço para você, muito obrigado pelo carinho. Vamos lá, 9h26, mais uma, bom dia.
6: Bom dia, Gilson Júnior, tudo bem? Sou Maria José do Carmo, do bairro da Barra. Sobre os jogos, eu tô achando que será de 2-1, Brasil. Tenho fé que ele vai vencer, mas eu vou assistir esse jogo, sabe onde? Varginha, sul de Minas.
0: Opa!
6: Diz que o frio lá está 8 graus.
0: Que coisa maravilhosa.
6: Virar picolé, fazer o quê? Eu preciso ir, né? E vamos torcer, eu vou torcer de lá e vai ser só vitória para o Brasil.
0: É isso aí. Um abraço para
6: você. Bom fim de semana a todos, fiquem com Deus.
0: Dá um abraço no povo de Varginha, né? Ouvindo a gente. Bom, 9h27.

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2: Agora são 9h34, vamos ao nosso departamento de jornalismo, Franklin Ribeiro, trazendo informações a respeito do casamento comunitário que aconteceu ontem lá na Faminas. Franklin, conta pra gente.
3: É isso mesmo, Gilson. A Faminas Muriaé realizou nesta sexta-feira a sexta edição do casamento comunitário, um projeto que oficializou gratuitamente a união civil de 51 casais do município. Além da regularização documental, os participantes celebraram o momento em uma bela cerimônia acompanhada de uma especial recepção. Com as uniões formalizadas nesta edição, a iniciativa alcança mais de 700 casamentos realizados desde 2021, consolidando-se como uma importante ação de inclusão social e garantia de direitos. O projeto, que chega, né, à sua sexta edição, é voltado para casais maiores de 18 anos, com união estável comprovada pelo menos um ano e renda familiar de até 2 salários mínimos. As inscrições, elas aconteceram no mês de fevereiro deste ano. De acordo com a coordenadora do curso de Direito da Faminas, a Margarida Espósito, o casamento comunitário promove cidadania ao assegurar direitos patrimoniais, previdenciários, sucessórios e familiares, oferecendo maior segurança jurídica aos casais. Essa é uma iniciativa promovida pela Faminas Muriaé, em parceria com o Tribunal de Justiça de Minas Gerais, por meio do SEJUSC, o Cartório de Registro Civil de Pessoas Naturais de Muriaé e a OAB 36ª Subseção de Muriaé. Nossa reportagem acompanhou ontem essa cerimônia, que foi marcada pela emoção dos casais e de seus familiares durante a oficialização dessas uniões.
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7: 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O refluxo tem como principais fatores de risco a obesidade, tabagismo, uso de bebidas alcoólicas e gasosas, café em excesso e alguns alimentos. O hábito de comer e deitar também pode colaborar com essa doença. A endoscopia está entre os

0: principais exames para o seu diagnóstico. O tratamento consiste em mudanças de hábitos e estilo de vida, como também a utilização de medicações.
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10: A insuficiência cardíaca é quando o coração não consegue bombear ou receber adequadamente o sangue para suprir as necessidades do nosso organismo. 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Os sintomas mais comuns são cansaço, falta de ar aos esforços ou à noite após se deitar, inchaço nas duas pernas ou pés e dores no peito. Se você sente ou conhece alguém com alguma dessas queixas, procure um cardiologista. O diagnóstico e o tratamento precoce pode curar ou melhorar sua qualidade de vida.
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4: Vamos lá, é o clima de Brasil, né? Lembrando que o jogo é na próxima segunda, às 14h, e a transmissão é aqui da 99,5 em rede com a Rádio Itatiaia de Belo Horizonte, a maior rede da Copa do Mundo 2026, né? Vamos lá, eu quero saber aí a sua opinião sobre o placar do jogo para segunda-feira, Brasil e Japão. Ó, deixa eu ver aí a galera que tá mandando mensagens, né? Daqui a pouco tem a hora do brega, hein? Vamos matar grandes saudades aqui no programa. 9h44, bom dia.
5: Bom dia, amigos da Rádio Muriaé. E quem fala é o Josimar Bahia.
4: Fala, Josimar.
5: Diretamente do Rio de Janeiro.
4: Opa!
5: Gostaria de mandar um abraço aí pro meu amigo, irmão Gilson Júnior.
4: Opa!
5: Pedro Luiz. Pra minha mãezinha, dona Eva, lá de Cachoeira Alegre.
4: Cachoeira Alegre.
5: Pros meus amigos aqui do trabalho. Valeu, Naná, irmão. Serafim, Catiele, Marcelo, Felipe. Estamos trabalhando aqui ligadinho na Rádio Muriaé.
4: Valeu, irmão.
5: Manda uma música aí. Toca uma música aí, Gino e Geno, Gaviões.
4: Gaviões.
5: Um bom dia, um ótimo sábado e bom final de semana a todos, hein?
4: Valeu, irmão.
5: Pra cima deles, Brasil.
4: Bora, bora pra cima, bora pra cima. Um abraço a todos no tal do RJ ouvindo a gente. Valeu. 9h45, mais uma participação. Bom dia.
6: Jesus Júnior, bom dia.
4: Bom dia.
6: Aqui, eu queria ouvir o amor do Roberto Carlos, Carambeque, na hora do breg, tá? Pra toda a minha família, pra vocês, tá?
4: Tá bom. Muito obrigado pela participação, tá? Vamos lá, 9h45, bom dia.
7: Bom dia, Gilson Júnior, Pedro Luiz, equipe e ouvintes da Rádio Muriaé, Oduvaldo Rangel aqui do Macuco, passando aqui para desejar um fim de semana abençoado para todos, né, Gilson? Estou aqui no Macuco, curtindo meu fim de semana com meu filho Davi, que veio do Rio de Janeiro para uma ocasião especial, né? E ontem também eu conheci o Frank no evento que teve lá na Faminas, né? E quanto ao jogo do Brasil, eu acredito que o Brasil não vai à frente, não.
4: Vai não?
7: Principalmente com o Japão. O que que vai acontecer? Quando acabar o primeiro tempo, os jogadores do Japão vão ser todos substituídos. Só pode fazer 5 substituições. Mas o técnico vai trocar todos os jogadores. Porque japonês é tudo igual. Como é que você vai saber que é o mesmo que estava no primeiro tempo? Né? E na hora do brega, eu gostaria, se possível, tocar a música Ainda Bem com Marisa Monte.
4: Tá bom.
7: Nessa data especial de hoje, né, Gilson?
4: É isso aí. Felicidades, tá, irmão? Felicidades nessa nova jornada na tua vida. Que Deus abençoe. É isso aí. 9h46, vamos pra mais uma. Bom dia.
8: Fala, Gilson Júnior.
4: Oi.
8: A galera da Rádio Muriaé. Ó, o jogo do Brasil vai ser o seguinte, rapaz. Nós temos que torcer pro Brasil. Mas nós temos que pôr um vigia dentro do vestiário do japonês. O japonês é o seguinte, no primeiro tempo o Brasil vai cansar ele. Será que no segundo tempo vai vir mesmo o time do japonês?
4: Aí é que tá.
8: Porque são tudo igual,
4: tudo igual.
8: Vai que lá dentro do vestiário já tem outros japoneses já tudo
4: pronto, tudo, né?
8: Aquecidinho já pra jogar o segundo tempo.
4: Pois
8: aí é.
4: É
8: onde nós vamos perder esse jogo.
4: É isso aí.
8: Brasil 2-1 ou pode ser 2-1 pro Japão, ok? Tem que ficar esperto nisso aí, que o japonês pode entrar um time de nós antes do intervalo e um antes depois pode entrar outro também.
4: É,
8: tem
4: tudo
8: que
4: igual.
8: Tem lá no vestiário deles, né?
4: É verdade, tem razão.
8: O que você
4: tem
8: acha?
4: Razão. É, eu também acho. Concordo contigo e com o Eduvaldo Rangel, né? Valeu. 9h47, Rafinha, beijo pra você, tá? Ligada comigo lá no bairro Santo Antônio. Valeu, Rafinha, obrigado pelo carinho, pela audiência de todas as manhãs. Bom sábado e bom final de semana, tá bom, Rafa? Que Deus abençoe você. Vamos lá, mais uma participação aí. Bom dia.
9: Bom dia, Gerson Júnior.
3: É o João Galo aqui da Pedra Real.

0: perguntando, ó. Eu acho que o Brasil é 1-0.
1: 1-0?
0: O Japão é um time meio enjoado. O Brasil tem que jogar muito pra poder passar ali. Aí eu acho que 1-0 tá muito bom.
1: É.
0: Eu acho que vai ser o placar.
1: Tá bom.
0: Alô, bom dia, meu amigo.
1: Amém, que assim seja. Bom final de semana prolongado, né, irmão? Estamos em Muriaé, então. Feriado, segunda-feira, dia de São Paulo, 29 de junho. E os muriaenses vão poder assistir o jogo tranquilo, que nem um grilo, né? Porque segunda-feira é feriado, então tá de boa. Mais uma participação, audiência total. Bom dia.
2: Bom dia, Gilson Júnior. Bota o meu pra cá aí.
1: Fala, irmão.
2: Aloísio, do bairro Vale Verde.
1: Aloísio.
2: 3-0 pra seleção brasileira.
1: Rapaz, 3-0, hein? Ih, quase morre. 3-0 aí, Pedro Luiz. Anotou aí? 3-0, vamos lá. 9h49, pode ligar pra gente também, tá? 3729-2929. É, o zap. Não, o zap não, esse é o telefone, Pedro Luiz. Você tá escrevendo tudo. Pedro Luiz, o que que tá acontecendo com você hoje, Pedro Luiz? Hã? Já fez o suco lá pra mim de limão? Traz lá pra mim, por favor. Hã? Vai trazer? Cajá? Ih, rapaz, esse eu nunca tomei, não. Vamos ver se é bom, então. É, enquanto eu vou tomar o suco de cajá que o Pedro Luiz preparou aqui, a gente vai com mais participações. Vamos lá, bom dia.
3: Bom dia, Gilson Júnior. Aqui é Elimar do Dornelas. É, o jogo vai ser 1-0.
1: 1-0? Tá bom, tá dado o recado. 9h49, bom dia.
4: Bom dia, Brasil 2-0. Vamos ver, né? Vamos Japão, ver. Corre muito.
1: É.
4: Vamos ver como é que fica, mas é 2-0.
1: É a Maria Mable, na Fazenda União, né? Lá na Vila Vardiero. Dá um abraço do Feliciano aí, dá notícia do Feliciano, viu? Ah, ontem o Jota de Souza tava falando aqui que o jogador do Japão é tudo baixinho, né? E aí pode, né, ser um jogo mais aéreo pro Brasil, aí facilita a vida da nossa seleção brasileira. 9h50, bom dia.
5: Bom dia, Gilson Júnior. Oi. Bom dia pro Pedrão Luiz, se estiver aí com você.
1: Tá aqui comigo.
5: Pra todos que estiver ouvindo na Rádio Muriaé, pra Irene Lebo Gaspar, pra todos que estiver ouvindo, se for falar o nome, é muita gente. E segunda-feira é o Brasil. Coloco a blusa do Brasil e vamos que vamos esperar a hora do jogo.
1: É isso aí.
5: Né?
1: Isso aí.
5: Ótimo sábado, abençoado de todos nós. Gilson Júnior,
1: fica
5: com Deus.
1: Amém. Que assim seja, né? Pedro Luiz tá aqui. Eu e o Casca de Bala. Viu aquela música? Eu e Casca de Bala, nós não perde a vaquejada. É isso, é eu e o Casca de Bala. Bom, 9h51, bom dia.
6: Bom dia, Gilson Júnior.
1: Oi.
6: Tudo bem?
1: Tudo bem.
6: Sou Maria José do Carmo.
1: Fala, Maria José.
6: Do bairro da Barra. É, sobre os jogos, eu tô achando que será de 2-1.
1: Ah, é?
6: Brasil.
1: 2-1, Brasil?
6: Tenho fé que ele vai vencer. Mas eu vou assistir esse jogo, sabe onde? Varginha, sul de Minas.
1: Ela já participou, já tinha mandado essa aí, ela falou mais cedo, né? Tá bom, boa viagem pra você, vai lá pro sul de Minas, vai sentir um pouquinho de frio, né? E ouvir a gente também. A Ivone tá no Cerâmica, né? Oi, Gilson Júnior, bom dia, quero pedir Fernando Mendes, pare de tomar a pila. Não é o Fernando Mendes, não, é? Quem canta isso aí é o... Ô, daí, José, pare de tomar a pílula. Ai, meu Deus do céu. Brasil 5-1, hein? Tá dizendo aqui. Quem que é? A Ivone do Cerâmico. Tá apostando 5-1 no Brasil, né? Enfim. Vamos lá? 9h52 agora, 9h52. Vamos faturar o leitinho das crianças? Eu volto já.
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Vamos então abraçando quem completa a idade nova no dia de hoje. É o seu aniversário, deixou para fazer aniversário justamente no dia de hoje, né? Deixou para nascer justamente no dia de hoje. Então é o seu aniversário, 27 de junho. Maria Lima de Andrade, no Planalto. Abraços do filho Giovanni, do amigo Pedro Luiz. Flávia Queiroz, professora de Libras da Escola Estadual Maria Augusta Silva Araújo. Abraços do Josmar, Jean, Aline e toda a equipe escolar. Flávia, parabéns para você, felicidades, muita paz e saúde. Para os aniversariantes de hoje, o nosso presente musical. Desejos, mel na minha boca.

0: 10 horas. Brasil avalia que tarifaço dos Estados Unidos foi politizado mirando eleições.
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0: Em meio às tratativas sobre as taxas impostas pelos Estados Unidos aos produtos do Brasil, os negociadores brasileiros têm atuado levando em conta que as medidas foram politizadas em um contexto eleitoral na qual a Casa Branca tem interesse nos resultados do pleito presidencial de outubro de 2026 aqui no Brasil. Ambos os governos seguem negociando um possível acordo comercial. O Brasil busca convencer os Estados Unidos de que um acordo seria mais vantajoso para os países do que as tarifas extras de 25% sobre parte dos produtos brasileiros. O tarifaço foi uma recomendação do Escritório do Representante Comercial dos Estados Unidos. O prazo para definir ampliação ou não das tarifas é o dia 15 de julho. O governo brasileiro tem uma agenda de reuniões até lá com os representantes da Casa Branca e acredita que é possível, apesar de difícil, conseguir um acordo com os estadunidenses. O Corpo de Bombeiros Militar de Minas Gerais vai integrar uma força-tarefa brasileira mobilizada para apoiar a Venezuela após os terremotos que atingiram o país. Ao todo, 13 militares mineiros serão empenhados na missão humanitária, atuando juntamente com bombeiros militares do estado do Paraná e de São Paulo. O embarque foi nesta sexta-feira, dia 26. A missão é coordenada pelo Ministério das Relações Exteriores por meio da Agência Brasileira de Cooperação, responsável pela cooperação humanitária do governo federal com apoio do governo de Minas. A equipe brasileira será composta por militares especializados em operações de busca e salvamento urbano, resposta a desastres, gestão operacional, atendimento pré-hospitalar, logística e apoio comunitário. Os bombeiros mineiros integram o Batalhão de Emergências Ambientais e Resposta a Desastres, unidades do Corpo de Bombeiros de Minas, especializada no atendimento a grandes ocorrências de desastres. A mobilização ocorre diante dos danos causados pelos abalos sísmicos registrados na Venezuela, que provocaram colapso de edificações, interrupção de serviços essenciais e necessidade de reforço nas ações de busca e salvamento. As áreas de La Guaira e Caracas estão entre os pontos de maior atenção para a atuação de equipes internacionais. 10 horas, 3 minutos. 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

0: da Hora do Brega, aqui na Rádio Muriaé, ao som de Zezo. Vamos lá, todo mundo, vai. Eu também gostei, se o velho gostou, também gostei.
1: E vamos conversar. É hora de abrir o jogo.
0: Aí, gosto muito dessa música, rapaz. Negócio é diferenciado, né? Já pensou assistir um show do Zezo? Sentadinho, na boa. É, desse jeito aí, ó. Ah.
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0: Ai, não é mole não, hein?
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0: E aí?
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0: Me xinga.
1: Hã? 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
0: Ui.
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0: É nesse clima que tá começando a Hora do Brega aqui na Rádio Muriaé. Eu quero a sua participação, tá? Liga pra gente aí, 3729-2929. A Daniele tá lá na recepção, né? Fala com a Daniele, eu quero participar ao vivo. A Daniele vai transferir a sua ligação, tá bom? Bom dia pra Daniele, nossa recepcionista, lá aguardando aí a sua ligação. Canta comigo, vai, vamos dizer, aumenta, aumenta aí.
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0: 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Essa música é linda, né? É a Hora do Brega que tá começando a partir. É hora de abrir uma, ó.
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0: Mas os incomodados é que se mudem. Vamos lá, 10:06, quero a sua participação. 3729-2929 e o zap é 988-30-1140. Vai, decida. Se vai embora ou ficar comigo. Olha que coisa maravilhosa, hein? O brega é chique, né, não? Essa frase eu guardei quando o Reginaldo Rossi me falou dentro do carro. O brega também é chique.

0: desse jeito aí, ó.
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0: Vamos lá, 10h07, deixa eu ouvir as participações. Vamos lá comigo no zap 988301140. Tá bombando, hein? Bom dia.
2: Bom dia,
0: Wilson.
2: Bom dia, Pedro. Bom dia, ouvindo da Rádio Maria. É a Cris Maria aqui de São Filho. Hoje eu tô passando pra dar um... desejar um ótimo final de semana a todos. E sobre o Brasil, é um time muito forte, mas eu vou apostar nos 2-1. 2-1 pro Brasil.
0: Tá bom, 2-1 pro Brasil. Vamos pro telefone agora. Quem tá na linha comigo? Hã? Fala, Jamie.

0: Bom dia.
1: Oi, meu amigo, tá joia?
0: Eu tô bem, e você, James?
1: Tudo bom, programaço, hein, Gil?
0: Tá gostando?
1: Essa hora do brega aqui é muito fera, hein? Ó, esse programa tinha que ser 3 horas de duração, hein?
0: É, 3 horas, não, é 3 horas de duração? Jesus! 3 horas de duração, aí o pai não aguenta.
1: Muito bom, tá, Gil? Muito bom mesmo.
0: Você gosta da hora do brega, né?
1: Sim, eu já fico esperando o sábado esse horário aí.
0: Ah,
1: esse zelo aí é muito bom.
0: Que bom, que bom. Vamos lá.
1: Passei a gostar dele por causa de você, hein?
0: Oi?
1: Não conhecia essas músicas dele, não.
0: Ah, é? Você passou a gostar depois que nós tocamos aqui, né?
1: Isso.
0: É isso aí. Vamos lá, o seu abraço vai pra quem, James?
1: Ô, Gilson, eu vou mandar pra dona Fátima lá em Belisário, o seu Carlinho, tá? Que deve estar lá ligadinha lá.
0: Sim.
1: E vou mandar pra Zenildo, Jeremina, Manuel Vieira, que tá te ouvindo também todos os dias, a Boinha, a família dela, Eliane e Tamiro, e todos os ouvintes, sem exceção.
0: Tá bom. E o placar do jogo do Brasil?
1: Eu vou estar lá em Bom Jesus, hein?
0: Hã?
1: Eu vou estar lá em Bom Jesus, Robin.
0: Mais tarde nós estaremos em Bom Jesus. Estarei tendo a honra de apresentar o Arraiá da Família Marques. Lá a gente se encontra lá, viu?
1: Eu vou estar lá.
0: Um abraço.
1: Eu vou estar lá. Zélia me fez um convite. Valeu, isso. Um abraço.
0: Mais tarde amigo. Eu tô lá. Agora fala pra mim aqui rapidinho. Deixa eu...
1: Ah, o placar,
0: é isso,
1: Gil?
0: O placar.
1: É 3-0. Eu ganhei no bolão último, os 3-0.
0: Tá bom, pode deixar, tá?
1: Eu sou brasileiro, confio no Brasil, você sabe disso, nós vamos ser campeão.
0: Amém, que assim seja. Um abraço, James.
1: Amigo.
0: Logo
1: um
0: mais
1: estaremos... Pedro, também a Cátia.
0: Tá, logo mais estaremos lá em Bom Jesus da Cachoeira. Um abraço.
1: Com certeza, valeu, amigo.
0: 10:09, vamos lá que tá bombando aí, tem muita gente querendo falar na hora do brega. Eita, como eu gosto, né? Vamos lá, eu gosto dessa interação, eu gosto de interagir. A melhor parte do programa que eu costumo dizer é essa interação, a gente poder conversar com o ouvinte. Isso não tem preço, é muito gostoso isso, né? A gente está no meio ali do povo, dos ouvintes, conversando, trocando ideia. Isso é maravilhoso. Eu fico muito feliz. Vamos lá. Mandar um abraço aí pro Magão e o Davi, lá da Fundarte, ouvindo a gente. Alô, Davi! Um abraço pra dona Elza, lá na Fazenda Fim do Mundo, e a mãe do Davi, né? Sempre ouvindo a gente. Um abraço. Vamos lá, o telefone tá liberado, hein, Pedro Luiz? 3729-2929. Fala com a Daniele. Daniele é nossa recepcionista. Fala, Daniele, quero participar da Hora do Brega aí, tá? Vamos pro zap? Bom dia.
2: Bom dia, Pedro. Bom dia, Gilson Júnior.
0: Oi.
2: Meu nome é Ivone Aparecida Rodrigues Silva, moro no bairro Cerâmica. Sobre o placar do jogo, eu queria que fosse de 3-0. Que ganhasse de 0. Mas eu tô pra dizer que é capaz de ficar de uns 2-1. Então fica no placar de 2-1. Porque o Zico foi lá pro Japão e ensinou os japoneses a jogar bola. Agora os brasileiros que lute, né? Vai ter que superar o professor Zico lá. E
0: tá
2: eles
0: bom.
2: Não cansam, né?
0: Né?
2: Do jeito que eles começam o jogo, eles terminam. Parece que eles não cansam, não.
0: É isso aí.
2: Vamos lá. Bom final de semana a todos. A nossa festa junina logo aqui no Cerâmica, hein?
0: Então tá, tá dado o recado. Hoje tem festa junina no Cerâmica. Um abraço a todos. 10:11, mais uma participação? Bom dia.
3: Gilson Júnior, bom dia. Oi. Sou a Dalva de Patrocínio do Muriaé.
0: Fala, Dalva.
3: Tô vendo você fazer as enquetes do Brasil aí. Não é do Japão, não, gente. Se fazer um, já tá muito bom.
0: É, né?
3: Mas 3-1, 2-1, 4-1, ó, esquece, bebê. Não dá, não. Entra pro Japão, não.
0: É, né?
3: Eles são uns pequenininhos, mas sabe jogar.
0: É,
3: o Brasil... Pode ser.
0: Foi o...
3: Tô torcendo pro Brasil, mas vamos ver. Se tem um, tá muito bom, né?
0: É. Foi a questão que o Jota de Souza disse ontem. O Brasil vai ter que treinar a bola aérea, né? Pra ver se consegue passar pelo Japão. Agora é fase mata-mata, né, Pedro Luiz? Perdeu, faz o quê? Tchau. Monta no porco e vem embora. Vamos pro telefone. 10:12. Bom dia.
4: Bom dia.
0: Oi, quem fala?
4: Maria de Lourdes do Nascimento, do Alto do Castelo.
0: Maria de Lourdes, me dando a honra de ouvir a gente lá no Alto do Castelo, tá tudo bem por aí?
4: Eu tô dando a faixinha aqui, tô curtindo também o programa.
0: Ah, que bom, você gosta da hora do brega aí?
4: Nossa, gosto muito.
0: Deve ser bom arrumar a casa, dar aquela faxina ouvindo a hora do brega, né?
4: Nossa, é bom demais.
0: Vai arriscar no placar aqui do jogo?
4: Aqui, eu assim, eu tenho acompanhado o jogo, né?
0: Uhum.
4: E eu acho que o Brasil não tá dando muita moleza, tá ficando esperto, eu acho que ele tá bem, né, nos jogos, né? Sim. E eu vou dar 4-1 aí pro Brasil.
0: Quê? 4-1?
4: 4-1 pro Brasil.
0: Tá confiante, hein?
4: Ah, tô confiando muito, tô bem segura e vamos ver, né?
0: Tá bom. Ó, obrigado pela participação, desejo um bom final de semana.
4: Eu quero pedir uma música aí do Zeca Pagodinho.
0: Zeca Pagodinho?
4: Isso, ofereço pra todos que curte, vai meu abraço pra Maria da Conceição, lá no Patrimônio dos Carneiros, e pra todos aqueles que curte também.
0: Tá bom, um abraço, obrigado pela participação, tá?
4: Outro Gilson.
0: Tchau. 10h13, cadê o meu filhinho, não falou, meu bebê não falou no programa hoje, é Pedro Luiz, o meu bebê, cadê, meu bebê tá confiante, hein, o meu bebê tá confiante, meu bebê fala todo dia aqui, vamos pra cima, Brasil, fala, bebê, fala com o papai, fala.
5: Vamos, Brasil, isso. Vamos lá, vamos isso. Fazer história.
0: Bora.
5: Nós vamos vencer, Brasil, rumo ao Hexa.
0: É isso
5: vamos,
0: aí, bebê. Brasil. Papai gosta, papai tá feliz, obrigado, tá? Filhão aí, ó, participando do programa. Vamos pro telefone? Ai, Pedro Luiz, deixa eu te falar um negócio. Esse suco de cajá tá horrível que você fez. Hã? Não, tá. Você botou muito açúcar, velho. Pô, brincadeira, hein? Falei pra você fazer um suquinho melhor, você fez muito doce. Quantas colheres? Hã? 8? Aí, não tem jeito, hein? Tá vendo? Não tem jeito aí. 8 colheres de açúcar, Pedro Luiz? Você quer o que comigo, Pedro Luiz? Você quer me matar? Hã? 8 colheres de açúcar no suco de cajá. Não dá pra beber, infelizmente. Bom, 10h14. Eu acho que tá estragado esse cajá, não tá não, Pedro Luiz? Hã? Tá estragado esse cajá não, Pedro Luiz? Você botou muito açúcar. 8 colheres de açúcar. Assim você mata o papai. Vamos lá, vamos pro telefone. Já tem gente na linha. Bom dia. Alô?
6: Bom dia, Gil.
0: Bom dia, quem fala?
6: Leni Maria Peixoto, bairro da Barra.
0: E aí, Leni, tudo bem?
6: Tudo bem, nós graças ao nosso Senhor, né?
0: Isso aí. E o seu placar pro jogo?
6: Ah, meu placar?
0: Brasil e Japão.
6: 2-1. Eu vou ver se dessa vez eu acerto, porque o Brasil tá bem pra caramba, vai continuar legal, né?
0: É, tomara.
6: Alegria.
0: Né? É isso aí.
6: Mas vai pegar um timezinho meio complicado, né?
0: É, meio enjoadinho, né? Mas vamos ver. Vamos torcer, né?
6: Oi, Gil.
0: Oi.
6: O que deu que você não apareceu na nossa festa lá no Faminas, do Raimundo, da galera lá?
0: Não, mas a outra equipe é que foi, né? Ontem à noite era minha folga, aí a outra equipe que foi, né? Mas aí,
6: nós
0: deu...
6: Nós convidamos você, né? Calhar na rua.
0: Deu tudo certo o casamento? Foi tudo certinho?
6: Nossa, ô Gil, se eu soubesse que o casamento lá era tão bonito, aquele tão chique, eu já tinha casado há muito tempo lá. É.
0: Então eu quero aproveitar aqui e desejar toda a sorte do mundo pra você e o seu Raimundo, né? Que Deus abençoe a união de vocês, como tem abençoado.
6: Obrigado,
0: só que agora oficialmente, né? Família. Agora oficialmente, né?
6: Oficialmente.
0: É isso aí.
6: Só alegria, certidão bonitinha. Agora só dias, né, Leni Maria Peixoto? Dias, né?
0: É isso aí. Dá um abraço pro seu Raimundo aí. Dá um abraço pro seu Raimundo aí, tá?
6: Aqui, Gil.
0: Oi.
6: É, vou ser rápido, porque o programa hoje é curto, né?
0: Vamos lá, é.
6: Daqui a pouco é a nossa hora do brega, né?
0: Já tá na hora.
6: Do programa, né?
0: Já tá na hora.
6: Mas aqui eu quero mandar um bom dia para todos os aniversariantes, ouvintes, para todos os meus familiares, para todo o povo lá que é casando famílias e o pessoal lá que fez essa festa para nós lá de família, nós todos, tá?
0: Tá bom. Eu agradeço a sua
6: parte. Quero mandar um abraço pra Eni, minha colega aqui da Mário Dornella, que ela não peça seu programa nem um dia.
0: Tá bom, um abraço pra Eni, hein? Muito obrigado e bom final de semana, tá, Eni?
6: Tá, pra você. Fica toda a sua atenção, Jesus. Parabéns pelo programa.
0: Tá, top, felicidades aí no casamento, tá?
6: Ah, obrigado, Raimundo. Manda um bom dia pra vocês, tá?
0: Alô,
6: pra
0: seu
6: você,
0: Raimundo.
6: Um abraço pra todos.
0: Qualquer dia eu vou passar pra tomar um café forte com pouco açúcar, tá?
6: Em nome de Jesus.
0: Porque o Pedro Luiz quase me mata de tanto açúcar. Ele botou 8 colheres. 8 colheres de açúcar.
6: Mas você sabe o que é que ele faz isso?
0: Não dá.
6: É porque você vem reclamando e tá fazendo de propósito.
0: Pois é, mas não dá, eu não aguento. Um abraço pra você.
6: Tá, gente. Tá, fica com Deus. Obrigado, tá?
0: 10h17 agora. Mais participações na Hora do Brega. Bom dia. Bom dia.
7: Bom dia.
0: Quem fala?
7: O Vicente André do Bico Doce.
0: Fala, Vicente André. Fala comigo.
7: Bom dia pra todos os ouvintes, pra vocês aí.
0: E o placar do jogo? E o placar do jogo?
7: O placar do jogo hoje é 4-0 hoje.
0: Não, hoje não, é segunda-feira.
7: Eu queria que fosse hoje, mas é segunda-feira, né? Tá de folga, quando? Toma aquele suco de cervada.
0: É isso aí. Segunda-feira é bom que não tem problema, né? Feriado, pode tomar um suco.

0: Brasil nos pênaltis.
1: Bora. 0-0 no Eu me divirto, velho. Eu falo com você. Eu não venho trabalhar, eu venho me divertir. Mais uma aí, bom dia.
2: Bom dia, Gilson Júnior.
1: Oi.
2: É o Paulo do Serrote, Cachoeira Alegre.
1: Fala, Paulo.
2: O meu pra cá vai ser de 3-2. Vou pôr fé no Japão também, né? Mas nós vamos ganhar.
1: Tá bom.
2: É, toca pra nós aí no horário do brega aí, menina da aldeia. E um abraço aí pra todo mundo de Cachoeira. Pra dona Eva lá, que o rapaz mandou aí agora, mulher muito boa.
1: Dona Eva.
2: Barão, Silveira, Patrocínio.
1: Vila Vardiero.
2: Todos da Rádio Mulher aí.
1: Isso aí. Obrigado, tá, irmão? Não podemos esquecer de mandar um abraço pro novo distrito agora, que é a Vila Vardiero, que pertence a Barão do Monte Alto. Eu tenho um carinho enorme pelaquela região. Barão, Silveira, Cachoeira, Vila Vardiero, né? E um abraço a todos aí. Aliás, estamos com saudade da Vila Vardiero, né? Vamos lá qualquer dia. Não, Pedro Luiz? Vamos de música? Amado Batista, o homem mais amado do Brasil. Meu ex-amor. Essa vai pro chefe, hein? Vai pro 02, hein? Alô, Paulo Filho. É o nome da fera, né? Ele pediu, tá aí, ó. Meu ex-amor, abrindo a hora do brega às 10h20. Bom sábado e

0: São 10h25, agora a Cruz que Carrego, né? Com... esse é o... é o Lindomar? É o Evaldo Braga, né? Parece o Lindomar, né? Ídolo Negro, hein? É, Evaldo Braga, né? Coisa boa. 10h26, bom dia pra minha amiga Rita Roriz e a dona Dodi. Dona Dodi adora, né, a hora do brega. Tá lá ouvindo o nosso programa no São Vicente de Paulo. Bom dia. 10h26 agora, tem mais participações. Vamos lá, bom dia.
1: Luizão Júnior, bom dia. Bom dia. Cara Amaral pro Santa Terezinha.
0: Fala, irmão.
1: Olha, na minha opinião, eu acho que o Brasil não vai ganhar dentro dos 90 minutos, não. Vamos empatar, certo?
0: Uhum.
1: Mas na prorrogação, o Brasil tá achei um pouco mais bem preparado fisicamente, então podem ganhar na prorrogação, certo? Mas no primeiro 90 aí, o japonês não dá trabalho, tá?
0: É.
1: Se conseguir ganhar, vai ser trabalhoso, vai ser fácil não. Eu acho que vai dar empate.
0: Tá bom, hein?
1: Valeu?
0: Valeu.
1: Mas na prorrogação, fisicamente o Brasil mais bem preparado ganha.
0: Tá bom. Um abraço pro meu amigo Luiz Carlos lá no São Pedro. Show de bola, Pedro Luiz. Hã? Bom dia, Guilherme Romão na Vila Vardiero. 6-1 pro Brasil, hein? Aquele abraço hoje é aniversário da minha netinha Laurinha, 4 aninhos. Uma coincidência ou não, a minha neta também chama Laura, né? A Laurinha. Parabéns aí, o Guilherme Romão. Tá apostando aí 6-1 no Brasil. Dá um abraço nesse povo maravilhoso aí da Vila Vardiero, que eu gosto muito. Vamos lá, mais participações aqui através de texto. Bom dia, Gilson, na hora do brega, gostaria de ouvir a música do Carlos Alexandre, Feiticeira, né? É a Arlete do Gaspar. Obrigado, Arlete, bom dia. Bom dia, amigo, 2-1 pro Brasil, é Sandra Carneiro, tá ouvindo a gente lá no José Cirilo. Bom dia, gostaria de ouvir a música do Reginaldo Rossi, Garçom, oferecendo para todos os meus familiares. Manda alô para nós aqui na Fazenda do Tanque, em Itamuri e Aparecida. Um abraço, Aparecida, na Fazenda do Tanque aí, ouvindo a gente, tá? Aparecida de Oliveira Duarte, no bairro São Francisco, 3-2 pro Brasil. O povo tá confiante aqui, né? O Guilherme falou 6-1 pro Brasil, né? Manda um abraço pra Mariana e pro Robson do Carmo, se casaram ontem no cartório. Que Deus abençoe a união de vocês aí, tá? Pode ficar à vontade. Liga pra gente, 3729-2929. O telefone tá liberado, é só falar com a nossa recepcionista lá, Daniele. Tá lá esperando. Ô, Daniele, quero participar aí da Hora do Brega. 10h28, mais uma participação. Bom dia.
2: Bom dia, bom dia.
0: Oi.
2: Quero mandar um alô e um beijo pro meu esposo Valber, que tá completando hoje 59 anos. Ele ama o brega. Beijo, amor, te amo.
0: É isso aí, obrigado, tá? 10h28, mais uma. Bom dia.
3: Bom dia, Gilson Júnior. Aqui é a Fátima,

0: do Recanto Verde. É, o jogo vai ficar 3-0 para segunda-feira.
1: 3-0? Tá bom, tá dado o recado. 10h29, mais uma participação. Bom dia.
2: Fica triste não, Pedro Luiz. Fica triste não que eu vou falar. Ó, desculpa aí. A torcida de vocês é grande. A minha não é. Eu torço pro Japão. 2-1 pro Japão.
1: 2-1 pro Japão?
2: Japão 2, Brasil muito mal 1. E olha lá.
1: É.
2: Mas eu torço pro Japão.
1: Quem que é que falou? Maria do Vermelho? Maria, um abraço a todos do Vermelho aí, tá torcendo pro Japão, né? 10h29, bom dia.
3: Bom dia, Gilson Júnior. Bom dia, Pedro Luiz. Aqui é Joana de Santa Terezinha.
1: Fala, Joana.
3: Sobre o jogo de amanhã, vai ficar Brasil 2-1, tá? Aí eu queria ouvir uma música aí do Brega, Garçom.
1: Garçom.
3: Tá? Eu ofereço pra todos que gostam, pra Dodora U, tá? Pugilista. Pra todos que gostam.
1: Tá bom.
3: Ó, ô Pedro, para de colocar açúcar demais no café pro Gilson.
1: Pois é, ué.
3: Coloca mel.
1: Aí não.
3: Tá, Pedro? Senão ele não vai parar de brincar com você não, hein? Ô Gilson, todos da Rádio Morel têm um bom dia.
1: Tá bom. Aí, Pedro, ela falou assim, para de botar açúcar no café, coloca mel. Aí não, ué. Aí vai ficar mais doce. Pedro Luiz, na moral, esse suco de cajá ficou terrível, irmão. Agradeço a boa vontade, mas não dá pra tomar, não dá, sinceramente. 10h30 agora, mais uma, bom dia.
4: Bom dia, Jesus Júnior, bom dia, Pedro Luiz. Tô na faixinha, curtindo a hora do Brega.
1: Opa!
4: Eita, hora boa, hein?
1: Boa,
4: ó,
1: né?
4: O Brasil vai ficar de 1-1.
1: 1-1?
4: O gol do Vinícius é certeiro. Vai ficar de 1-1. E toca a música aí do Julio Iglesias pra mim, qualquer uma, por
1: tá bom.
4: Favor.
1: Agradeço.
4: Bom dia, abraço.
1: Outro pra você, agradeço a participação. 10h31. Mas eu acho que não dá empate não, né? Vai pra prorrogação e depois as pênaltis, né? Que é o mata-mata, não é isso? Se não me falha a memória, se alguém puder me ajudar aí, né? Se não tem, empate, se for empate, prorrogação. Se prorrogação não der certo, aí a parte pros pênaltis, né? Aí o coração acelera, né? Começa a suar frio, aquela coisa toda. Bom, 10h31, quero a sua participação comigo, hein? 3729-2929. Fala com a nossa recepcionista, Daniele. Daniele, quero falar ao vivo aí, na hora do Brega. Ela vai transferir a sua ligação. Vamos pro telefone? Bom dia. Bom dia. Oiê. Ah, caiu a ligação, Pedro Luiz. Tem no zap aí? Participação aqui no Forte, né? Vamos lá então, audiência total. Bom dia.
5: Ô Gilson Júnior, bom dia. Aqui,
1: bom dia.
5: E aniversariante do dia, falou que quer ouvir Zezé de Camargo e Luciano, o dia em que eu saí de casa.
1: Tá bom. A gente vai colocar na sequência aqui, se der tempo a gente toca. Já toquei Zezé hoje, né? Mas se der tempo a gente vai tocar de novo, tá bom? Parabéns aí pra aniversariante do dia. 10h32, bom dia.
6: Oi, Gilson Júnior, bom dia a todos aí da rádio, né? É a Pâmela Braga de Feira aqui no Sossego, Estrada Muriaé Miraí. Quero mandar um abraço para todo mundo, um bom final de semana. Quero um abraço para Cristina Rocha, da Ponte Alta, ali perto da Gameleira de Boa Família.
1: Sim.
6: Encontrei com ela ontem, aí tô mandando um abraço para ela.
1: Sim.
6: Pra Penha também, lá da Gameleira de Boa Família. Todo mundo ali da Gameleira de Boa Família, conhecido a gente. O pessoal de Boa Família também, um abraço. Pra todo mundo do Dornelas, daqui do Sossego. Um abraço pra todo mundo. Um abraço pra vocês aí. E manda uma música boa aí da Hora do Brega pra gente. Um abraço, fiquem com Deus.
1: Agradeço a participação. Vamos lá, 10h32. Bom dia.
7: Bom dia, Gilson Júnior. Bom dia, Pedro Luiz, primo. Bom dia para todos ligadinhos nesse sábado, Marlene, Rosa da Fonseca da Barra. Eu acho que o Brasil vai ganhar de 4-1, 4-2, porque nós temos que, né, pensar positivo. E é o Brasil, né? É o nosso Brasil. E Deus abençoe, que dá certo. Um ótimo final de semana pra vocês.
1: Ok, que assim seja.
7: Pra todos ligadinhos aí.
1: Um abraço, Marlene. Dá um abraço a todos no bairro da Barra, ouvindo a gente. Fala na Barra, manda um abraço pra Zezé Costureira, né? Tá sempre ouvindo a gente. Oi, Zezé, bom dia. A outra costureira, né, que é a Flaviane, tá sempre ouvindo a gente lá no

0: Coletir, muito bom dia, obrigado por esse carinho maravilhoso de todas as manhãs. São as minhas amigas que me ouvem, né, pela manhã aqui na Rádio Muriaé. Só tenho realmente que agradecer, me sinto assim um cara abençoado de estar aqui nos microfones da Rádio Muriaé, 82 anos no ar, com muita credibilidade. Isso muito me honra, né? Muito preenche o meu currículo profissional estar na Rádio Muriaé. 10h34, mais uma, bom dia.
1: Bom dia, Gilson Júnior. Oi. É a Juliana da Barra.
0: Fala, Juliana.
1: Eu acho que o Brasil vai no 5-2.
0: Ih, opa, 5-2.
1: Confiante.
0: Bora
1: palpite
0: pra cima.
1: De criança.
0: Bora pra cima. 10h34, bom dia.
2: Bom dia, Gilson Júnior.
0: Oi.
2: Aqui é Marina Gomes Tavares, do bairro Safira.
0: Marina.
2: Eu gostaria de ouvir Jane Erondi, Não Se Vá.
0: Não Se Vá.
2: Ofereço para você, para minha filha Marisa e todos os ouvintes.
0: Agradeço a participação e desejo um bom final de semana, né? Vamos lá, bom dia.
3: No telefone agora, quem está na linha? Fala, Jane. Bom dia.
4: Bom dia, Gilson Júnior.
0: Opa, bom dia.
4: Eu gostaria de ouvir a música Lindomar Castilho. Eu não sou o cachorro, não.
0: Esse é o Valdir que sou
4: eu. Eu gostaria de oferecer para minha amiga lá de Itamuri, Maria Aparecida Teixeira, que está aniversariando hoje.
0: Tá bom. Parabéns para Maria Teixeira, né? Completando idade nova lá em Itamuri. Esse é o Valdir Soriano. Eu não sou cachorro, não. Pois é. É, a gente vai colocar na lista também aqui para ver se dá tempo. São tantos pedidos, né? Aqui na Hora do Brega. E mais uma vez mandar um abraço a todos em Itamuri, que hoje tem a noite do Bingão, hein? Em prol dos animais, hein? No Salão Paroquial às 19h30, é hoje lá em Itamuri. Tem vários prêmios, tem fone de ouvido, tem dinheiro, tem triturador de alho, tem liquidificador, modelador de cabelo, panela de pressão, enfim, vai ter pastel, caldo, tudo a partir de R$10, tá? Então, participe hoje do bingo em prol dos animais. Um abraço para minha amiga Kátia, lá de Itamuri, ligada comigo. 10h36, mais uma, Pedro Luiz. Vamos lá? Bom dia.
5: Bom dia, Gilson Júnior. Bom dia, Pedro Luiz. Aqui é a Celina, do Safira.
0: Fala, Celina.
5: Celina Aparecida de Souza.
0: Tá boa?
5: Safira, parte alta. Eu queria escutar na Hora do Berg, Evaldo Braga. Sorria.
0: Sorria.
5: E oferecer pra Tereza e pra Creuza lá da Encoberta. E um abraço pra todos.
0: Ai,
5: que graças a Deus que a rádio voltou. Estando fora do ar aqui. Eu fico até sem rumo dentro de casa. Um abraço pra todo da Rádio Breve.
0: Agradeço o carinho. É isso, 10h36. Bom dia pra Maria Lúcia. Tá ouvindo a gente? É na Arthur Duarte que ela mora? Lá no Cerâmica? Alô, Maria Lúcia. Agora tá feliz, né? Tá lá ouvindo a Rádio Muriaé em alto e bom som. Um abraço pra você. 10h37, vamos de música? Vamos? Odaí José, pare de tomar a pílula.

0: Daí, José, aqui na Hora do Brega, às 10h40, pare de tomar a pílula. Bom dia, Gilson, o Brasil vai ganhar de 2-1, caso empatar, vai pra prorrogação, se não fizer gol, vai pros pênaltis, a Fátima, obrigado, Fátima, um abraço. Mas quem tá comigo aqui? Se tiver como passar antes de uma música para dedicar a ele, eu agradeço, ele tá ligado, quem que é? Bom dia, Gilson Júnior, o placar vai ficar 3-1 pro Brasil. Toca Amado Batista, secretária, manda pro Vicente André e pra todos os ouvintes que gostam dessa música. Adriana, lá do Bico Doce, ouvindo a gente. Vamos lá, mais uma participação, bom dia.
1: Júnior, bom dia, Pedro Luiz, amanhã tá de folga, Gilson vai te dar folga, né?
0: Tá suspenso.
1: Vitória, Gilson Júnior, São Paulo do Serrote, Cachoeira Alegre, saudade do povão e curti na Rádio Muriaé.
0: Tá bom, irmão. Obrigado. Tá, um abraço a todos no Serrote. Bom, 10h41. Vamos lá, mais uma participação.
2: Bom dia, Gilson Júnior.
0: Oi.
2: Andarinho, Dalla Paula, Residencial Vermelho 2. Então, meu amigo, na hora do Brega, queria ouvir Evaldo Braga, Sinto a Cruz que Carrego. E mandar pra galera do bar do Seu Mi, lá no Morro da Rádio, Santa Terezinha. Todo sábado ouve você aí, na hora do Brega. Uhum. Tá bom, meu amigo? Um abração pra todo o pessoal residencial. Nova Muriaé Vermelho, quem está nos ouvindo, para você, o pessoal da Rádio Muriaé. Tá bom? Deus abençoe, ótimo final de semana para todos. Valeu.
0: Valeu, Dari, um abraço aí a todos ligados conosco. Valeu, irmão. Vamos lá, 10h42, bom dia.
3: Oi, eu sou o Júnior, bom dia. Eu sou a Arlene aqui do Corato, passando por aqui. Mandar um abraço aqui pro meu esposo, pra Maria Luz, pro esposo da Maria Luz, seu Zezinho. E mandar um abraço aqui também, lá pro Vermelho, pra Marcinha também, pra comadre Missete, pra toda a família dela, todas as irmãs dela, tá? Obrigado, bom sábado aí pra vocês.
0: É isso aí, 10h42, bom dia.
4: Olá, Gilson Júnior, já participei hoje, mas eu quero arriscar pro Brasil aqui, 2-1, tá bom?
0: Tá bom, um abraço pra você, 10h42, bom dia.
5: Bom dia, Gilson, bom dia, Pedro. Aqui é a Sandra Beatriz Cardoso de Melo. Gilson, tá faltando só aí a música, né? Do Brasil, Verde e Amarelo, Roberto Carlos. Bola pra frente, 2-1, Brasil. E vou mandar pra Tininha. Aqui do Cardoso, pra Taninha e o esposo dela lá no Sossego. Pra Marilene Aparecida, no São Joaquim, para Marli Muniz, para Cideli Braga, para Geni Diogo, para Sandra Tavares, a Marli, a Lena, a Judite e todas as amigas, né?
0: Agradeço também a sua participação. 10h43, mais uma aí. Bom dia.
6: Bom dia, Júlio Júnior. Quem fala aqui é Letícia Bando, do bairro Santo Antônio.
0: Oi, Letícia.
6: Sobre a Brega hoje, eu gostaria de ouvir Chitãozinho e Chororó, Coração Vazio. E outra coisa, vamos ganhar, né?
0: Brasil tem que
6: ganhar.
0: Tem que ser.
6: 2-1. Segunda-feira, 14 horas. Estão todos convidados para feijoada na Matriz São Paulo.
0: É isso aí, segunda-feira.
6: Temos, né, ingresso ainda.
0: É, né? Ó, segunda-feira, então, tem a feijoada da Matriz São Paulo a partir do meio-dia, vai até às 14h30, né? E depois vai ter a transmissão do jogo. O padre ontem deu entrevista aqui, o padre Daniel, e falou que vai ter um telão lá e tal, e o Brasil tem que ganhar, né? É isso aí. Então, todo mundo convidado pra feijoada da Matriz São Paulo, né? Nesse feriado, segunda-feira, 29 de junho, 10h44. Bom dia.
7: Bom dia, Gilson. Bom dia, Pedro. Que é Marlene Gonçalves. O placar do Brasil vai ser 3-0. Santo Antônio ajudou o Brasil, foi 3-0. São João também ajudou, foi 3-0. Agora São Pedro e São Paulo também vão ajudar. Vai ser 3-0 também. Eu confio em Brasil, confio nos jogadores, confio na seleção, que tem mais poder é Deus. Japão é um grande time, com certeza. Mas nós podemos vencer eles sim. Não tem nada de errado aí. Tá tudo certo.
0: Tá bom, Marlene? Obrigado, tá? Tá confiante. 10h45. Dejanira, bom dia.
8: Bom dia, Gilson.
0: Tudo bem, Dejanira?
8: Graças a Deus, tudo bem.
0: Que bom.
8: Tô ouvindo vocês aqui.
0: Que bom. Vai arriscar no placar do jogo segunda-feira?
8: Vou de 3 a 0.
0: O Brasil, né?
8: É, graças a Deus. Ele ganhou, né? Quarta-feira, né?
0: É isso aí. Vamos ver se ganha de novo, né? Que agora, se não ganhar, é tchau, né? Vai embora. Aí não pode.
8: É mesmo, né, Deus?
0: Aí não tem jeito, né? Aí a gente vai, vai ficar decepcionado se o Brasil voltar cedo pra casa, né?
8: É isso, é assim.
0: Vamos lá, seu bom dia vai pra quem hoje?
8: Ó, muito obrigado pra você e pra todo mundo aqui da Zé de Abreu que estiver ouvindo. E tem meu filho lá que mora lá no Vale Verde. E pra todo mundo que tá morando lá na Nomureia também, tá?
0: Tá bom. Falou? Agradeço a sua participação, desejo um bom final de semana, tá?
8: Pra você também, meu filho. Falou.
0: Um abraço.
8: Tchau.
0: 10h46, mais uma? Vamos lá? Bom dia.
9: Fala, Gilson Júnior, bom dia. Aqui é o Marquinhos Cerqueira, Retiro, Campo Formoso.
0: Fala, irmão.
9: Peço uma música aí do Zezé de Camargo, já foi pedido e agora para um colega aí. Oferecendo para Terezinha, Fábio Santos Cerqueira e todo o povo do Retiro. Um abração para vocês aí, um bom final de semana e Brasil 3-1.
0: Tá bom. É, meu amigo Anderson, lá do Armazém das Tralhas, que não fica pronto nunca, né? Tá ligado, ele falou, já cheguei. Já chegou chegando. Ih, Pedro Luiz, aí. Mandou a sua preferida aqui, hein? Mandou a sua foto aqui, ó. Encomenda real, cravo e canela. Vai querer? Hã? Hein? Encheu a boca d'água, né? Vamos lá. Valeu, Anderson. Um abraço aí. 10h47. Vamos de música? Garçom Reginaldo Rossi.

0: 10h50, garçom Reginaldo Rossi, 10h50, faltando 10 minutos para as 11, né? Mais participações da Hora do Brega, bom dia.
1: Pedro Luiz, bom dia. Pra tocar a música do Zezo, manda pra Eunice Costureira, dá um alô pra ela lá. Manda a música do Zezo pra ela. Ela está lá esperando. Gilson Júnior, mandar um alô pra Eunice Costureira na rua Bar. Fã de carteirinha dele.
0: Meu abraço, meu carinho, meu respeito e admiração a todas as costureiras, principalmente na rua Ubá, lá no Santa Terezinha, ouvindo a gente, né? Eu estendo um abraço a todas as costureiras que me acompanham todas as manhãs. Meu carinho, meu respeito e admiração. 10h51, bom dia.
2: Bom dia, eu sou Dina, aqui é a Imaculada do Aeroporto. Eu acho também que vai ficar a 4-1 também. Eu também acho. Nosso Brasil está muito bom.
0: É isso aí, vamos lá. Mais uma participação, bom dia.
3: Rádio Mulher, programa Gilson Júnior. Aqui, sobre a enquete de hoje, é apertado, hein?
0: É.
3: O Brasil fazer o menos um, né? Já tá bom. Vamos ver o que vai dar, né? Eu peço assim uma música que a mulher pediu aí, Carambeque com Roberto Carlos, se poder tocar aí, você toca pra gente aí, eu agradeço, tá? Gilson Júnior, Rio Preto, São Sebastião da Vargem Alegre, Geraldo Eugênio.
0: Geraldo Eugênio de São Sebastião da Vargem Alegre, muito me honra, né? Os ouvintes aí dessa cidade tão querida que é São Sebastião da Vargem Alegre. Se der tempo a gente vai tocar sim, tá? 10h52, bom dia.
4: Bom dia, Pedro Luiz. Bom dia, Gilson Júnior. Aqui é a Silvana Rodrigues Vieira de São Cristóvão. Olha como diz o rapaz aí, né? Que no segundo tempo eles podem trocar. É provável, hein? Que eles trocam pelos Paulo Rangers e o Jaspion, né? Aí se trocar, meu filho, o Brasil pode arrumar uma malinha que vai vir pra casa.
0: Arruma a mala aí. Jaspion, Power Rangers. Essa foi a melhor de todas. 10h52, bom dia. Vamos de música, vamos lá. Jane Erondi, não se vá.

0: a hora do brega, não se vá, Jane Erondi, né? Coisa bonita isso, né? É um clássico. Agora são 10h50, ih rapaz, 10h57, tá passando depressa o horário, acabou o programa de hoje. Ai, que tristeza, eu gosto tanto da hora do brega. Deixa eu conversar com a Diva Satil no telefone. Bom dia, Diva.
1: Bom dia.
0: Tudo bem?
1: Tudo bem, você?
0: Eu tô bem, fala de onde?
1: Eu falo do Planalto, é claro, né?
0: Ah, é, do Planalto. Eu viajei agora. É porque eu tomei um suco de cajá péssimo.
1: Você correu na maionese?
0: Não, é porque eu tomei um suco de cajá péssimo que o Pedro Luiz fez, botou 8 colheres de açúcar. Aí não dá,
1: não,
0: né?
1: Não, porque todo dia faz igual.
0: Hã?
1: Você zanga com ele todo dia?
0: É porque...
1: Todo dia ele faz igual?
0: É porque eu não posso tomar muito açúcar, entendeu? Ninguém pode, né? Porque isso aí é perigoso.
1: Ninguém.
0: É aí.
1: Meu café é igual que o seu gosta.
0: Ah.
1: Pouco açúcar,
0: uhum,
1: e muito pó.
0: Verdade. Outro dia eu fui na casa da dona Dodi lá, ela fez um café forte e com pouco açúcar. Tava delicioso, né? A Rita falou: ô, mãe, tem que botar açúcar, mãe. Ela falou assim, tem que botar açúcar, mas não, ele gosta assim, então tá bom. Pô, mas tava delicioso. Hoje, por exemplo, eu tomei um cappuccino aqui com o chefe, né, o 02.
1: É.
0: Tomei um cappuccino aqui, delicioso.
1: Hã? Vem aqui tomar um cafezinho.
0: Vou sim, pode deixar.
1: Um cafezinho trazer você aqui.
0: Vou
1: na
0: sim.
1: Minha casa.
0: Pode deixar, já falei com o Pedro Luiz, eu vou aí tomar um café.
1: E coloca meu número no...
0: Tá no grupo?
1: Do grupo, é?
0: Tá bom, pode deixar. Vamos colocar você lá, tá bom?
1: Aqui é... Muito bom dia. A música eu tava querendo ouvir. Eu sei que não vai dar tempo de tocar mais. Eu não quero mais pepino.
0: Se a gente não tocar essa semana, a gente toca na outra semana, tá bom?
1: Ah, então tá.
0: Um abraço. Vamos lá, 10h59. Tem zap? Vamos lá, bom dia.
2: Oi, Gilson Júnior, bom dia.
0: Bom dia.
2: É Terezinha aqui de São Sebastião da Tarajana.
0: Oi, Terezinha.
2: Sobre a enquete de hoje, Brasil 2-1.
0: 2-1, né? Tá bom. Aí, ela lá de São Sebastião da Vargem Alegre ouvindo a gente. Obrigado pelo carinho. 10h59, vamos pro telefone ou zap? Hein, Pedro Luiz? Vamos pro telefone? Vamos lá, então. Vamos pro telefone. Quem manda aqui é o ouvinte. Bom dia.
3: Bom dia.
0: Quem fala?
3: Eu queria que você fizesse um favor de colocar uma música pro Dr. Paulo.
0: Mas quem tá falando?
3: Quem tá... É a Marlu que tá falando.
0: Hã?
3: Aquela do meu pai, meu amigo, meu velho, meu amigo.
0: Tá bom. Roberto Carlos, meu velho, meu amigo. Tá bom, se der tempo a gente toca. 11 em ponto. Vamos lá que daqui a pouco tem um plantão de polícia. Acabou? Hã? Então tá. Então vamos encerrar com a música que eu gosto muito. Eu fico, assim, arrepiado quando eu ouço essa música. Essa música é maravilhosa. Eu tô falando da voz potente de Nelson Gonçalves e Cara a Cara. Hã? Essa música, bons momentos, boas recordações dessa música. A gente não poderia deixar de encerrar o programa ouvindo esse clássico de Nelson Gonçalves com Cara a Cara. Presta atenção na letra dessa música, é maravilhosa, vai.

0: Bandeira tarifária das contas de luz segue amarela em julho.
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0: A bandeira tarifária permanecerá amarela em julho, informou a Agência Nacional de Energia Elétrica. Com isso, será mantido o acréscimo de aproximadamente R$ 1,88 a cada 100 kWh consumidos nas contas de luz no próximo mês para todos os consumidores conectados ao sistema interligado internacional, ou melhor, nacional. Segundo a ANEEL, a decisão foi tomada devido ao período seco no Brasil, o que leva a uma geração hidrelétrica menor e ao acionamento de usinas termoelétricas com custo mais elevado. Criado em 2015 pela ANEEL, o sistema de bandeira tarifária reflete os custos variáveis da geração de energia elétrica. Divididas em cores, as bandeiras indicam quanto está custando para o sistema interligado nacional gerar a energia usada nas residências, em estabelecimentos comerciais e nas indústrias.
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0: O deputado federal Aécio Neves, do PSDB, e a ex-prefeita de Contagem, Marília Campos, do PT, lideram numericamente as intenções de votos para o Senado, de acordo com a pesquisa Datatempo. Esta é a segunda rodada a traçar um panorama sobre as eleições de 2026 no segundo maior colégio eleitoral do país. A liderança deles ocorre em um cenário estimulado, quando nomes são apresentados. Entretanto, em levantamento espontâneo, o número de eleitores que ainda não sabem quem irão votar chega a 83,6%, o que indica que a eleição para o Senado ainda não entrou no radar da maioria dos mineiros. 11:07. 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

0: Vamos então às seguintes manchetes do programa de hoje. Mulher é presa após PM encontrar plantação de maconha em residência no bairro São Francisco, hein? Quadrilha presa em Muriaé por fraude que usava tragédia do Rio Grande do Sul e falsos empréstimos. Homem é preso após agredir 3 pessoas em Leopoldina. Discussão em frente a uma residência terminou com 3 vítimas feridas.
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lá, 11:11 agora, a primeira de hoje. Vamos começando aqui, ó. Uma mulher de 47 anos foi presa em flagrante por tráfico ilícito de drogas na noite de ontem, sexta-feira, no bairro São Francisco. Em Muriaé, né? Após a polícia localizar uma plantação de maconha em sua residência. Segundo a PM, a ocorrência teve início após uma denúncia informando que a moradora cultivava pés de maconha no imóvel localizado na rua Ison Dias Duarte. No local, os policiais visualizaram plantas com características semelhantes à cannabis sativa. Ainda conforme a corporação, a moradora confirmou que realizava o cultivo e alegou que a plantação tinha a finalidade medicinal. Durante as buscas, né, foram apreendidos 12 pés de maconha, sendo 4 plantas adultas e 8 mudas, além de um tablete e uma porção da droga. A mulher recebeu voz de prisão em flagrante e foi encaminhada juntamente com todo o material apreendido para a delegacia da Polícia Civil. Então, no total, a polícia conseguiu apreender 4 pés de maconha, 8 mudas de maconha, 1 tablete de maconha e uma porção também de maconha. Bom, segundo ela, era para fins medicinais e tal, mas não é bem assim, né? Você chega, vou plantar aqui a maconha e tal. Não é assim que funciona. É, tem todo ali um trâmite e tal, enfim. É, certo é que recebeu voz de prisão. Acredito que denúncia anônima, né, ajudou a polícia a chegar. E um detalhe muito curioso é que só essa semana a polícia já atuou 2 vezes na Ison Dias Duarte. A primeira ocorrência na segunda-feira à noite, onde apreendeu uma expressiva quantidade de droga, né, inclusive na residência, no carro. A polícia recebeu informação de que esse jovem de 21 anos que foi preso, né, em flagrante, receberia uma mochila com as drogas e foi confirmada, né, que a mochila realmente foi entregue. No momento que a viatura estava chegando, ele jogou a mochila, a polícia conseguiu pegar e realmente as drogas estavam dentro da mochila. E ontem não foi diferente, só que dessa vez foram apreendidos pés de maconha com essa mulher de 47 anos, que inclusive é da Bahia, né? É do estado da Bahia, que estava aqui em Muriaé, não sei se residindo, estava passeando. Certo é que ela acabou sendo presa em flagrante, né, com esses pés de maconha. São 11:14 agora. 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Uma ação conjunta das Polícias Civil de Minas e do Espírito Santo terminou com 3 prisões bem no centro aqui de Muriaé. O trio fazia parte de uma quadrilha nacional especializada em estelionato digital. Entre os crimes investigados, está a criação de uma página falsa na internet para desviar dinheiro que pessoas de boa fé doavam para ajudar as vítimas das enchentes no Rio Grande do Sul. Para chegar até os suspeitos, policiais da Agência de Inteligência de Muriaé deram todo o suporte direto aos investigadores que vieram da delegacia de Piúma, no Espírito Santo. A equipe cercou o endereço-alvo na área central e acabou surpreendendo 2 homens e uma mulher dentro do imóvel. Os policiais também cumpriram ordens judiciais de busca e apreensão na residência. Foram apreendidos celulares e equipamentos eletrônicos que o grupo usava para gerenciar os golpes. Os agentes ainda encontraram frascos de substâncias anabolizantes. Segundo as investigações, o golpe começou aproveitando o momento de comoção ali da sociedade, né, da tragédia gaúcha, criando um site de falsas doações humanitárias. Depois disso, os criminosos mudaram o foco e passaram a lucrar, oferecendo falsos empréstimos financeiros na internet, atraindo pessoas com carência financeira. Os 3 agora ficam à disposição da justiça. Agora, lamentável que esses estelionatários, né, esses bandidos, usem, né, a desgraça alheia, ou seja, aquela enchente que teve lá, todo mundo perdendo a casa, perdendo bens materiais, o que é pior, perdendo entes queridos, né, naquela situação, e montam um site
para pegar o dinheiro, né, que seria destinado para realmente ajudar as pessoas que precisam, né? Mas a polícia, rapidamente, a agência de inteligência atuando, né, polícia de Minas e do Espírito Santo, conseguiram chegar a esse trio. Eu creio que é parte dessa quadrilha, né? E não são três pessoas só. Isso é uma parte da quadrilha que acabou sendo presa. E aí, com a apreensão, né, dos celulares e tal, vai se chegar, né, a quem realmente começou com tudo isso. Seriam os três, né, que coordenavam ali esse sistema para, de repente, né, desviar o dinheiro, né, montar. Quem montou o site falso, tudo isso vai ser apurado agora nas investigações da Polícia Civil. Que bom, né? Que conseguiram tirar de circulação pelo menos três, né, parte dessa quadrilha, e estavam aí aplicando golpes. E a situação do empréstimo fake news também, né? Muitas das vezes a pessoa está lá desesperada, precisando de um empréstimo, acha fácil, e aí começam os golpes. Ah, não, você tem um empréstimo e tal, de repente você manda os dados todos e o empréstimo não sai, e a pessoa acaba se endividando mais ainda. Parabéns à Polícia Civil de Minas e também à Polícia Civil do Espírito Santo, que atuaram juntas, né, nesse trabalho conjunto e conseguiram êxito nessa ocorrência de ontem. 11h17. Um homem de 25 anos foi preso na noite desta quinta-feira após agredir três pessoas durante uma confusão registrada no bairro Doutor Joaquim Guimarães, lá na cidade de Leopoldina, hein? A ocorrência foi atendida pela Guarda Civil Municipal após acionamento do SAMU para prestar socorro às vítimas. Segundo informações da Guarda Civil, o suspeito teria tentado entrar na residência onde mora sua companheira, mas foi impedido por um familiar da mulher, que informou que a entrada não era autorizada por determinação da proprietária do imóvel. Bom, a negativa deu início a uma discussão que evoluiu para agressões físicas. Conforme o registro da ocorrência, um homem de 54 anos foi agredido com socos e chutes, sendo derrubado no chão. A vítima relatou ainda que o agressor tentou enforcá-la, utilizando uma corrente, sendo contido por uma vizinha que presenciou a situação.

durante a tentativa de interromper as agressões. Duas mulheres, uma de 56 e outra de 49, também ficaram feridas. Segundo relataram, ambas foram empurradas pelo suspeito e caíram ao solo, sofrendo lesões. O cara tava virado no Jiraya, né? Tentou enforcar um, derrubou as duas mulheres e queria entrar na casa da ex-companheira ou da companheira, né? Aqui não diz se é ex ou se é atual. Enfim,

0: era o suspeito, que recebeu voz de prisão em flagrante. Já na versão, né, do autor, ele afirmou que apenas tentava, Pedro Luiz, entrar na casa da esposa quando foi impedido, alegando que houve uma luta corporal e negando ter utilizado uma corrente durante a confusão. As vítimas e o autor foram encaminhados para o atendimento médico e realização dos exames, né, que são ali de praxe. Em seguida, todos foram levados à delegacia da Polícia Civil, onde a ocorrência foi apresentada. O caso foi encerrado com auto de prisão em flagrante delito. Enfim, é um forfé danado isso aí, né? Ele foi na casa, o que me consta aqui, que é atual, né? A proprietária da casa, eu não sei se é ela ou se de repente a casa é alugada, né? E não quis deixar entrar, enfim. Sei que os familiares, né? Ou um familiar e duas mulheres, que não diz aqui se também faz parte da família, impediram o homem de entrar. Algo de errado tem no reino da Babilônia, porque ninguém vai proibir, né, de você entrar na casa da sua esposa ou você entrar na casa do seu marido, enfim, né? Por que dessa proibição? Será que eles estavam separados? Será que ela não queria que ele entrasse na casa? Né? Já tem um histórico de agressão? Não sei. Não diz aqui na matéria. Certo é que depois de tudo, todos foram para a delegacia de Leopoldina. Ele alega que não usou a corrente para enforcar ninguém, mas acabou confirmando que entrou em luta corporal. Agora, um homem derrubar duas mulheres é brincadeira, né? Aí não dá, né? Derrubou o outro senhor também. Enfim. É um forfé danado. É desse jeito. Com isso, a gente fecha o plantão de hoje, que volta a segunda-feira, né? Segunda-feira o plantão volta 11h05 aqui na Rádio Muriaé. São 11h21.
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4: 11:24, agora 11:24. 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
7: Você sabe o que é insuficiência cardíaca? 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Existem muitas causas. 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É uma falta de ar que começa após um esforço físico, como, por exemplo, subir um morro ou uma escada, e melhora no repouso. Ela começa devagar. Às vezes o paciente nem percebe direito, mas com o tempo ela vai piorando até aparecer nos esforços menores, como uma simples caminhada ou até mesmo no serviço de casa. 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

Fechar o programa de hoje, deixa eu abraçar quem completa a idade nova. Maria Lima de Andrade, no Planalto. Abraços do filho Giovanni, do amigo Pedro Luiz. Flávia Queiroz, é aniversário na segunda-feira, tá? Eu tava falando que é hoje, mas o aniversário da Flávia Queiroz é segunda-feira. Então, de antemão, a gente já parabeniza a Flávia Queiroz, professora de Libra na Escola Estadual Maria Augusta Silva Araújo. Abraços do Josmar, Jean, Aline, toda a família e equipe escolar, né? A Laurinha.

Abraços da sua mãe Margarida na Vila Vardiero. Jordano, abraços da sua mãe Margarida na Vila Vardiero também. Haroldo Lucas, do São Pedro, 6 anos. Alô, Haroldo! Haroldo Lucas, 6 aninhos hoje. Abraços do Clóvis, desejando tudo de bom. É o pai, né? Pai Clóvis, não é isso? Parabéns pro Haroldo Lucas, 6 anos hoje. No São Pedro. Sendo assim, peninha, mas acabou o programa. Eu tô indo nessa, já falei demais pro meu tamanho, né? Desejo um bom final de semana a todos, logo mais estaremos lá em Bom Jesus da Cachoeira, no Arraiá da Família Marques, tá? Vou estar lá apresentando hoje o Arraiá e quero te ver nessa, tá bom? Um abraço a todos, segunda-feira, se Deus quiser, eu volto, 8 horas da manhã no feriadão, a gente vai estar ao vivo e em cores, eu e o casca de bala chamado Pedro Luiz do Planalto, mais conhecido como PLP, é isso? Então, bom final de semana, aniversário de Pedro Luiz na segunda-feira e a gente vai estar aqui para cantar Happy Birthday to You, é isso mesmo, parabéns para você em inglês, valeu irmão, um abraço, desde já felicidades, muita paz e saúde, né, a gambiarra de Kátia, chamado Pedro Luiz. A saideira de hoje, no dia em que saí de casa, Zezé de Camargo e Luciano, um abraço, bom final de semana, daqui a pouco eu tô lá, hein, no Pagodaço da 96, sintoniza com a gente, até segunda às 8.

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0: Bom dia, estamos iniciando o programa Ação e Cooperação, programa de rádio da Sicredi Botucaraí RSMG, edição deste sábado, hoje 27 de junho. Nós vamos estar falando um pouco mais da nossa campanha Aniversário Premiado Sicredi 45 anos aqui no programa. Mas quem inicia com as primeiras matérias do programa de hoje é a colega Roberta Ruffato Marchese, trazendo informações justamente sobre este assunto que é recorrente. Logo, logo nós teremos mais um sorteio da promoção. Então, se você tem ainda alguma dúvida sobre como participar, acompanhe então a partir de agora as matérias com a Roberta Ruffato Marchese. Bom dia, Roberta.
1: Bom dia, João Alberto. Bom dia, associados e ouvintes do programa Ação e Cooperação. A Sicredi Botucaraí segue comemorando seus 45 anos de história. E a campanha Aniversário Premiado continua mobilizando associados, tanto no Rio Grande do Sul como em Minas Gerais. Um marco importante já foi alcançado: mais de 1 milhão de números da sorte gerados, reforçando o grande engajamento dos associados na campanha. E para falar sobre esse resultado, e também relembrar as oportunidades que ainda estão por vir dentro da campanha Aniversário Premiado, nós estamos recebendo no programa Ação e Cooperação a assessora de investimentos da cooperativa, Karina de Barros Ferraz Oliveira. Bom dia, Karina, seja bem-vinda ao nosso programa.
2: Bom dia, João Alberto. Bom dia, Roberta, e a todos os ouvintes do programa Ação e Cooperação. É uma alegria retornar ao programa para poder falar de um assunto tão importante para nós, que é esse momento especial de comemoração dos 45 anos da Sicredi Botucaraí, aliado a uma campanha que tem gerado tanto engajamento e oportunidades para os nossos associados.
1: Para começar, Karina, a campanha então já ultrapassou a marca de 1 milhão de números da sorte gerados, mas nós ainda temos 3 sorteios pela frente. Que você possa nos falar um pouquinho o que representa esse número para a cooperativa?
2: Esse número representa principalmente a confiança e o relacionamento dos nossos associados com a cooperativa. Cada número da sorte é gerado a partir de uma operação. Então ele mostra que nossos associados estão investindo, protegendo e planejando melhor a sua vida financeira com o Sicredi. Para nós é um indicativo de fortalecimento da participação e do vínculo com a cooperativa.
1: E esse marco mostra uma participação muito forte dos associados. Como você avalia, Karina, o engajamento ao longo da campanha, essa que iniciou em março?
2: O engajamento tem sido muito

0: muito positivo desde o início. A campanha é ampla, contempla diversos produtos e isso facilita a participação. Além disso, como a adesão é automática, o associado participa naturalmente no dia a dia, conforme ele realiza suas movimentações financeiras. E isso torna a campanha muito inclusiva e acessível.
1: E Karina, para quem ainda tem dúvidas sobre como participar, como que os números da sorte são gerados e como que os associados podem acompanhar essa participação?
0: Os números da sorte são gerados conforme o associado realiza operações, como aplicações no depósito a prazo, poupança, capital social, seguros e consórcios. Cada produto tem uma regra de geração de cupons. Esses números são aleatórios e passam a valer para os sorteios que acontecem pela Loteria Federal. E o acompanhamento é bem simples. O associado consegue consultar seus números pelo site da promoção ou diretamente na agência, normalmente em até 8 dias após a adesão a um dos produtos participantes.
1: É importante reforçar, como comentamos, a campanha ela iniciou em março, ela vai até outubro, então ela ainda está em andamento. E Karina, o que ainda vem pela frente na campanha Aniversário Premiado da Sicredi Botucaraí?
0: A campanha segue até outubro, com a possibilidade de geração de números da sorte, e ainda teremos mais 3 sorteios. Já realizamos o primeiro, com 36 cartões pré-pagos no valor de R$5.000. O próximo será de 36 iPhones 16 e ainda teremos o sorteio de 36 scooters elétricas e, ao final, o grande prêmio, 15 automóveis 0 km. Portanto, ainda há muitas oportunidades para participar e ganhar.
1: Outro ponto que é importante e que é um diferencial da campanha é que os sorteios eles acontecem de forma regionalizada. Karina, explica para os nossos associados como que funciona essa dinâmica de sorteios por agência e como isso acaba refletindo em benefícios para o associado que está participando.
0: Esse é um grande diferencial da campanha. Nos primeiros 3 sorteios, a apuração acontece por agência, ou seja, o associado concorre apenas com outros associados da sua própria agência, o que aumenta significativamente as chances de contemplação. Já no sorteio final do carro 0 km, a dinâmica muda um pouco. Ele acontece por agrupamentos de agências, conforme previsto no nosso regulamento. Nesse caso, 2, 3 ou até 4 agências são agrupadas, considerando o número de associados para a realização do sorteio final. Dessa forma, conseguimos equilibrar a competitividade e ampliar as oportunidades ao longo de toda a campanha.
1: Karina, para encerrarmos, eu vou pedir que você deixe um convite para quem ainda não está participando ou já está participando, mas quer aumentar as suas chances, como é que pode fazer?
0: Fica aqui o convite para todos os nossos associados. Quem ainda não participou, ainda dá tempo. E para quem já participa, vale reforçar. Quanto mais operações elegíveis, conforme o nosso regulamento, maiores são as chances de ganhar. Além de cuidar da vida financeira, você pode ser contemplado com grandes prêmios. E para quem ainda não é associado, esse é o momento ideal. 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Quem sabe você não seja o próximo sortudo?
1: João Alberto, ouvintes, nós conversamos com a Karina, ela que é assessora de investimentos da Sicredi Botucaraí e que nos trouxe um pouquinho mais sobre o andamento da campanha Aniversário Premiado, que já ultrapassou uma marca muito importante, mais de 1 milhão de números da sorte já foram gerados, mas ainda dá tempo de participar. Quanto mais você utilizar os produtos e os serviços do Sicredi, mais chances você tem de ser o próximo ganhador. Para saber mais, para consultar o regulamento completo, você pode acessar sicredi.com.br/promocão/aniversário-premiado-botucaraí ou ainda procurar a sua agência para ter mais informações. Karina, muito obrigada pela tua participação, um bom dia. Vamos ouvir as dicas trazidas pela colega Viviane Borges de Oliveira em mais um episódio de Educação Financeira.
2: Bom dia, Roberta. Bom dia a todos os ouvintes. Hoje falaremos sobre organização do orçamento familiar. É um prazer estar com vocês aqui no programa Ação e Cooperação, esse espaço tão importante que o Sicredi tem para estar perto da comunidade, levando informação e orientação para o dia a dia. E hoje nós vamos falar de um assunto essencial para quem busca mais tranquilidade na vida: a organização do orçamento familiar. E eu começo com uma pergunta bem simples, mas muito importante. Você sabe exatamente para onde está indo o seu dinheiro todos os meses? Se a resposta for mais ou menos ou não sei ao certo, saiba que você não está sozinho. Muitas pessoas passam por isso e é justamente aí

0: que começam os desafios financeiros. Quando a gente não acompanha o dinheiro, acaba perdendo o controle sem perceber. Mas a boa notícia é que organizar o orçamento não é algo complicado, é um hábito. É como todo hábito pode ser aprendido e desenvolvido aos poucos. O primeiro passo é conhecer a sua realidade financeira, anotar quanto você ganha e, principalmente, tudo o que você gasta. E aqui vale reforçar, é tudo mesmo. Desde as contas fixas, como energia, água, mercado e aluguel, até os pequenos gastos do dia a dia, como um café, uma compra rápida ou aquele lanche fora de casa. Muitas vezes, esses pequenos valores passam despercebidos, mas quando somado ao longo do mês, podem representar uma parte significativa do orçamento. Depois que você começa a anotar, algo muito interessante acontece. Você passa a enxergar melhor os seus hábitos. Consegue identificar para onde o dinheiro está indo, onde é possível economizar e onde é preciso ter mais atenção. Outro ponto importante é separar os gastos por categorias. Por exemplo, o que é essencial, como moradia, alimento e saúde, e o que são gastos não essenciais, como lazer ou compras por impulso. Essa divisão ajuda muito na hora de fazer escolhas mais conscientes. E não significa deixar de viver ou de aproveitar a vida, mas sim saber equilibrar. E uma dica muito prática e importante é: assim que você receber sua renda, já separar uma parte para poupar, mesmo que seja um valor pequeno. Não espere sobrar. Quando a gente espera sobrar, normalmente não sobe. Fazer isso é um compromisso com você e com o seu futuro. Outra estratégia que ajuda muito é definir pequenas metas. Não precisa começar com algo grande. Pode ser, por exemplo, evitar gastos desnecessários durante a semana, reduzir uma despesa específica ou conseguir economizar um valor por mês. Esses pequenos avanços fazem diferença e motivam a continuar. E tem um ponto muito importante também: conversar sobre dinheiro dentro de casa. Quando a família participa, tudo fica mais leve e mais fácil de organizar. Todos passam a entender as prioridades e colaborar com os objetivos. Organizar o orçamento não é sobre cortar tudo ou deixar de aproveitar. É sobre ter mais consciência, mais controle e mais liberdade. Porque quando você sabe para onde seu dinheiro está indo, você passa a tomar decisões com mais segurança. E isso traz tranquilidade. O Sicredi acredita muito nisso, que a educação financeira transforma vidas e fortalece comunidades. E tudo começa com atitudes simples, como cuidar melhor do seu orçamento. Então fica o convite: comece hoje. Pegue um caderno, use o celular, faça uma planilha. Escolha a forma que for mais fácil para você, mas comece. O mais importante não é fazer perfeito, é dar o primeiro passo. Um grande abraço, obrigada pela sua companhia e até a próxima.
1: 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E por meio do consórcio, é possível investir de maneira estratégica na aquisição de animais de produção, na compra de matrizes reprodutivas ou ainda no fortalecimento e expansão do rebanho, contribuindo diretamente para o aumento da produtividade ao longo do tempo. 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
2: 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Agradeço a audiência, a sintonia de todos, a gente retorna na semana que vem, antes desejando que o sábado e o domingo sejam maravilhosos de descanso para todos nós, depois de uma semana de muito trabalho. Até sábado que vem.

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3: A odontogeriatria é uma área da odontologia com foco no atendimento dos pacientes idosos, considerando fatores da saúde bucal, atuando na prevenção e bem-estar desses pacientes. Algumas doenças bucais, por serem inflamações, podem acabar provocando doenças crônicas pré-existentes, como, por exemplo, doenças cardíacas, diabetes, reumatismo, entre outras. A boca seca é uma queixa comum dos pacientes idosos e podem ser relacionadas a diversas causas. O aumento da quantidade de água ingerida ao longo do dia vai minimizar esse sintoma. A escovação adequada é a forma mais efetiva para manter esses dentes saudáveis e inclui desde a escovação até o uso do fio dental após as refeições. Com o avanço da odontologia, é possível ter uma melhora na saúde bucal dos idosos, dando mais qualidade de vida.
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5: Arritmia cardíaca é quando o coração funciona de uma forma diferente. Às vezes rápido demais, às vezes devagar demais. É um ritmo diferente do normal. O principal sintoma que o paciente sente é a palpitação, que é uma sensação do coração bater muito rápido, parecendo que vai sair pela boca. Essa sensação geralmente dura alguns segundos ou minutos, mas também pode ser mais duradoura. Podemos encontrar outros sintomas como mal-estar, tontura e até falta de ar, principalmente durante algum esforço físico. Pressão alta, diabetes, problemas na tireoide são algumas causas de arritmia, mas também pelo simples fato de o paciente ter mais de 60 anos já aumenta a chance. Está muito relacionado também com ansiedade e estresse.
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2: O infarto, popularmente conhecido como ataque cardíaco, é o processo de morte ou isquemia de parte do tecido cardíaco, geralmente por uma obstrução da artéria coronária, popularmente a veia entupida. Sintomas como dor no peito, principalmente durante os esforços, queimação nos braços, falta de ar, palidez, suor frio, podem ser sintomas de infarto agudo, devendo procurar imediatamente o hospital para o tratamento precoce. A boa notícia é que o infarto pode ser prevenido. Procure um cardiologista, passe por uma avaliação. Fatores como colesterol em excesso, hipertensão arterial, glicose elevada, o temido diabetes, tabagismo, estresse e até mesmo a depressão devem ser controlados para que o nosso coração trabalhe melhor e seja reduzido o risco de infarto.
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5: A síndrome do intestino irritável é um distúrbio gastrointestinal que provoca dor na barriga, excesso de gases, prisão de ventre e diarreia. Os sintomas da síndrome do intestino irritável podem piorar com situações como estresse, ansiedade e o consumo de alguns alimentos e bebidas. Essa síndrome acontece quando há uma alteração na comunicação entre o cérebro e o intestino, alterando o funcionamento normal do trato digestivo. É mais comum entre as mulheres com idade entre 30 e 50 anos. A síndrome do intestino irritável pode ser controlada com mudanças na alimentação, diminuição do estresse e o uso de medicações específicas, melhorando muito a qualidade de vida dos pacientes.
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1: A odontogeriatria é uma área da odontologia com foco no atendimento dos pacientes idosos, considerando fatores da saúde bucal, atuando na prevenção e bem-estar desses pacientes. Algumas doenças bucais, por serem inflamações, podem acabar provocando doenças crônicas pré-existentes, como, por exemplo, doenças cardíacas, diabetes, reumatismo, entre outras. A boca seca é uma queixa comum dos pacientes idosos e relacionadas a diversas causas. O aumento da quantidade de água ingerida ao longo do dia vai minimizar esse sintoma. A escovação adequada é a forma mais efetiva para manter esses dentes saudáveis e inclui desde a escovação até o uso de fio dental após as refeições. Com o avanço da odontologia, é possível ter uma melhora na saúde bucal dos idosos e, com isso, uma melhora na qualidade de vida.
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14h53. Muito boa tarde para vocês. Estamos chegando com mais um show de cobertura no Futebol Show da Sua 99.5. Muito mais que eu não sei a você.

Legal, já estamos de volta aqui do Estádio Soares de Azevedo. O futebol do jeito que você gosta, a partir de agora no canal da 99.5. Muita emoção, muito futebol. Estamos em clima de Copa do Mundo e aqui estamos em clima de Campeonato Mineiro Sub-20, o campeonato número 1 do estado de Minas Gerais. Aqui é a categoria de base nacional, mostrando por que veio, e veio com muita força, com muita dedicação e com vontade, é claro, de terminar essa fase ainda muito, muito melhor do que foi até agora, já com a classificação adiantada, duas rodadas de antecipação, está classificado o Nacional e agora busca a segunda posição dos jogos, para que realmente a equipe possa fazer ainda melhor no campeonato. Aqui é o 99.

0: Então você vem comigo, hein? Porque agora, nesse exato momento, as duas equipes já estão entrando no gramado para mais um espetáculo. A Partida 99 vai fazer parte desse espetáculo. Agora sim, entra o Nacional com seu tradicional uniforme, né? O número 1, aquela faixa diagonal, bonito, diga-se de passagem, muito legal realmente o uniforme da equipe do Nacional. E por outro lado, a equipe do Minas Boca, que busca resultado positivo também, até porque, meu caro amigo, não tem mais chance de classificação, mas tá brigando, para que na próxima fase consiga permanecer aí no campeonato da primeira divisão. Vem comigo, porque eu vou com essa galera que tá ligado comigo. Alô, alô, Silvério Machado! Boa tarde para você.
1: Boa tarde, muito boa tarde para você, Antônio Monteiro. Boa tarde também para o Pedro Luiz. Boa tarde sempre especial para todo mundo que está acompanhando mais uma grande jornada esportiva aqui na Rádio Muriaé 99.5 FM, ao vivo do estádio Soares de Azevedo, aqui em Muriaé. É a última rodada da fase de classificação do Campeonato Mineiro Sub-20 da primeira divisão. Nacional de um lado, equipe que já está classificada com 3 rodadas de antecedência, mas ainda briga por um lugar entre os 5 primeiros colocados nesta primeira fase, que dará ao Nacional, nesse caso, a vantagem de, na próxima fase, o decagonal, fazer 5 jogos em Muriaé. Se não ficar entre os 5 primeiros, fará 4 jogos em casa e 5 fora. Portanto, apesar de já classificado, o Nacional tem coisa em jogo e muita coisa ainda nessa partida de hoje contra o Minas Boca, equipe que não tem chances de classificação para a próxima fase, mas o campeonato não acaba agora, porque vai jogar o pentagonal contra o rebaixamento. Então, é momento de ajuste, é momento de melhorar, para aí depois lutar pela permanência na primeira divisão, Monteiro.
0: Tá legal, então vamos junto, eu, Silvério Machado. Silvério Machado vai ficar do meu lado aqui para acompanhar com certeza tudo que estará acontecendo. Vamos bater de primeiras escalações. Vem aí a escalação do nosso Nacional.
2: Nacional.
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1: Nacional está confirmado pelo técnico Adriano Almeida. Vai a campo com Dida, goleiro número 1. Lateral direita, novidade, JP. Camisa número 2. A zaga com Mikael, número 3. Wesley tem a número 4. Na lateral esquerda, Tailan tem a meia dúzia. Meio campo nacionalino de 5 para Rafael Batista. 8 para Igor e 7 para André. No ataque, Gui tem a camisa 10. Nicolas Haiti, camisa 9. E o Gabriel Negueba é o camisa de número 11. Repetindo, confirmando a escalação do Nacional, do técnico Adriano Almeida, que escala Dida, JP, Mikael, Wesley e Tailan, Rafael Batista, Igor e André, Gui, Nicolas Haiti e Gabriel Negueba.
0: Aí a escalação de Nacional, também a escalação de Minas Boca. Vamos bater agora a escalação de quem, Silvério Machado?
2: Minas Boca.

0: também está confirmado pelo técnico Maicon Souza, vai a campo com Rafael, goleiro número 1. Lateral direita para Jonathan, camisa número 2. A zaga tem o José Carlos, número 3. 4 para Vini, meia dúzia para Gondim na lateral esquerda. Meio campo de Matheus, número 5. 8 para Dantas. Um pouco mais no ataque, Kaká, número 7. Isaac e Elias, camisa 10. Antônio, camisa número 11. E o centroavante é o Lucas, número 9. Repetindo, confirmando, o Lucas do técnico Maicon Souza, que escala Rafael, Jonathan, Zé Carlos, Vini e Gondim, Matheus, Dantas e Kaká, Isaac, Elias, Antônio e Lucas.
1: E tá valendo, Silvério Machado, bola rolando. Mas antes, pra você, vamos confirmar mais uma vez, você presente comigo aqui no canal da 99. Já bola já tá rolando, Silvério Machado.
0: Bola rolando aqui no Soares de Azevedo, todos os jogos da rodada, começando também agora às 3 horas da tarde. Aproveito pra confirmar aqui a equipe de arbitragem. Apita o jogo, Guilherme Augusto Santos da Costa. O auxiliar, a auxiliar número 1 é a Ana Luísa Alves de Oliveira. O auxiliar número 2, Douglas Almeida Costa. Monteiro.
1: Tá certo, tudo pronto e bola rolando. E você conferindo comigo aqui no canal da 99.5. É muito mais que pura emoção, é futebol do tamanho do coração do Brasil. E você é o nosso convidado todo especial pra ficar comigo até o finalzinho desse jogo, para que o Nacional possa realmente, quem sabe, sair com mais uma vitória. E uma vitória importante que dará mais segurança ainda, a logística melhora, vai jogar 5 jogos em casa, somente a vitória interessa. E tem o primeiro escanteio do jogo, Silvério Machado.
0: Exato, o Nacional já é todo ataque, e o que parece, ou o que a gente imagina, que vai ser uma tônica do jogo, né? O Nacional tentando aí esse resultado, é quem tem mais pelo que lutar nessa última rodada. Tem escanteio lado direito de ataque, Monteiro.
1: Escanteio, tá lá na cobrança, bateu ali dentro, chegou a zaga, ajudando por ali também ele, lateral esquerdo, o Gondim jogou pra fora, é novo escanteio, pressão no início do jogo, com apenas 1 minuto praticamente, o Nacional já tem 2 escanteios, né, Silvério?
0: É, exatamente, o escanteio no mesmo lugar, e no, com o mesmo jogador, o Tailan posicionado pra fazer a cobrança.
1: Tailan preparado para a cobrança, vem lá, aquele chuveiro legal, bateu lá dentro, a bola viajou, subiu de cabeça ali, o jogador número 8, que era ele, Igor, bola direto pra fora, mas já mostrou o seu cartão de visita, o Nacional quer jogo.
0: Nacional quer jogo, né? E como eu disse, a gente imagina que vai ser essa a tônica da partida. O Nacional, a gente já explicou, né? Até pro pessoal que tá ligando agora o rádio, o Nacional já tá classificado, mas luta por um lugar entre os 5 primeiros, que lhe garante fazer 5 jogos em casa, na próxima fase, a fase de decagonal. Lembrando, se o Nacional hoje é o 6º colocado, tá atrás do Itabirito, mas o Itabirito já fechou a sua participação nessa primeira fase, por isso, o NAC dependendo apenas das suas forças. Em caso de empate, o Nacional até pode se classificar entre os 5, mas aí vai ter que secar América e Coimbra, que também jogam nessa rodada, Monteiro.
1: É melhor fazer o seu papel por aqui, né? O teatro está tudo pronto, realmente, para que aqueles que estiveram presentes aqui no estádio Soares Azevedo vão curtir. Tem bola para a equipe do Nacional, recuperou ali o Minas Boca com o jogador Garagondim, tentou fazer o lançamento à frente, já foi feito o corte, é novo arremesso manual, favorável à equipe do Minas Boca, lá pelo lado esquerdo de ataque da equipe do Minas Boca, já bateu, dominou essa bola ali, ele já quer número 10, o Isaac tentou fazer a jogada, foi esperto, deu o corpo, recebeu a carga, falta, Silvério Machado, a primeira para a equipe do Minas Boca ali pertinho da grande área, hein?
0: É, a primeira falta do jogo também, né? Na tentativa do Isaac, camisa número 10 lá pelo lado esquerdo, tentou o drible, foi calçado por baixo, a falta tá marcada, já cobrada ao Minas Boca, e eu aproveito para mandar um abraço aí para toda a turma de Sete Lagoas, que também tá ligada com a gente aqui na 99, ao Minas Boca, aquilo que a gente falou, é, já fazer os ajustes para a fase de pentagonal contra o rebaixamento, e hoje joga, digamos, até por isso, Monteiro, com menos responsabilidade, que pode ser bom para a equipe.
1: Muito bem, tá lá para a cobrança, tá o Gondinho, também tá o Isaac por ali, vamos ver quem vai bater essa bola, toma posição ali, Gondinho bateu, a bola viajou muito alto, sobre a meta do goleirão Dida, foi para fora sem levar nenhum perigo, é só conferir esse lance aí, né, Silvério Machado, tiro de meta para a equipe do NAC.
0: Tiro de meta, é, o Nacional tá com tanta pressa que já tinha uma bola em campo, o Dida ali na pressa já pegou outra para bater rápido, acabou aquela famosa frase, né, a pressa é inimiga da perfeição, teve que voltar tudo, ao tentar ganhar tempo, perdeu foi tempo, mas agora bola rolando novamente aqui no Soares de Azevedo. 0-0 o placar de Faminas.
1: Saiu Wesley com a dominada, tocou de primeira para Mikael. Mikael não tem pressa nenhuma, chama aqui exatamente o Tailão para participar do jogo. Recebe o lateral esquerdo da equipe do NAC, lançamento enfiado na frente, na tentativa de achar ali o Nicolas. Tentou fazer o domínio, dois jogadores da equipe do Minas Boca chega lá e acaba jogando para arremesso manual, escapando de levar mais um escanteio. Arremesso manual para a equipe do Nacional na boa descida de ataque da equipe de Muriaé. Arremesso, arremesso que pode dar. Com certeza, mais um lance de ataque para a equipe do NAC. Está chegando ali o Tailão para poder fazer a cobrança. Ele tem mais força no braço e vai bater lá dentro. Ali para o jogador com o Nicolas fazer exatamente o domínio. Chegou primeira a zaga da equipe do Minas Boca, jogou nela para fora. É outro escanteio, mais um tiro de canto para a equipe do NAC.
0: Mas o escanteio dessa vez aqui pelo lado esquerdo. O André tá se posicionando ali para fazer a cobrança. O André que nessa semana divulgou aí, né, sua assinatura, primeiro contrato profissional agora com o Nacional, Monteiro.
1: Toma posição por ali, o André para a cobrança, bateu lá dentro, subiu, ataque do NAC, um atrapalhou o outro, mas a vontade de acertar tanto o Mikael como também ali o Wesley, acabou jogando para fora, tiro de meta para a equipe do Minas Boca fazer a cobrança. 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O Minas Boca tentava sair para o jogo, já arrebatou ali a equipe do Nacional, fez o corte, o toque de bola era de primeira. Na tentativa de ganhar a equipe do Minas Boca ali, atrasou muito lá atrás para ele o zagueirão começar, o Zé Carlos. Bota no solo e chama o seu companheiro Vini para participar do jogo. Vai sair jogando no seu setor defensivo a equipe do Minas Boca. Recuperou o Nacional novamente. De boa ali com Wesley, ele fez o domínio, tentou enfiar essa bola para Nicolas, domina o camisa número 9 da equipe do Nacional, bota no chão, chama ali o Tailão para a compra da jogada. O Tailão vai correr nela, vai ganhar, tá muito morto ali o time do Minas Boca. Cruzamento é feito, rasteirinho por ali, rateou, vai sobrar para o corte da zaga daqui do Minas Boca. A pressão do Nacional tenta fazer o seu gol de qualquer maneira, tentou sair jogando ali exatamente ele, que era o André, escapou do controle, é melhor para o André. André tenta ganhar essa bola, acaba cometendo a falta, muito perto do árbitro, parou e deu a falta, agora sim para a equipe do Minas Boca fazer a cobrança, Silvério Machado.
0: Falta marcada ali na tentativa de contra-ataque do camisa número 10, o Isaac Elias, foi atropelado pelo jogador do Nacional, a falta está marcada. Sem muita pressa, o Minas se prepara para fazer a cobrança, tudo igual, 0-0, o placar de Comercial 3C e Chope Ecobia.
1: 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Olha o NAC de novo no ataque, ali com o jogador, Nicolas fez o domínio, tocou de primeira para André, tenta fazer ali a parada de bola, melhor para a equipe do Minas Boca, recupera o Nacional novamente, pode tocar essa bola um pouquinho mais atrás para Mikael, o capitão da equipe do NAC, deu o drible seco, ganhou, toca de primeira ali para o Rafael fazer a jogada. Foi o Rafael para ele, que era ele, o Gabriel dominou, tocou novamente para o Rafael, fez o cruzamento, vai sobrar para quem ali, virada, gol! Camisa número 9, Nicolas botou no fundo do babante, abrindo o marcador aqui no estádio Soares de Azevedo, num lance legal, dominou, virou como quis, fez o rolinho e achou espaço para bater nela no cantinho esquerdo, goleirão Rafael que foi, não achou, devagarinho, mas a bola foi lá e morreu onde tinha que cair, no cantinho. Agora o placar tá virado aqui no Soares de Azevedo, com um gol de Nicolas, camisa 9, agora tem Nacional 1, Minas Boca 0, Silvério.
0: É, a tônica do jogo que a gente já imaginava, que era o Nacional no ataque, e um gol importante logo cedo, né? Logo aos 6 minutos, o Nicolas recebeu ali dentro da grande área, tinha a marcação até perto dele, mas ele teve muita competência para girar, bater forte no canto esquerdo, não deu pro goleirão da equipe do Minas, o Rafael. Balança a rede, o Nacional, 1-0, primeiro gol do Nicolas na competição no Campeonato Mineiro Sub-20, oitavo jogo dele, primeiro gol, para dar confiança também, Monteiro.
1: E, opa, galera tá comigo, se tá comigo eu chamo pro ar, boa tarde.
2: Boa tarde, equipe esporte da Rádio Muriaé, Monteiro, Silveira Machado, o rapaz aí da técnica de som. O NAC já classificado, lutando aí por posições melhores. A gente fica muito satisfeito. E estou aqui, Dermessê Luiz da Silva, marcando aqui presença no NAC mais uma vez. Uma boa tarde a todos.
1: Meu querido Dermessê, obrigado pelo carinho, pela audiência. Que legal saber que você está do outro lado acompanhando com a gente. Onde quer que você esteja, aquele abraço todo especial. Olha o NAC novamente, bola enfiada outra vez ali para Nicolas. Tô através do Tailan, dominou o Nicolas ali. Pode tocar curtinho para o Igor. Melhor para o Tailan novamente. Cruzamento é feito lá dentro. Vai subir quem de cabeça? Ninguém. A zaga foi lá, fez sua conferência e vai sobrar exatamente para Gondim. Sai jogando para a equipe do Minas Boca. 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Obrigado pelo carinho, pela audiência. E a Copa do Mundo tá no embalo total. E segunda-feira, né? Que legal, feriado em Muriaé. Dá pra galera assistir o jogo de boa. É dia de São Pedro, padroeiro da nossa cidade e o Brasil, às 14 horas. Entra em campo contra o Japão. É você confiante. Bota a fé que vai dar. O Brasil vai passar para a próxima fase, com certeza. E vamos botar confiança, realmente muita fé, porque talento para isso nós temos de sobra. É só praticar um pouquinho melhor que a gente deita e rola, meu caro. Precisa apenas ter mais confiança e devagarinho a nossa seleção está chegando lá. E segunda-feira, vou estar com certeza torcendo mais do que nunca para a nossa seleção, a seleção do Brasil. Coração tá pronto aí para a seleção também, ô Silvério Machado?
0: Ah, tá sempre pronto, né? E um pouco mais confiante depois da boa atuação contra a Escócia. Tomara, né, Monteiro, que a gente tenha achado o time, né? O Carlo Ancelotti tem encontrado aí as peças, Rayan entrou bem. Tô confiante, mas com um pezinho atrás sempre, porque o Japão é uma boa seleção também, Monteiro.
1: Com certeza, a gente não tá de forma nenhuma menosprezando o adversário. Estamos falando que a gente tem um pouco mais de técnica. E se colocar realmente em prática tudo que a gente sabe, com certeza podemos ter sim uma certa facilidade. Mas, mais do que nunca, tem que jogar bola, porque o Japão vai vir para jogar tudo que tem direito. Olha o Minas Boca, tentou fazer o domínio por ali, jogador número 9, Lucas domina, tentou fazer a passagem, Wesley foi lá, recuperou e fez o recuo para o goleiro Dida, sem maiores problemas. Hora certa, futebol show do meu Brasil. 15 horas, 11 minutos. E atenção, galera, confira comigo o tempo do jogo. Já estamos chegando à casa de 11 minutos de bola rolando, etapa inicial, Campeonato Mineiro Sub-20, a primeira divisão. E no placar da 99.5,
3: Nacional
1: tem um gol de Nicolas, 9,
3: Minas Boca
1: 0.
4: Olha o futebol da Muriaé aí, gente!
1: E é nesse embalo gostoso que eu vou com o Nacional novamente lá pro outro lado. O André domina essa bola, pode cruzar, até pegando dois jogadores da equipe Nacional. Cruzou, a bola bateu na zaga primeiro e foi certinho as mãos do goleirão Rafael, que não teve maiores problemas. É você sintonizado na emoção do futebol.

0: ocupando todo o espaço aéreo de toda Minas Gerais, do Brasil e do mundo, pelas nossas redes sociais. Vamos chegando! Estamos chegando lá em Frankfurt, na Alemanha. Obrigado pelo carinho aí, né? A Solange lá em Frankfurt, que bacana! Tamo juntos! E o futebol aqui sempre é mais emocionante. Bola lançada no momento, o Nacional por ali vai tentar fazer o domínio. O ataque Nacional com o Nicolas, o autor do primeiro gol até agora, 1-0 para a equipe do Nacional. Bola rolando e você conferindo comigo.
1: Monteiro, oi! O Nacional com essa vitória vai chegando a 19 pontos ganhos e, como a gente explicou, ele começou a rodada na sexta posição, mas vencendo ele ultrapassa o Itabirito, que tem 17 e não joga mais nessa fase. O Itabirito fechou a participação justamente na rodada anterior contra o Nacional, o 2-2 lá em Belo Horizonte, um resultado que o Nacional foi conquistar nos acréscimos e que está se mostrando fundamental para garantir uma vaga entre os 5 primeiros colocados. O Nacional pode brigar até pela 4ª posição com o América, depende do que o América vai fazer também em jogo que acontece simultaneamente nessa rodada. Monteiro.
0: Olha o Gabriel para a equipe do Nacional novamente no ataque, pode tocar essa bola do outro lado, tocou errado, melhor para a zaga da equipe do Bandersburg, vai fazer o corte, vai brigar por ali exatamente. O Igor tentou ganhar, não ganhou, a bola escapou de seu controle, foi para fora, arremesso manual, Chopiecobia, sua melhor pedida para aquela confraternização ou comemoração. 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Vamos juntos, olha o NAC novamente, ali com o jogador, dominou, tocou lá dentro novamente, para quem? Para o Nicolas, vai bater alto, muito forte. Mas segundo o árbitro, mais é o seu auxiliar, confirmou apenas tiro de meta, é isso aí, Silvério?
1: Só tiro de meta. O Nicolas ficou até reclamando ali de um possível desvio na zaga, mas não, o árbitro entendeu que a jogada foi diretamente pela linha de fundo, por isso tiro de meta. Nacional tá na frente, 1-0 o placar de Áquila Seguros.
0: Tô abraçando o seu João Freitas lá no bairro do Porto, ligado comigo também, o Sebastião Filhoso. Alô, Zé Maria, lá no bairro São Francisco, e a dona Sônia, também o Haroldo, também a Josela ligada comigo, sintonizado, curtindo o Futebol Show, o Mirinho Antônio Prado de Minas, você e eu, Genópolis, o Cabal, o Roberto Camargo, e aqui Muriel, Rubinho Camargo, também ligado e curtindo o Futebol Show, a família Bernardino. Tô mandando um abraço para o Zé Omi, também para o Roberto Bernardino e para o Marquinhos Madriaga, ligadaço aqui, vem que vem, a bola vai rolando por ali. O Minas Boca tá com a hora dominada ali através do seu zagueirão Careiro, já que é número 4, o Vini faz o rodopio, toca de primeiro, o Rafael vai lá, faz o aperto em cima exatamente do Isaac, mas aí foi muito forte, falta já foi cobrada, Silveira Machado.
1: Falta tá cobrada, e se você for perceber, eu não lembro do Minas ter feito falta, e o Nacional já fez, na minha contagem aqui, 3 ou 4, Monteiro, porque também é o estilo de jogo do Nacional, muito agressivo nessa marcação alta para atrapalhar a saída de bola do Minas Boca, e quando a equipe adversária consegue superar essa primeira linha de marcação, naturalmente, né, o Nacional tenta tomar a bola, às vezes até de forma faltosa, mas é um jogo muito tranquilo pro Nacional até agora. Somente o Nacional atacou, já fez o gol com o Nicolas, o próprio Nicolas teve a oportunidade, né, de ampliar agora há pouco, já foram 3 escanteios cobrados, né, pela equipe nacionalina. Então um jogo bastante controlado, é aquela história, né, se esse time do Nacional, que a gente tanto elogia, tem um defeito, um problema, é fazer poucos gols em relação à quantidade de chances que cria. O Nacional é um time que o torcedor já até sabe. Vai primeiro ataque.
0: Olha o ataque, o Nacional novamente pode cair na cara do crime ali, com o jogador que era o número 11, o Gabriel, atenção, bateu pra fora! Ora, ô Gabriel, você poderia ter matado o jogo, desperdiçou uma chance espetacular, mesmo assim por ter mérito de ter roubado essa bola na bobeada defensiva da equipe do Minas Boca, mas podia ter caprichado aí.
1: Mas é quase pra eu exemplificar o que eu tinha falado, né, Monteiro? Se esse time tem um defeito, é perder muitas chances, cria bastante, mas desperdiça. Essa do Negueba, né, o Gabriel Negueba, ele não pode perder, de frente pro goleiro, ele, você disse bem, teve o mérito de roubar a bola aqui no meio campo, ele disparou, mas era ele sozinho com o goleiro adversário, tentou tirar do goleiro, tirou também da meta, mas é isso, né, o único senão do Nacional, talvez do campeonato como um todo, é o time que menos perdeu na competição, né, apenas uma derrota, ninguém mais perdeu tão pouco quanto o Nacional, o único senão é isso, o Nacional cria muito, mas desperdiça muitas chances. Só nesse jogo, a gente tá com 15 minutos, 1-0, mais 2 gols muito claros, oportunidades muito, muito claras que foram desperdiçadas, Monteiro.
0: E tem pressa a equipe do Minas Boca, mandando um abraço especial pra você que tá ligado comigo, também tá ligado comigo aí, o Valtinho lá do Paulistano. Amanhã tem resenha lá no estádio Tenente Valdemar Opoim, o novo estádio do Paulistano ainda não é a pura realidade como gostaria, mas estão caprichando lá pra que realmente as coisas possam acontecer da melhor forma. Mandando um abraço para o Capitão Pimentel lá no Corina, ligado comigo, obrigado pelo carinho também, tamo juntos nessa emoção que só o futebol pode oferecer. você, porque segunda-feira tem Brasil em campo, tem seleção brasileira buscando a próxima fase. Vamos juntos!

0: Ali o André tentou fazer o balãozinho, tentou jogar essa bola de boa ali, né? Tentativa de achar o Negueba, não achou, mas achou, foi ali o Wesley, zagueirão nacional, que não tem pressa nenhuma, pode virar essa bola aqui para o Mikael, o capitão da equipe, zagueiro número 3, chama o Talão pro jogo. Alô, Luiz Martins, alô, Danistel, obrigado pelo carinho, juntos, mais uma vez, esse cara sabe tudo de bola aí, dominou ali, o Negueba novamente vem com ela dominada, pode tocar de primeira para o Nicolas, ele não tocou, recebe essa bola, agora sim, para André, de cara pro Grêmio, pode bater, a bola passou muito perto. Mais uma grande chance. É, rapaz, eu tenho que assinar por baixo todos esses detalhes oficiais que você vem falando aí do Nacional. Cria muitas oportunidades, muitas chances, mas nem todas chegam no destino correto, hein?
1: É, se a gente for colocar aí na balança, esse jogo era pra estar no mínimo 3-0, né, Monteiro? Porque o Nacional, já essa também é uma chance clara, criada pelo Negueb, e depois ele toca pro André. O André bate ali da entrada da área à esquerda do goleiro Rafael. Mas é isso, né? O Nacional precisa matar esse jogo no Popular, precisa fazer o segundo logo, pra ficar mais tranquilo também. Porque o Minas Boca, a gente já explicou aqui, tá se ajustando pra próxima fase. Para ele, a fase de lutar contra o rebaixamento, mas o Nacional precisa ficar mais calmo para concluir essas jogadas em gol, Monteiro.
0: E agora mais uma roubada de bola, mas acabou perdendo o lance de ataque. Melhor para a equipe do Minas Boca, vai tentar fazer o contra-ataque. Bola enfiada de primeira ali para o comandante de ataque, Lucas. Não recebeu ainda. O Minas Boca vem, mas vem, toque errado. Vai sobrar para o Wesley fazer o corte e jogar para arremesso manual, não deixando ele ir para fora. Escapando demais o escanteio. É tiro de apenas manual para a equipe do Minas Boca. Tá ligado comigo você nos barzinhos da cidade. No seu Mil, obrigado pelo carinho, pela audiência. Seu Mil da Botafoguense, tá lá o Jadilson tomando aquele suco de murucujá lá, tranquilo, de boa, juntamente com seus companheiros, seus amigos de toda tarde de sábado, curtindo aí o futebol show da Sua 99. Alô, Gilmãozão, também lá no Santa Terezinha, com seu barzinho aberto, tomando aquele famoso suco maracujá, né? Será que é mesmo, galera? Sei lá, hein? Mas é verdade que tá todo mundo entornando o líquido por aí para dar aquela refrescada, já que na parte da tarde só esquentou. Vem ali, o Godinho bateu essa bola aqui dentro, na tentativa de achar o ataque do Minas Boca, vai achar quem um pouquinho mais recuado ali para o jogador número que era o Antônio, o meu xará, fez o cruzamento muito ruim, melhor para Tailão fazer o corte na hora de despachar essa bola, despachou errado, melhor para a chegada ali, exatamente do lateral direito, o Jonathan jogando ali praticamente na de cabeça de área do primeiro combate, mas a bola foi recuada para o goleirão Rafael, que sem pressa nenhuma, dá uma esticada nela, tenta achar espaço. Wesley, com muita inteligência e categoria, deixou essa bola passar direto às mãos do goleirão Dida, tá comigo, tá numa boa. Hora certa, futebol show do meu Brasil. Exatamente 15 horas, 19 minutos. E atenção, galera, confira comigo o tempo do jogo. Já estamos chegando à casa de 20 minutos de bola rolando, etapa inicial, Campeonato Mineiro da Primeira Divisão, indo pra cá da 99.5.
2: Nacional.
0: Tem um gol assinalado por Nicolas.
2: Minas Boca.
0: 0.
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0: 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Obrigado, tamo juntos. Novamente o corte é feito ali pro Minas Boca, recuperou a equipe do Nacional novamente ali com o André. Domina, pode tocar essa bola um pouquinho mais curta. Aí ele faz o rodopio pra lá, pra trás. Vai tocar de prima ali pro lateral direito, o JP. JP virou outra vez ali para fazer o cruzamento. Acha espaço, cruzamento é feito. Fechadinho. Rafael, goleirão do Minas Boca, não teve trabalho. Mesmo assim, tentou fazer o corta-luz e deu errado. O Mikael vai lá, tenta ganhar essa bola. Melhor ali para o camisa número 11, que é o Antônio da equipe do Minas Boca. Tá dentro da grande área, bateu. Feita a defesa, sobrou para o chute novamente na vacilada por ali. Quase, se eu não tô enganado, o Lucas chegar pra conferência,
1: o
0: velho.
1: É, exatamente. E o contra-ataque do Minas Boca. E a gente falava do Nacional ter a oportunidade de matar esse jogo, fazer o segundo gol, eventualmente até mais, porque o Minas Boca cria agora a sua primeira oportunidade e foi uma grande defesa do Dida. E depois, no rebote, acabou que o Antônio não chegou inteiro, né? Tentou até a finalização, ela foi pra fora. Mas é isso, é matar o jogo pra ficar mais tranquilo, porque numa descida dessas, olha, deu pra perceber nesse último lance, o Minas deixa três jogadores aqui bem na frente, sem muito compromisso com a marcação, tá, Monteiro? Por isso que o Nacional tem tanto espaço. espaço quando ele ataca. O Nacional tem espaço, mas por outro lado, o Minas está meio que forjado pro contra-ataque. Foi o que aconteceu agora, o Minas desperdiçou e o Nacional tem uma outra oportunidade.
0: E vem lá com o JP novamente a equipe, exatamente como você está frisando por ali, o esquema tático da equipe do Minas Boca, deixa o Nacional bastante livre e o Nacional continua brigando por ali. Lá fora, acabou ganhando o lance, está dando arremesso ou escanteio, Silvério?
1: Arremesso, apenas arremesso lateral ali pelo lado direito, camisa número 2 do Nacional, o JP fazendo o seu primeiro jogo hoje com a camisa do NAC. A diretoria do Nacional, ela tem prometido reforçar o time ainda mais para essa disputa

0: Exatamente com o Antônio, meu xará, tenta passar de passagem, ele é rasteirinho, mas tentou passar, chegou primeiro para ajudar ali o Mikael a fazer o corte, novamente Minas Boca, Taquara dominada, dessa feita ali com o jogador número 8, Gado Dantas, virou lá pro outro lado, pode pintar ali o Gondinho para fazer o cruzamento, deu um ataque em cima, recebeu a sobrecarga exatamente do JP, falta no bico da grande área, lá pelo lado esquerdo de ataque, Silvério.
1: É, e foi falta realmente, chegava por lá o Kaká, quando ele faz o drible para dentro, para buscar o chute com a perna direita, o JP acaba calçando por baixo, falta marcada. Ali pelo lado esquerdo de ataque, pode ser um lance perigoso a favor do Minas Boca, que nos últimos minutos, pelo menos, Monteiro, está chegando mais ao ataque. Teve a oportunidade que o Dida pegou e agora uma falta que pode ser perigosa contra a equipe do NAC.
0: Mandando um abraço aí para o Janim Paturroca, taxista, mandando um abraço também para o Primo, para o Edmar, para o Clóvis, para o Joel. Eita, para a galera ligada comigo também aí, o Ita, o Israel, galera sempre sintonizada aqui no canal do 99.5, onde quer que vocês esteja. Alô, Pascoal, aquele abraço também pra você, meu querido. Tem falta que vai pra ela, Silvério, dá pra conferir?
1: Ih, rapaz, do jeito que
0: é, parece nossa que posição. É o Gondim e parece que é o Jaqueta 10, o Jaqueta 10 que é o Isaac.
1: É, o Isaac parece que tá por ali, né, pra bater de perna canhota, daqui a pouco a gente Isaac. Confere.
0: O Isaac preparou, pra... deixou ele para o Gondim, bateu a bola aqui com o antes, mas aí colocadíssimo na posição correta do jogo. O Dida foi lá e catou e não teve sobra. 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Silvério Machado na carga de 23 minutos, quase 24. Quem realmente manda no jogo, hein?
1: É, não é qual Copa do Mundo, mas tem parada pra hidratação também, tá, Monteiro?
0: Opa!
1: Aí tá calor, tá bem quente hoje.
0: É, hoje esquentado agora na parte da tarde, meu cara.
1: É, tá bem quente aqui no Soares de Azevedo. Se a gente já tá sentindo esse calor nas cabines, né, imagina o pessoal lá embaixo correndo. É, então, o jogo paralisado nesse momento. Aproveitando pra mandar um abraço aí pro Cristiano, do bairro Padre Thiago, falando, estamos juntos, Monteiro.
0: É o Cati.
1: É ele, falou, Monteiro, esse time é o nosso futuro. É, e pode ser um futuro bem próximo, né? Como diria o nome do time lá do Rio de Janeiro, que agora está licenciado, futuro bem próximo, porque o campeonato profissional do Nacional, o Campeonato Mineiro da segunda divisão, começa agora em setembro e é sub-23, né, Monteiro? Então a gente fica na expectativa de algum desses garotos, né, Cristiano, poder ser aproveitado também na equipe profissional. Mas enquanto o pessoal ali se refrescando e recebendo também as instruções dos treinadores, aproveitar para falar que é um jogo que começou muito tranquilo para o Nacional, com 6 minutos. Fez 1-0 com o Nicolas, perdeu com o próprio Nicolas e depois com o Gabriel Negueba, chances claras para fazer 2-3.
0: Até o André teve muito.
1: O André também da entrada da área, bem lembrado. Então o Nacional era para estar ganhando esse jogo de forma muito tranquila. Mas aí, Monteiro, o Minas, ele joga de uma maneira diferente, vai, uma maneira peculiar, pelo menos nesse primeiro tempo, que é deixar pelo menos 2-3 jogadores sem muito compromisso com a marcação. Por isso que o Nacional, quando chega e desce, desce com muita facilidade, com muito espaço, porque o Minas deixa jogadores ali armados para o contra-ataque. E foi num desses contra-ataques que a finalização aconteceu e a boa defesa do Dida, e o Antônio chegou ali um pouquinho atrasado, não chegou inteiro na jogada para finalizar. Mas então se torna um jogo perigoso por isso, porque está 1-0. O Nacional até produz para fazer mais, mas a gente vai voltar com todo o risco de ser repetitivo nessa questão. Esse time do Nacional, a gente cansa de exaltar, né? É um time que se classificou com 3 rodadas de antecedência, é o time que menos perdeu no campeonato, é um time que venceu o América, venceu o Cruzeiro, isso são tudo marcas relevantes. Mas se a gente puder apontar um problema desse time, é justamente as muitas falhas de finalização. Tantas oportunidades que o Nacional perde, hoje está sendo um exemplo claro. A gente estava falando, foi quando o Negueba perdeu a chance. Então, o que tem que para melhorar, a gente for falar já pensando na próxima fase, né? Essa fase de decagonal final, não é na verdade decagonal final, né? Decagonal da classificação, porque depois você ainda tem semifinal e final. Mas na próxima fase, o que o Nacional precisa melhorar? Caprichar mais na finalização, ter mais calma também, Monteiro. Eu sei que são jogadores em formação, jogadores que ainda vão, que ainda estão, né, com pouca idade, temos jogadores aí de 18, 19 anos de idade, mas o Nacional precisa melhorar a sua finalização se ele quiser conseguir o grande objetivo que é brigar aí para uma vaga na Copa São Paulo da próxima temporada, Monteiro.
0: Muito bem, já tivemos aí na parada para o famoso resfriamento, né, para poder hidratar e agora vai começar novamente a bola rolar para você aqui no estádio Soares Azevedo, na casa de 27 minutos, temos aí 2 minutinhos de paradinha, mas daqui a pouco a gente vai conferir também quando estiver no finalzinho o que o Arthur vai acrescentar a mais nesse jogo. Não sei se ele para o cronômetro dele, né? Se para o cronômetro,

0: Beleza, você não para. Pelo menos 2 minutos de acréscimo vamos ter aí quando chegar ao finalzinho do primeiro tempo. Tá comigo, tá numa boa? 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Um abraço pra você ligado comigo também. Tô abraçando o Faustino lá no bairro do Porto, sempre sintonizado. É o Claudinho Ventura. Obrigado pelo carinho, pela audiência. É o Mauro Ventura Vascaíno. Obrigado. Tamo juntos, hein? E vamos, que a bola aqui não para de rolar. Tá ali favorável ao setor defensivo da equipe do Minas Boca, com o goleirão Rafael, que pode despachar essa bola na frente. Vai dar um chutão, fazer a bola realmente viajar e com alguma distância. Já esticou. Vai chegar quem? Vai chegar o Italão de cabeça. Cortou para a equipe do Nacional. Chega novamente ali o camisa número 10, que era ele, da equipe do Minas Boca. O Isaac. Isaac ganha essa bola. Lançamento à frente, melhor para a equipe do Nacional. Tentou fazer o domínio por ali. O André. André tocou de primeira. A briga também novamente. Agora para a equipe do Nacional. E de primeira para Gui. Gui pode enfiar essa bola para o Negueba. Muito forte. Mesmo ter ligado o motorzinho aí no último ritmo, não conseguiu chegar a bola. Foi muito forte. Não deu para ele alcançar. Também mais forte foi agora o lançamento de bola da equipe do Minas Boca, que vai ganhar a linha lateral favorável à equipe do Nacional. Abraço para você também ligado comigo aí. Muito obrigado. Tamo juntos, hein? O Edgar sempre sintonizado comigo também aí. O meu querido Luiz Carlos sintonizado também aí. O meu querido Enésio. Opa, obrigado pelo carinho, pela audiência. Tamo juntos, hein? Alô, Márcio Purimira aí. Tá ligado, hein? Tá curtindo o futebol show, hein? E claro, ele tá feliz da vida, tá dando chance pro Neymar jogar na seleção brasileira. Ele é fansaço do Neymar, né?
1: O maior defensor do Neymar em Muriaé e região. Márcio Puri lá de Mirai.
0: É, tá assinadinho por baixo aqui, tá carimbado, hein? Agora, quem é o mais contra o Neymar em Muriaé?
1: E tem muitos, mas Manina. O Arauto, talvez o Arauto.
0: Arauto seja... e Manina também, né?
1: A Manina também. Mas o Manina é contra a seleção inteira, né? Aí não conta.
0: É, meu cara, não é brincadeira não, hein? Durante toda a semana você tem no ar a mais completa resenha esportiva a partir das 18 horas, todos os dias, de segunda a sexta. A equipe da 99 vai trazendo para você o programa Esporte Total, aquilo que está acontecendo durante o dia, que aconteceu na noite anterior, que vai acontecer naquela noite. Tudo com muita categoria e com muita sabedoria, trazendo para você todas as informações daquilo que realmente acontece no cenário esportivo de toda Minas Gerais. Um abraço também aí para o Celso José, o gigantão também, tem nome forte no rádio, hein? Enfiada de bola ali para o Antônio, dominou o Antônio, com a dominada, pisou na batata, acabou escapando do controle, melhor para a equipe do NAC fazer o corte, ali com o jogador que era JP saiu de primeira, vai encontrar exatamente ele, o caminho número 9 ali, o Negueba, o 11, o Negueba ganhou esse passe na frente, chega a zaga, faz o corte, briga ali o André, briga também a equipe do Minas Boca, melhor para o Minas Boca, quem vai despachar de forma ali muito rápida, é exatamente o JP, tocou na frente, para quem...
1: Não vai.
0: Mas eu não valia mais nada. A bola vai até pra fora, mas de qualquer maneira o lance era muito legal, mas impedimento estava confirmado, hein, Silvério?
1: É, o impedimento estava marcado por ali, Monteiro, mas de novo, né? Mais uma chance cara a cara, tudo bem que não valia mais nada, mas de frente pro gol, o Nicolas tentou por cobertura, a bola foi pra fora, né? Mais um daqueles casos que a gente vem falando. Mas o Nacional tem muito espaço, Monteiro. A tônica do jogo, ou a verdade do jogo é essa. O Nacional com muito espaço, o Minas, ele deixa muitos jogadores sem muitos compromissos, né? Defensivos, para justamente talvez tentar surpreender nessa bola longa, nesse contra-ataque, mas por outro lado, se ele tem mais jogadores no ataque, naturalmente falta gente na defesa. Então o Nacional, quando acelera essa jogada, consegue achar os passes ali por trás das linhas, fica e chega com muito espaço, com muita tranquilidade, Monteiro.
0: E agora chegava com espaço Nacional novamente, o toque para André, na hora de fazer o domínio por ali, o Gui não conseguiu dominar, a bola acabou escapando do seu controle. Hora certa, futebol show do meu Brasil. 15 horas 31 minutos. E atenção, galera, confira comigo o tempo do jogo. 31,5 de bola rolando, etapa inicial, Campeonato Mineiro Sub-20 da primeira divisão. E no placar da 99.5
2: Nacional
0: tem um, Nicolas.
2: Minas Boca
0: 0
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0: Tá comigo, tá numa boa, tá no 99.5, tá melhor ainda, porque todas as informações chegam pra você. Tem falta favorável à equipe do Minas Boca, aliás, gosta de falta daquela posição por ali, me parece que é a terceira ou a quarta, hein, Silvério?
1: É, mas uma falta por ali, tem dois jogadores posicionados pra fazer a cobrança, bola aérea, bola jogada na área do Nacional, Monteiro.
0: Bola vem viajando por ali, vai subir, Rafael, fazendo com a jogada para arremesso manual, é mais um favorável à equipe do Minas Boca, tá chegando lá o Gontinho para fazer a cobrança do arremesso manual, jaqueta meia dúzia, com muita tranquilidade, todo jogador do Minas Boca tá marcado, mesmo assim acha espaço melhor para a equipe Nacional, recuperou, deu um chutão para frente ali o jogador, cara Rafael, tenta achar ali a chegada do Negueba, acabou só sendo empurrado, viu a falta em cima do lance, é falta para a equipe do Nacional. Onde quer que você esteja, estou com você, abraçando também lá na Encoberto Cosmão da Cadeira, lá no bairro do Planalto, o Deales também, o seu Fernando, a dona Rosange, sempre sintonizado com a gente, obrigado pelo carinho, pela audiência, vamos juntos, tem informação em nome de Faminas.
1: Dando uma passada por essa última rodada do Campeonato Mineiro Sub-20, nós temos resultados, né, informações de resultados de 4 partidas em andamento, Boston City e América vão empatando em 0-0 lá em Manhuaçu, Coimbra e Atlético também vão empatando em 0-0, Cruzeiro e Atlético também 0-0, além de São João del Rei contra o Inter de Minas também, placar tudo igual, não temos informações ainda de Social e Vila Real, Uberabinha contra a equipe do Betim, mas com essa informação do Nacional estar vencendo e do América estar empatando, o Nacional neste momento ficando na quarta colocação nessa primeira fase.
0: E que legal, é uma colocação realmente importantíssima, o campeonato esse que tem Atlético, tem Cruzeiro, tem América, tem Atlético e o Nacional ficando aí, rapaz, muito próximo dos grandes, né, Silvério?
1: É, uma campanha, a gente já falou aqui, já exaltou bastante nessa campanha do Nacional, tudo bem que quando começar a próxima fase vai zerar os pontos, né? Mas por enquanto o Nacional conseguindo hoje aqui o seu objetivo, que é terminar entre os 5 primeiros e fazer mais jogos em casa na próxima fase.
0: Quem tá comigo também é o Zé Renato, ligado comigo da Ciel, olha que legal, agora enfiada de bola muito, muito boa para André, atentou, arrancou, tá ele sozinho, pode tocar para Gui, Gui agora recebeu essa bola, atenção, Gui passou pelo goleiro, achou espaço, vai bater, vai escapar, vai sobrar para quem, para quem, para quem, para quem, é gol! Negueba de novo, Negueba, camisa número 11, amplia o marcador aqui no estádio Suárez de Azevedo, numa roubada de bola de primeira do André, enfiada a bola para o Gui, o Gui não escapou, escapou dele, mas vai sobrar exatamente para o Negueba, sabe tudo de bola e sabe o que tem que fazer com ela, rede deles, agora tem, Nacional 2, Minas Boca 0.
1: Agora sim, Monteiro, chance criada e finalizada com perfeição, a jogada que começou com o próprio Gui, enfiando essa bola em profundidade para o André esperou e aproveitou-se da passagem do próprio Gui, que tira do goleiro, consegue a finalização, ele não foi tocar, ele foi finalizar, a bola não toma rumo do gol, mas encontra o Negueba, ele bate cruzado, um pouco sem ângulo, a bola ainda bate em cima do defensor e vai morrer no fundo das redes, Negueba, camisa 11, quarto gol dele, é o artilheiro do Nacional na competição, deixa o Nacional agora sim mais tranquilo na frente, 2-0 o placar de líder Chevrolet.
0: É, como canta aquele rap, eu só quero ser feliz, e o Nacional tá com a felicidade completa aqui no estádio Suárez de Azevedo. Um abraço também para você ligado comigo, Ceará no bairro São Cristóvão, também no bairro Santo Antônio Abidon, o Rogério Babão, sempre sintonizado comigo também, o Rodrigo tá curtindo o futebol show do Sua 99, obrigado pelo carinho, pela audiência, vem comigo, vem de boa, vem caprichando o Nacional, faturando pelo placar de 2-0, isso na casa de 35-50. Bola enfiada na frente para ninguém, melhor saída de bola para a equipe do Minas Boca, que vai sem pressa nenhuma ver realmente aí o Nacional muito superior, vai faturando na casa de 36 minutos por 2-0, tem caixa para mais, hein? Tem caixa para mais, Mikael briga, vai sobrar ali pro Nicas, Nico de primeira para o André do minuto, deu um drible C, culpa, culpa, o cara passou direto, bola chega ali no Gui, que pode tocar para o, aí não, né? Podia ter tocado lá de cá para o Negueba e acabou desperdiçando, chute muito ruim.
1: Precipitou o Gui, a melhor jogada era realmente abrir esse lance na esquerda pro Negueba, mas tem crédito o Gui, né? Já tem 3 gols no campeonato, teve essa assistência também agora pro gol do Negueba. O Nacional vai ganhando bem, então, Monteiro, poderia até ter mais. Me chama muita atenção, não sei se é pro jogo de hoje, mas o fato de 3 jogadores do Minas praticamente não se importarem com a marcação deixa o time muito vulnerável, tá, Monteiro? O Minas começou a rodada como o time de pior defesa da competição, muito, é verdade, inflacionada, digamos assim, pela derrota de 10-0 pro Atlético lá na Cidade do Galo.
0: Isso, é muito gol também.
1: Porque se você tira aquela jornada ruim, né, que foram 10 gols sofridos pro Atlético, foram 12 gols sofridos em 8 jogos.

0: Vai Nacional de novo.
1: E o NAC tá com a dominada com o André. André pode enfiar essa bola de primeira pra Rafael. O Rafael passou dela, melhor pra zaga.
0: Não, só pra concluir. Então, se você tira aquele jogo do 10-0, que é realmente um placar muito elástico, seriam 12 gols sofridos em 8 jogos. Dentro da normalidade, nada muito incomum. Mas são 22 sofridos em 9 partidas. E hoje, me chama muita atenção essa postura de deixar 3 jogadores no ataque praticamente sem marcar ninguém. E aí, aquilo que a gente falou, o Nacional, que já é um time com mais qualidade, né? A pontuação diz isso, tem muita liberdade quando pega essa bola e muito espaço para criar, Monteiro.
1: Enfiada de bola para Negueba, ele corre, consegue alcançar depois do lance, enfiada legal, trocou por quem, mas atrás para Tailã, pode pintar o cruzamento, Tailã bateu lá dentro, passou para Prandé, passou dela, e ela passou também ali pelo Nicolas e foi direto para o defensor fazer o corte. É mais uma boa descida da equipe do Nacional, que vai matando o jogo como quer, vai jogando com muita tranquilidade. Novamente ali o JP tentou fazer a virada de bola, não deu certo, foi direto para fora. Tô abraçando também o Alberto Alves, opa, isso também aí, talentoso, hein? Quanto tempo trabalhamos juntos e sabe que é de futebol que a galera gosta e teve muitos anos à frente aí dos microfones e falando de futebol, tô abraçando também lá no bairro São Cristóvão Wilson Calica, obrigado pelo carinho, pela audiência, tamo juntos, sintonizado comigo, sempre muito emocionante a dona Rita, também lá em Antônio Prado de Minas, tá ligado aí o Zé Antônio, tô abraçando o Luciano, opa, e vem bola pro Nacional, vem ali com o jogador JP, domina, pode fazer o toque de primeiro, recebeu essa bola o André, André tá com a dominada, pode tocar de primeira ali para Nicolas, recebeu, pode cruzar, cruzou, pega a zaga e despacha ela, despacha de boa ali com a camisa número 3, que era o Zé Carlos, tenta sair jogando, recuperou o Nacional com o Rafael, a bola vai escapando da linha, segundo o árbitro não, melhor para a equipe do Nacional, mas aí parou porque ele viu a falta e assinalou, né, o Silvério?
0: Falta marcada ali ainda no setor de defesa do Nacional, aquilo que a gente já explicou, né, o Nacional tem mais faltas cometidas do que o Minas Boca, porque
1: é mais tempo de bola também, né?
0: Não, e porque quando perde essa bola, o Monteiro, o Nacional tenta ser agressivo, né, pra roubar essa bola lá ainda no campo ofensivo, e quando o Minas consegue passar, o Nacional acaba eventualmente fazendo a falta pra não correr muitos riscos, né? É uma tática comum, né, no futebol, mas é um jogo muito controlado pelo Nacional, ainda mais agora no 2-0, que tende a dar uma tranquilidade maior pro time, Monteiro.
1: E é com o Negueba que vai por ali, a bola tocou de primeira pra ele, vem novamente o Negueba, tentou chegar, chega a primeira saga da equipe do Minas, Boca faz o corte, recupera aqui, já no setor de meio campo, quem é ele? O capitão da equipe, o Mikael, já vira lá para o Wesley, lá do outro lado, tá pedindo o jogador que era o JP, já que é de número 2, pede, recebe, troca a figurinha de boa ali com o André, tocou errado, a bola foi direto para o controle do Gondinho, para a equipe do Minas Boca. Tá aí, tá comigo, tá numa boa, tá o sinalzão da mulher assinalando, hora certa, futebol show da Muriaé e do Brasil. Exatamente 40 minutos de bola rolando e você conferindo comigo no placar e no placar da 99.5. 40 minutos de bola rolando e no placar da 99.5.
2: Nacional
1: 2,
2: Minas Boca
1: 0. Sim, você tá ligado na 99.5 Rádio Muriaé FM, cidade de Muriaé, bem na zona da mata de todo o estado de Minas Gerais, sintonizado com a gente aqui, estamos falando lá para Sete Lagoas, acompanhando a nossa transmissão, obrigado pelo carinho, pela audiência, se tem informação é para lá, falou em nome de Aquila Seguros.
0: Aproveitar para mandar abraços também, né, pros nossos companheiros de imprensa aí da Web Rádio Alegria, Edmilson Souza, o Altieres e também o Bruno Santiago, né, estamos sentindo a falta de vocês aqui, um abraço aos amigos, um grande abraço e tamo junto.
1: E como estamos? E lembrando que o Tombense também entra em campo hoje, né, Silvério Machado?
0: Vai primeiro o ataque.
1: E vem o ataque ali do Nacional, a bola vai sobrar pra André, atenção, pode caprichar, bateu o gol!

0: Nacional. Recebeu uma enfiada de bola com perfeição, deu um drible seco, achou espaço e bateu forte, rasteirinho. O goleirão foi, não achou nada. Mais um golão, golão aqui no estádio. O senhor Azevedo é o terceiro do Nacional, na casa de 41 minutos. Agora, galera, confira comigo no primeiro tempo. Nacional tem 3, Minas Boca 0.
1: É, agora ficou tranquilo, né? Ainda mais tranquilo pro Nacional. A enfiada de bola pro André, de frente pro goleiro, tocou na saída, não tinha nada o que fazer aí o Rafael. 3-0 pro Nacional, segundo gol do André no campeonato. Ele tinha feito também naquele empate aqui em Muriaé, 2-2 contra o Social. E o Nacional não tá satisfeito não, hein, Monteiro?
0: E vem de novo o André, tocou essa bola de primeira para aqui,

0: Um pouquinho mais atrás para JP, vai tranquilizando o setor de defesa, com Wesley. Wesley vira já participando do jogo também, o Dida, querendo o seu cachê, né, Dida? Enfiada de bola para Tailândia, prêmio goleirão para o lateral esquerdo. Lateral esquerdo recebe essa bola, atrasou um pouquinho ali para o capitão Mikael. Mikael domina, ele muito tranquilo, zagueiro com muita habilidade, com a tranquilidade total. Enfiada de bola com perfeição por ali, tentava achar o André, brigou, o André ganhou, a briga muito boa, no tranco, no pé de ferro, conseguiu dominar, ganha de novo, tocou ali para Nicolas para o Negueba, deu um toquinho para Rafael novamente ali para Gui, tentou fazer o domínio, melhor para a zaga daqui do Minas Book, sai jogando, é aí quando tentou sair jogando no contra-ataque, acabou realmente sofrendo a falta ali, jogador do Minas Book, tá assinalado, é falta, NAC 3-0, trabalhou tudo que tinha direito, hein, Silvério?
1: É, e também, né, o zagueiro ali do Minas foi tentar sair jogando, tentando um drible, uma caneta na frente da área, né, Monteiro? Aí não dá, né?
0: É querer demais, né?
1: Ah, vamos levar a sério o jogo, rapaziada. Vamos lá, né? Como a gente já disse, né? O Minas não tem muito o que fazer no jogo de hoje, não tem chances de classificação, já tá garantido, digamos assim, no pentagonal contra o rebaixamento, e não tem questão de vantagem, né? No pentagonal contra o rebaixamento serão 4 partidas para cada equipe, são 5 times, né? Turno único, 4 jogos, 2 em casa e 2 fora. Então, pro Minas, a chance hoje é para ajustar o time, né? É para tentar achar a melhor forma de jogar. Vai o ataque.
0: Vai o ataque ali, o Minas Boca no ataque, atenção, clareou, bateu, defendeu o Dida, num belo chute do Lucas, Dida muito bem colocado, foi lá e fez o corte, recupera aqui o Nacional novamente ali, o Negueba bota no solo, trabalha com o Italanta, não pode fazer a virada dessa bola, tocou de primeira ali para Rafael, domina, vai tentar sair jogando no meio de campo, bola voltou para aqui, Dida tocou de primeira para Rafael, o Ato fez o corta-luz legal para o Nacional, enfiado de bola ali para Nicolas, se ele trabalha lá com o André, era o perfeito, ou então aqui do outro lado com o Negueba, né, Silvio?
1: Era nas pontas, né, a jogada era nas pontas, o André na direita, o Negueba pela esquerda, ele tentou ali o Nicolas em profundidade, mas de qualquer forma, então, só para concluir o raciocínio, Monteiro, o Minas hoje é preparar o time para a próxima fase, mas é um time que, pelo menos até agora,
0: limitadíssimo, hein?
1: Até se mostra perigoso quando vai ao ataque. Exigiu 2 boas defesas do Dida. Ele chegou talvez 3-4 vezes e exigiu 2 boas defesas do goleiro do Nacional. Agora, é um time muito espaçado, é um time muito pouco compromisso. Aí eu não sei, né, se é uma questão de instrução mesmo, se é os jogadores dentro de campo que não estão colaborando, mas na marcação, você deixar 3, no futebol de hoje, Monteiro, você deixar 3 jogadores sem compromisso com marcação, você vai sofrer atrás.
0: É menos 3, né?
1: É o que tá acontecendo. Às vezes você deixa aquele jogador só para atrapalhar a saída de bola dos zagueiros adversários, até vai, mas você fica 3 jogadores toda hora o Minas Boca fica com 3 pelo menos lá, sem compromisso defensivo, aí fica muito difícil de jogar assim, Monteiro.
0: E tem galera comigo no WhatsApp, manda pro ar, Pedro Luiz.
2: Boa tarde, Monteiro. Boa tarde, Silvério. Boa tarde, equipe da Rádio Mulher. Estou aqui na audiência. Ô, Monteiro, que bom, né? Mais uma vitória do Nacional. Isso está fazendo muito bem para a nossa cidade, para a alegria dos torcedores do Nacional. Estou na audiência. Boa tarde. José Narciso Ferreira, aqui da Barra.
0: Valeu, meu querido José Narciso Ferreira, lá do bairro da Barra, sintonizado. Aliás, o bairro da Barra 100% sintonizado neste momento aqui na 99.5. A galera lá da pracinha, né? Perto da banca do Binha por ali, tá todo mundo curtindo a nossa transmissão. Obrigado aí. Tamo juntos, hein? Olha a equipe do Nacional novamente. A bola tocou ali para Negueba de primeira para Gui. Gui pode tocar essa bola novamente para Negueba. Pode cair na cara do crime. Negueba correu, mas chegou a primeira zaga e fez o corte. Tá muito tranquilo, né, Silvério?
1: Tão tranquilo que o árbitro encerra. Foram 2-3 minutos para beber água e um só de acréscimo.
0: Nem o árbitro quer mais futebol. Já parou tudo, não deu sequer os 2 minutos que teve para hidratação. E agora realmente final do primeiro tempo. Uma vitória maiúscula nesse primeiro tempo, incontestável, com um belo futebol apresentado. O adversário realmente não causa muito transtornos. E é verdade que o Nacional vai aproveitando. E com isso, né, o treinador da equipe Nacional, Adriano, vai fazendo também com que a equipe possa ser cada vez mais analisada, né, Silvio?
1: E pega confiança também, né, Monteiro? Mais uma vitória sendo construída. Faz esse placar de 3-0 no primeiro tempo, toda uma segunda etapa para jogar tranquilo, para de repente até ampliar, conquistar o objetivo que a gente vem falando desde o início da transmissão. Nacional já está classificado, mas tem como objetivo ainda ficar entre os 5 primeiros, posição esta que vai alcançando com essa vitória parcial por 3-0. Os gols marcados aí pelo Nicolas, pelo pelo Negueba e pelo André, os três jogadores mais ofensivos, né? Os três atacantes na escalação de hoje. A gente tem o Gui também, que chega muito bem ao ataque. O Gui já deu assistência e tudo. Então, muito eficiente no ataque, seguro na defesa. O goleiro Dida, quando exigido, trabalhou bem. E aí, aquela questão, né, Monteiro? O Arthur hoje não tá nem relacionado. Eu até vi ele ali, quando a gente desceu para pegar as escalações. O Arthur tá por aí. Hoje, o Arantes, né, tá como goleiro reserva. O Arthur era um dos destaques do time, né? E aí, de repente, chega o Dida, é testado num jogo. A princípio, era só para ser observado e continua sendo escalado. E os dois ótimos goleiros têm esse Nacional Sub-20, né? Então, um abraço aí para famílias, as famílias, né, que sempre acompanham as transmissões, né, do Arthur, que é muito bom goleiro, do Dida também, que vai fazendo um ótimo trabalho. Jogadores já nos vestiários aqui do Soares de Azevedo, a gente aproveita para falar as opções do banco de reservas. O Nacional, o técnico Adriano Almeida, caso queira mexer na segunda etapa, tem as opções do Arantes, goleiro, o Baiano é zagueiro, o Gaúcho é lateral, o Danilo Porto, o Samuel, que é meio campista, o Betinho é meio atacante, o Vinícius Mineiro é meio campista, o Kreiler é atacante, o Lorenzo é atacante, João Pedro é meio campista e o Topeira atacante, são as opções para o Adriano Almeida. Já o Maicon Souza no Minas Boca, no banco de reservas tem Juan, goleiro, Miguel, Marcos Vinícius, Arthur, Samuel Felipe, Cauã, Diego e Felipe são os jogadores à disposição da equipe do Minas Boca. Monteiro, 3 Nacional, 0 Minas, o placar aqui diretamente do Soares de Azevedo.
0: Muito bem, tá então final do primeiro tempo aqui no estádio Soares de Azevedo, vitória maiúscula importante nesses primeiros 45 minutos, Nacional vai faturando com uma certa facilidade, 3-0. Gol assinalado pelo Negueba, pelo André e também pelo Nicolas, ambos fazendo os gols do Nacional, enquanto a partida o equipe do Minas Boca ainda não balançou e, se Deus quiser, não vai balançar as redes do Nacional. Portanto, vamos finalizando o primeiro tempo aqui no estádio Soares Azevedo. São exatamente 15 horas e 49 minutos. Vamos aos nossos estúdios com os nossos comerciais. Em seguida voltaremos para a análise completa que foi esses primeiros 45 minutos com Silvério Machado. Até já.
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5: 15:53, já estamos retornando aqui do Soares de Azevedo. Jogão de bola acontecendo pelo Campeonato Mineiro Sub-20 da primeira divisão. E o Nacional vai fazendo cabelo, barba e bigode até agora, 3-0, com vitória muito tranquila, convincente, fazendo realmente uma boa atuação. Mas quem vai trazer para você, que está do outro lado, sintonizado a 99.5, tudo aquilo que aconteceu nesse jogo nos primeiros 45 minutos, numa análise completa, cheio de informação. Fala para mim, Silvério Machado.
6: Vamos lá, Monteiro, a gente vai fazer a análise desse jogo, mas antes só passar informações, tá? Os jogos que a gente está tendo, está recebendo informações, jogos por essa última rodada do Campeonato Mineiro Sub-20, tá? Jogos em andamento, todos os jogos, né? Por ser última rodada, todos os jogos começando no mesmo horário. Lá em Manhuaçu, por enquanto, Boston City 0, América também 0. Coimbra e Atlético também vão ficando no 0-0. O Cruzeiro em casa, o Atlético vai fazendo 1-0 no Cruzeiro, o jogo acontecendo lá em BH, né? O Atlético de excelente campanha, inclusive deixa eu até abrir aqui na classificação, vale briga aí pela primeira colocação geral, né? O Atlético por enquanto, na classificação geral tem 21 pontos, o Atlético 19, Cruzeiro 19, o Atlético vai chegando a 22, o Atlético por enquanto vai chegando a 22, mas baita campanha, né? Naquele... que a gente vinha falando que o Nacional briga, né? O sonho do Nacional é chegar à Copinha e para a vaga na Copinha tem que ser o melhor do interior, porque os outros convites são dados aos times grandes da capital, isso é natural, né? E aí você vai ter que bater o Atlético, por exemplo, que foi o único time que venceu o Nacional no campeonato, né? Aquela derrota por 3-1 aqui no Soares de Azevedo, ainda na segunda rodada, desde lá aconteceu muita coisa, não. O que não mudou foi tanto o Nacional, mas também o Atlético muito forte dentro da competição. Mas seguindo, Boston 0, América 0, Coimbra 0, Atlético 0, Cruzeiro 0, Atlético 1. Temos também em andamento Social 0, Vila Real também 0, São João del Rei e Inter de Minas também empatando no 0-0. Não temos informações de Uberabinha e o Betim, que vão jogando também por essa rodada. Com os jogos em andamento, Monteiro, a classificação Cruzeiro o Cruzeiro tá ficando, né, com 19 pontos, porque tá aqui por grupo, né? O Atlético tá ficando indo a 22 pontos. E o Atlético também está indo a 22 pontos e o Nacional na classificação geral na quarta posição por enquanto. Você tinha me perguntado no primeiro tempo, eu acabei passando, era um lance de jogo. O Tombense joga hoje, tá? A Série D do Campeonato Brasileiro, já, 6 horas da noite, a bola rola no estádio Almeidão para Tombense e Craque. É o jogo de volta da segunda fase da Série D do Campeonato Brasileiro, na ida lá em Catalão, em Goiás. O Tombense perdeu por 1-0 e precisa vencer por 2 gols de diferença para garantir a classificação. Se vencer por 1 gol de diferença apenas, a decisão será nas penalidades. Para o pessoal que quiser acompanhar, a gente sabe que muita gente gosta também do Tombense, a gente faz também, quando possível, a cobertura dos jogos do Tombense. Esse jogo terá transmissão a partir de 18 horas da Federação Mineira de Futebol no YouTube, tá? Então o canal da Federação no YouTube vai passar o jogo Tombense e Craque, beleza? Dados os avisos, vamos falar do jogo aqui, né, Monteiro? 3 para o Nacional, 0 para o Minas Boca, um jogo muito tranquilo, um jogo que o Nacional levou bem de boa, que poderia estar um placar até mais elástico. A verdade é essa. O Nacional, ele faz 1-0 com 6 minutos. Quando ele faz 1-0, ele já tinha tido uma boa oportunidade. Depois que fez 1-0, ele desperdiçou pelo menos mais 3 chances claras para aumentar o placar. E aí o Minas Boca foi lá, incomodou, exigiu defesa do Dida. Depois o Nacional foi fazendo os gols, né? O primeiro gol aos 6, aos 34 o Negueba ampliou e aos 41 o André fez o terceiro. Então 3-0 para o Nacional. Uma vitória muito tranquila, que leva ao NAC ao seu objetivo. O Nacional foi de objetivo em objetivo, né? Quando começou o campeonato, o objetivo declarado era não cair, né? Era

0: brigar para não ser rebaixado. E conseguiu isso com muita tranquilidade logo no começo da competição. Depois, o segundo objetivo passou a se classificar. Até porque uma coisa praticamente era significado da outra. Porque quem não vai para o pentagonal do rebaixamento joga o decagonal da classificação, que aí vai brigar ainda pelo título da competição. Então, o Nacional, ao não cair, já estava praticamente garantido a classificação para a próxima fase. E para essa última rodada, já que ele já estava classificado com 3 rodadas de antecedência, já que o Minas Boca é um time que veio aqui a essa última rodada sem muito a fazer no campeonato, para falar em classificação, sem nada a fazer no campeonato, porque já está definido que vai jogar o pentagonal. Ao Minas resta jogar e armar o seu time para ir bem nessa fase do pentagonal, que serão 4 rodadas, são 5 times, né? 4 rodadas, e os 2 piores ao final dessas 5 rodadas do pentagonal serão rebaixados. Então o Minas tem que preparar o time para permanecer na primeira divisão. Mas se você for olhar para essa última rodada, para eles ganharem, perderem ou qualquer outro resultado, ganhar de pouco, ganhar de muito, empatar ou perder de pouco ou perder de muito, não faz diferença nenhuma em termos de classificação. Ah, o Nacional fazia. O Nacional precisa dessa vitória, essa vitória que está sendo construída, repetindo, com muita tranquilidade, o Nacional precisa da vitória para ficar entre os 5 mais bem colocados nessa primeira fase, para na fase do decagonal o Nacional fazer 5 jogos em casa e 4 fora. Então, os objetivos vão sendo construídos aos poucos. Agora, o próximo objetivo, como a gente já tem falado, o sonho do Nacional é jogar a próxima Copa São Paulo. A diretoria, né, tem prometido reforçar o time, não mexer muito nesse elenco também, porque o Fábio Barroso, né, que é o gestor da parceria do Nacional, da parceria com o Nacional, ele, em participação com a gente lá no Esporte Total, né, Monteiro, na Rádio Muriaé, ele falou que alguns desses jogadores já têm propostas, né, esses jogadores vêm se destacando dentro do campeonato, já têm propostas, mas o Nacional tem aí esse compromisso, não quer se desfazer de nenhum jogador. E, enfim, né, quer deixar o time forte para a próxima fase. O resumo do jogo é isso: um jogo tranquilo, Minas Boca com pouco compromisso com a marcação, né, 3, 4 jogadores sempre ali em ritmo de pelada, né, perde a bola, não volta, fica olhando para essa bola, ver se volta, para eles terem superioridade, talvez, ali para puxar o contra-ataque. Mas é uma postura que deixa muito espaço na defesa. O Nacional aproveitou bem, né, não dá para falar que aproveitou mal um time que está ganhando por 3-0, mas com um pouquinho mais de capricho, esse 3-0 poderia ser 5, 6, e o que pode se transformar no segundo tempo. A gente está vendo o Nacional voltar para o segundo tempo. Já vai ter mudanças, né? Naturalmente, o Adriano Almeida, o treinador, vai dar oportunidade para o pessoal aí, né, para observar mais jogadores. O camisa 20 e o 21. O Lorenzo e o João Pedro já estão ali posicionados. O Lorenzo foi titular na última partida contra o Itabirito, no 2-2 da última rodada, há 2 semanas atrás. E o João Pedro, camisa 21, também posicionado para entrar. Olhando aqui, Monteiro, o 8 e o 7, né? O André 7 e o Igor 8. O Igor tá pendurado, então é bom dar uma segurada nele, né? Então o Igor, camisa 8, não volta. E o André, camisa 7, também não retorna para esse segundo tempo. No mais, jogadores já de volta, o Minas parece que volta com a mesma equipe que começou e terminou a primeira etapa, Monteiro.
1: Tá certo. Então vamos confirmar o nome dos jogadores do Nacional, por favor, Silvério.
0: Vamos lá. Sai o camisa 8, Igor, para a entrada do João Pedro, camisa 21. João Pedro, 21. No lugar do Igor, número 8. E sai também o camisa de número 7, André, para a entrada do Lorenzo, número 20. Lorenzo, camisa número 20, ele que é atacante, repetindo, ele foi titular no último jogo contra o Itabirito. Lorenzo, camisa 20, entra no comando de ataque do Nacional, Monteiro.
1: Tá certo, parece que o Minas Boca não mexeu, vem com a mesma equipe, pelo menos assim, a primeiros olhares, né? Realmente não houve nenhuma mexida. Por outro lado, o Nacional tira aí o Igor 8, coloca o João Pedro com a 21 e tira também o André, camisa 7, que é autor, inclusive, de um dos gols, e coloca o Lourenço com a de número 20.
0: Monteiro.
1: Oi.
0: Vai lá, vai, rolou a bola.
1: Rolou a bola, tá valendo, galera. Vamos que vamos. Mais uma vez a bola vai rolar. E aliás, já está rolando aqui no Soares de Azevedo. Para 3 para a equipe do Nacional, 0 para a equipe do Minas Boca. A descida ali do Minas Boca já chegou. O Tailan já jogou essa bola para fora. No primeiro bom ataque da equipe do Minas Boca, não teve vacilada nenhuma para ali. Chamou valor.
0: Só destacar que o técnico Adriano Almeida, agora dá para entender muito, ele tira os 2 pendurados do time. O André e o Igor estavam pendurados. Além deles, o baiano, zagueiro, que está no banco de reservas. Então, resolveu o jogo no primeiro tempo. Agora, além de dar a oportunidade para outros jogadores serem observados, tiram os 2 jogadores que estavam pendurados e que, se tomassem cartão amarelo nesse jogo, cumpririam na primeira rodada do decagonal, Monteiro.
1: Não era como na Copa do Mundo, não zera, não, né, Silvio?
0: Até zera para a partir da próxima fase, né? Mas se você

0: tomar agora, na Copa é assim também. Se você tomar no
1: terceiro último jogo,
0: você cumpre no primeiro lá do mata-mata. Então, isso na Copa, né? Aqui cumpre no primeiro do decagonal. Eu até fiquei na dúvida quando eu tava, né, fazendo os estudos pro jogo, que eu vi que o André estava pendurado assim como o Igor, se ele iria...
1: Olha a equipe do Minas Boca ali de longa distância, o chute careta muito ruim, foi pra fora. Consegue a descida e depois a finalização realmente. Ainda bem, né? Foi pra fora.
0: A finalização foi pra fora. Mas eu tava na dúvida se ele iria entrar com esses dois jogadores. Entrou, praticamente definiu o placar no primeiro tempo e agora descansa e não corre o risco de ter jogadores suspensos pra próxima rodada.
1: Mandando um abraço especial para o vascaíno Valderrama, ligado comigo. Obrigado pelo carinho, pela audiência. Onde quer que você esteja, sempre bem, muito bem-vindo. Ao Edinho Pelezinho lá em Aparecida também tá aí ligado. Obrigado pelo carinho. Tamo juntos, hein? A você que está sintonizado comigo, galera dos Boleiros do Futebol também, esse grupo aí que só tem gente que gosta de futebol. Obrigado. Estamos mais uma vez participando com vocês aqui no canal da 99. Você curtindo comigo a transmissão de Nacional 3. Minas Boca, bola enfiada aqui para o Nicolas na cara do crime. Atenção, pode chutar. Cruzamento é feito muito forte na tentativa de achar por ali. O Lourenço foi forte, mas ele vai lá, não vai deixar a bola sair, não. Já recuou para Negueba, bota no solo. Negueba tocou de primeiro para Tailã. Pode pintar o cruzamento, bateu o meio do caminho. Apareceu por ali. O Zé Carlos fez o corte para aqui do Minas Boca. Vai tentar o contra-ataque aqui do Minas Boca, chegou o primeiro jogador nacional, cometeu a falta ali, sim é lugar de fazer a falta para matar a jogada, né, Silvério?
0: E foi o Gui, né, o Gui veio por lá, fez a falta em cima do camisa número 7 do Kaká, a falta marcada ali, só para chamar atenção com essas mudanças, né, principalmente a mudança no ataque, a gente tem uma mudança de configuração no setor ofensivo do Nacional. O Nicolas, né, o Haiti, que tava jogando mais centralizado, o camisa 9 era ali o centroavante da equipe, agora vem jogar aqui aberto pela direita com o Lourenço, que é um jogador mais alto, né, Monteiro?
1: Mais forte
0: fisicamente, mais o biotipo também de centroavante. O Lourenço então entra ali para ser esse jogador de referência e o Nicolas passa a jogar pelo lado. Lembrando, o André, que estava jogando aberto pelo lado direito, ele deixa o gramado, né? Então o Nicolas passa a ocupar esse espaço. O Negueba continua jogando aberto lá pelo lado esquerdo, Monteiro.
1: Legal, tá aí mais uma informação da sua 99.5. Olha o Nacional no jogo. Bola tocada ali para o Guigui, recebeu para tocar aqui no Negueba, aliás, no jogador que era o Nicolas, recebeu o Nicolas, o Taiti foi lá, jogou lá dentro, vai subir pro Lourenço, vai subir Gui de cabeça, goleiraço, fez boa defesa, volta ali para João Pedro, para apitar novamente o cruzamento da bola, bate no jogador que era Jonathan, vai para fora, em escanteio pro Nacional. Se o Minas Boca vai lá, provoca a cobra com vara curta, acaba levando realmente o sarrafo, né, Silvio?
0: E boa defesa do goleiro Rafael do Minas Boca, o cruzamento bom do Haiti aqui pelo lado direito, pro Negueba lá do outro lado, né, de um ponta pro outro. Negueba cabeceou firme, boa defesa do Rafael e depois no rebote o João Pedro tentou colocar na área, a bola desviou na zaga, vai para escanteio, lá pelo lado esquerdo o Nacional buscando o quarto gol, tá vencendo por 3-0, mas não tá satisfeito não, Monteiro.
1: Não tá satisfeito lá, o seu Jorge da reciclagem, obrigado pelo carinho, vai lá o Lourenço, bateu lá de Tailã, subiu o Lourenço de cabeça, bola muito alta, sem levar nenhum perigo para o goleiro Rafael, que só conferiu, mas o lance anterior fez uma bela defesa realmente, o Minas Boca voltando com mais vontade, mas o Nacional tá só esperando mais um ataque para poder realmente fazer mais um golzinho, acabar de matar o jogo. Olha a jogada legal ali do Lucas, vem com ela dominada, já que é o número 11, o Antônio passou de primeiro, deu um lençolzinho em cima do Rafael, abriu espaço, pode bater, bateu pro gol, a bola foi para fora. Mas vale ressaltar a boa jogada do meu xará, o Antônio, camisa 11, hein, Silvério?
0: Ô, Monteiro, porque é do time do Minas Boca, e um abraço a todos de Sete Lagoas, mas a gente tá aqui naturalmente, né, cobrindo e torcendo pelo Nacional. Se fosse pro NAC, eu ia falar que foi um pecado essa bola não entrar, porque uma jogadaça, né, um drible muito bonito aqui, bem próximo à risca da linha lateral, e depois avançou na área, tirou o zagueiro, bateu no canto direito, tirando do goleiro, né, pra jogar ali no contrapé do Dida. A finalização, ela saiu um pouquinho mais à direita do que ele gostaria, mas seria um belo gol do seu xará aí, o Antônio, melhor chance do Minas Boca na partida. É aquilo, mas quando chega o ataque, ele até incomoda um pouco, mas é a defesa que tá muito aberta, Monteiro.
1: Vem ali o Gui com a dominada para tocar para o Lourenço, não tocou, caminhou para quem bateu, a bola vai bater nas águas, sobrar aqui novamente aqui para o Nicolas, domina Nicolas, pode atrasar um pouquinho mais atrás, tá pedindo ali o JP, tá para aqui, por Gui novamente, com a dominada para JP, o lateral direito, gol para Gui para JP, joga, tá sendo triangulizado, legal por ali, a bola recuada um pouquinho mais atrás, feita ali para o jogador que era ele, o João Pedro, que entrou agora há pouco, chega a bola novamente, Jaqueta 10, domina, tocou para JP, tentou fazer o drible, não achou espaço, novamente recebendo a pressão do jogador defensivo da equipe do Minas Boca, volta para o Wesley, esse tentou fazer a jogada para João Pedro, caiu, mas falou que valeu tudo, enfiada de bola novamente ali para o ataque, vai subir o Mikael, zagueirão como deu, cortou o jogo para fora, em arremesso manual favorável à equipe do Minas Boca, pressa ali.

0: Gondim, Gondim domina, já tocou ali para jogar com seu companheiro, seu companheiro bota no solo, tentou sair jogando, recebeu o supercarro, rápido, disso não foi nada, a bola volta novamente ali para o zagueiro número 10, que era o Isaac. Isaac triangulizou essa bola, triangulizou, mas não deu certo, não mirou para Mikael fazer o corte, quando enfiado de bola era para Lorenzo, chega primeiro, jogador da equipe do Minas Boca, rebate ela, joga para fora, arremesso manual para a equipe do Minas Boca fazer a cobrança, lá atrás, um pouquinho mais atrás ali, segundo o árbitro, é Gondim, meia dúzia, vai fazer a cobrança desse arremesso manual, 3 para a equipe do Nacional, 0 para a equipe do Minas Boca, bateu curtinho, já subiu ali, o Nicolas cortou, bola volta para aqui, tentou dar um lençolzinho, melhor para Gondim, Gondim acaba atrasando a bola um pouquinho mais atrás ali para o zagueirão, seu companheiro de jogo, o Zé Carlos, que sai com muita tranquilidade, tá comigo, tá numa boa, eu tô com a Faminas, ensino com a nota 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
1: É, a gente vai ter mudança primeira na equipe de Sete Lagoas, camisa 13, que é o
0: saindo dois.
1: Miguel, então entra o Miguel número 13 e sai o Jonathan, camisa de número 2, é a primeira troca na equipe visitante, Monteiro.
0: Tá certo, mexeu a equipe do Minas Boca, saiu aí o lateral direito, Jonathan, entrou o Miguel com a 13, é o Minas Boca fazendo a mexida, colocando sangue novo na veia aqui no jogo do Campeonato Mineiro da Primeira Divisão. Vamos que vamos! O Nacional tem direito lá, um remesso manual com o Tailão, bateu, bateu por Lourenço, dominou o centroavante, tá com ela dominada, atenção de longa distância, bateu rasteirinho, sem colocação nenhuma, bola saiu pra fora e com certeza queria algo melhor, é só tiro de meta para a equipe do Nacional, Silvério Machado. É,
1: falando um pouquinho do Lorenzo, né? A segunda partida dele com a camisa do Nacional, jogador de 19 anos de idade, estava por último lá no norte, aqui de Minas Gerais mesmo, da cidade de Montes Claros. Antes passou por Taubaté, Ponte Preta, Guaçuano, né? Times do interior de São Paulo. É, mas ele muda, com ele, muda bastante a característica do ataque do Nacional, né, Monteiro? O ataque do Nacional, durante toda a competição, teve o Kreiler entrando, mas o Kreiler, ele é mais centroavante, mas também mais mobilidade, mas sempre é um ataque muito móvel, né, de troca de posição, do Negueba, do Nicolas, no começo do campeonato era o Enzo, com o Gui chegando também, o Gui já jogou como 10, como 9, como jogador aberto pelos lados, com o Lorenzo o time muda um pouco a característica, que o Lorenzo ele é mais pesadão, né, Monteiro? E aí não há nenhum sentido de demérito na jogada, é só uma, do jogador, demérito do jogador, é uma constatação, um jogador mais forte fisicamente, e muda um pouco a característica, ele até se movimenta, mas ele não vai ser essa característica que tinha, por exemplo, no primeiro tempo, o Nicolas, né? O Nicolas era um jogador que saía muito mais da área, Monteiro.
0: É, vai ter que ganhar na força, na pressão realmente aí, quando a bola sobrar ele com mais um, ter chance realmente de ganhar no corpo, né? Aí sim fica difícil de marcar, né?
1: E é até bom você ter alternativas, né? Eu vou fazer uma comparação, obviamente, só de situação, não de jogador. Na seleção brasileira tem o Igor Thiago, né? Que também é um jogador que muda muito a característica. Se você for pensar que, em tese, o centroavante, que o Brasil nem joga muito com centroavante, é o Matheus Cunha. São características totalmente diferentes, né? Então, é bom você ter no elenco, talvez, alternativa se o jogo estiver pedindo, de repente, um jogador mais parado, mais fixo lá na frente.
0: Depois do toque do Gui ali, pro jogador, cara, Nicolas, cortação, seu cruzamento é feito lá dentro, vai subir a orelha de cabeça, ele raspou nela, a bola vai saindo, mas vai chegar primeiro exatamente quem entrou agora, o Miguel, para fazer o corte para aqui do Minas Boca e despachar direto para fora, arremesso manual. 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Olha o Minas, a bola arrancando por ali, arrancava ali. O Lucas chegou primeiro, o Mikael mandou dizer: aqui estou eu, sai da minha frente que eu vou chegar. E chegou e arrematou essa bola para o goleiro Didas, que já colocou o balão para viajar. Tá ali com o jogador que é o Wesley. É para virar lá para Mikael, ele com tranquilidade dá uma esticada na frente, vai tentar fazer um lançamento mais longo, melhor porque o Nacional recuperou ali, recuperou com o Negueba, ele vai com ela com a dominada, atenção, pode cruzar lá pro outro lado, agora sim, o lance pode ser bom, bateu firme, muito bem colocada, mas não com tanta precisão assim, né, senhor?
1: Até porque a finalização ela foi direta ao gol e talvez a melhor opção ali era fazer esse chute cruzado, porque fechava do outro lado o Haiti, né, o Nicolas, mas de qualquer forma, né, essa bola foi em direção ao gol, o goleiro fez a defesa e já tenta sair jogando, a falta agora do Wesley em cima do Lucas, camisa 9 do Minas Boca, 0 para o Minas, 3 para o Nacional, o placar de Faminas.

0: É, o Wes foi lá, agora fez uma falta mais dura, o jogador tá caído, né? Parece sentindo um pouco de dores nas costas, porque com esse friozinho, apesar que tá falando que tá calor, mas o corpo acaba sentindo quando dá um tocadinho na ponta do osso, né, Silvério?
1: É, verdade, verdade, então ele vai mexer o Nacional, mais duas trocas, o Gui já tava até posicionando ali pra sair, mas eu acho que não vai ser agora a troca, o 17, o Betinho, que começou, né, a competição como titular, o Betinho vai entrar com a 17, nós temos o 22, que me passaram como topeira, tá, Monteiro? Topeira, 22, e o número 14, que é o Gaúcho. Então, o Gaúcho é lateral, vamos só registrar aqui. O Gui vai saindo com a 10 para a entrada do 17, Betinho. Registrar aqui também as saídas do camisa número 2, o JP, e também do Negueba, camisa número 11, não é isso? 11, Negueba também vai deixando o gramado, as três trocas no Nacional. Então, sai o JP com a camisa número 2 para a entrada do Gaúcho, número 14. Gaúcho 14 já em campo. Temos também o número 22, que é o Topeira, Monteiro, no lugar
0: do Negueba.
1: Do Negueba, camisa número 11. E, por fim, nós temos o Betinho, camisa 17, no lugar do Gui, número 10.
0: Beleza, então o Nacional já fez 5 substituições, né, Silvério?
1: Exatamente, as 5 substituições sendo realizadas nesse momento.
0: Legal, então tá lá, lance para a equipe do Nacional do Minas Boca, com o goleirão Rafael, sai jogando, toca de primeira aqui para Gondinha. Esse é bom de bola, esse menininho, rapaz, o cara sabe jogar, hein? Tentou fazer a jogada ali exatamente para o camisa número 11, chegava ali o Antônio, o Xará tentou fazer em cima do João Pedro. Melhor para agora, o João Pedro não deu combate, o goleiro não saiu, atenção, vai sobrar para o lance da equipe do Minas Boca, bateu de primeira ali o Antônio, gol do Minas Boca. Minas é o Lucas, camisa de número 9, que achou uma enfiada perfeita, numa dúvida entre o goleiro Dida e também o lateral da equipe do Nacional, ele apareceu e foi lá, concluiu, descontando aqui no suor de devido, Minas Bocas com gol de Lucas, agora tem um Nacional, tem três, Silvério.
1: É, uma bobeada do Nacional, porque o João Pedro, eu acho que ele ficou na dúvida se essa bola tinha saído pela linha lateral, tanto é que foi uma reclamação primeiro do Minas Boca, que essa bola tinha saído, o João Pedro foi tentar consertar jogando pra trás, pro goleiro Dida, só que essa bola saiu muito curta, o Dida, nessa aí, tem que isentá-lo, né, não teve culpa, ficou ali, né, na saída, porque a bola veio curta. O Lucas se aproveitou, camisa número 9 da equipe do Minas Boca, e depois bateu firme, forte no canto direito, não tinha que fazer o goleirão do Nacional. É uma bobeada agora da zaga do Nacional, né? Baixou um pouquinho nas mudanças, né? Parece que baixou um pouquinho a concentração, e aí acabou numa bobeada defensiva, permitindo ao Minas descontar. Tá 3-1 pro Nacional, ainda tá tranquilo no jogo, mas não pode vacilar sim, Monteiro.
0: Olha o Naka ali, com o Tailão domina, tocou de primeiro para Betinho, Betinho pode clarear, enfiou essa bola aqui do outro lado, que vai receber ali o Gaúcho, lateral direito, tentou fazer a passagem, atropelou aí, não pode. Falta marcada, tem pressa a equipe do Minas Boca, gostou desse gol, enfiado de bola ali para o Antônio, tentava enfiar essa bola à frente, melhor para o Wesley, briga, comete a falta, para tudo, o pequenininho vai lá, faz raiva no Wesley.
1: Vai
0: levar cartão amarelo, meu Silvio.
1: É o Wesley, porque o juiz já tinha dado a falta. Eu acho que eles não ouviram, nem o Antônio, nem o Wesley. E aí continuou o Wesley puxando e o Antônio protegendo a bola. E aí o árbitro já tinha pitado, foi lá, deu cartão amarelo para o zagueiro do Nacional, camisa número 4. E eles são desproporcionais em tamanho, né? O Wesley muito alto, o Antônio mais baixinho. E ali, cartão para o zagueiro do NAC. É um jogo, Monteiro. A gente está com 14 minutos desse segundo tempo. O jogo continua controlado ao Nacional. Caiu um pouco eu ia falar de nível, mas eu acho que de intensidade seja melhor a palavra. Nesse segundo tempo, o que é ruim pro Nacional, porque o Nacional dá sinais de desconcentração, Monteiro. O Nacional tá desatento nesse lance do gol, mas também pouco criativo, sabe? O ritmo baixou, talvez as trocas, né? Os jogadores que entraram não entraram tão bem, mas o fato é que o jogo ficou pior nesse segundo tempo, não só pro Nacional, mas como um todo, Monteiro.
0: Tá certo. Só tiro para a equipe do Nacional fazer a cobrança, já fez curtinho por ali, agora vai tranquilizando o goleirão Dida, não quer realmente deixar os jogadores entrar em ponto de forma nenhuma, até porque o jogo tá muito dominado, tá muito tranquilo. Lançamento esticado na frente, na tentativa de achar por ali o Lourenço, já achou, foi a zaga, vai brigar o Gaúcho tá ali perto dele, ganhou a jogada na jogada errada do zagueirão, tocou de primeira para Nicolas, Nicolas virou, agora sim, clareou para cara do Clube, pode bateu mal, a bola vai direto para fora, poderia ter caprichado mais, hein? Camisa número 21 da equipe Nacional ali, o jogador que era o João Pedro, né, Silvio?
1: O João não entrou tão bem no jogo, né? Mas, enfim, paciência, tem que focar na partida, né? né? Tentou uma finalização ali, acabou a bola indo para fora.

0: sem nenhum perigo para o goleiro adversário, Monteiro.
1: Tá certo, enfiada de bola na tentativa de achar o Lourenço. Lourenço foi lá, correu, mas não conseguiu alcançar, a bola foi direto pra fora. O Minas Boca tá gostando do jogo.
0: Ô, Monteiro, e o João Pedro, o João Pedro é o primeiro jogo dele no campeonato, né? Ele foi relacionado em 7 das 9 partidas, agora 8ª das 10 partidas do Nacional, mas efetivamente entrar só nesse jogo.
1: Tá certo, a bola vai sobrar para o Wesley, vai chamar ali o Dida para participar do jogo. Tá, agora a marcação do Minas Boca já subiu um pouco mais, já começa a pressionar, mas o Nacional está com a dominada, aqui já dominou, vai sair para o jogo, jogador cara Nicolas, tentou sair, melhor para a equipe do Minas Boca, domina, acha espaço no meio, tocou para o Wesley, tocou para João Pedro pode perder essa bola por aí não, João Pedro, recuou um pouquinho mais atrás para Mikael, Mikael vai transar essa bola ali com o Dida, Dida recebe, goleirão da equipe do Nacional, pode tocar essa bola longa, vai tocar...
0: Acertou, hein? Pegou o Dida, sem intenção, né? O jogador foi tentar ir na bola, o camisa de número 8 do Minas Boca, o Dantas, ele vai até se desculpar com o Dida, mas quando o goleiro Nacional, ele faz o chute pra frente, o Dantas tentou ali, né, pra bloquear essa bola, acabou não acertando, acertou apenas o goleiro do Nacional. Ainda bem, tudo bem com o Dida, e o Dantas foi até lá se desculpar, né? Naturalmente foi uma jogada, né, uma jogada fortuita, sem nenhuma maldade por parte do camisa 8 do Minas Boca. O segundo amarelado no jogo, Monteiro.
1: Até um jogo com poucas faltas, faltas bem simples, né? Sem muita agressão, tá valendo.
0: Um jogo muito tranquilo pra arbitragem, né? O Guilherme Augusto também tá ali, levando bem o jogo, tá? O Nacional faz muitas faltinhas, muitas faltas táticas, como a gente chama, né? Pra não deixar tomar, pra não deixar ficar exposto no contra-ataque. E o árbitro vem controlando bem, marca em cima, tá marcando bem as faltas. Um jogo muito tranquilo também pro árbitro.
1: Enfiada de bola por ali, Tailan foi lá, fez o corte para a equipe Nacional, recupera a equipe do Minas Boca exatamente ali, na tentativa de achar espaço, achou com o camisa número 8, que era o Dantas, ele que acabou sendo premiado, cartão amarelo, recuou um pouquinho mais atrás ali para Matheus, Matheus trabalha essa bola, recebeu o combate ali do João Pedro, melhor para a equipe do Nacional, João Pedro vai lá, ganha, toca de primeira ali para o Topeira, e novamente vai sair para o jogo, o jogador Betinho, saiu e tentou achar espaço, tá marcado em cima, bola tocada para João Pedro, novamente um pouquinho mais atrás ali para Tailan, Tailan domina, deu um balãozinho nela na tentativa de achar o Lourenço, tá sendo bem marcado ali com o zagueirão que era ele, o Zé Carlos perdeu essa bola, melhor para que o Nacional vem com a dominada, o Nacional acha espaço, tocou para Lourenço, o Lourenço pode tocar um pouquinho mais atrás, achou de primeira ali o jogador cara Betinho, Betinho clareou, aqui do outro lado quem tá pedindo é Gaúcho, Gaúcho lateral direito, pode cruzar essa bola novamente ali dentro, vai subir Lourenço, de cabeça, ele escorregou na hora, H para o cabeceio, o Silvério, faltou um pouquinho de tarimba, hein?
0: Ele escorregou, né, Monteiro, ele deu azar, que era uma jogada muito bem construída para ele, aquilo que a gente vinha falando, um jogador mais de referência, um jogador alto ali na grande área, e a bola vinha feição pra ele, eu acho que ele foi com tanta sede ao pote, né, foi tão ávido ali pra fazer a finalização, acabou escorregando antes, desperdiçando uma grande chance, e o Minas Boca, mas eu acho que já tava impedido também o atacante.
1: É, o Mikael ganha essa bola, pode enfiar essa bola de primeiro para Lourenço, corre Lourenço, corre Lourenço, não deixa sair não, vai achar espaço para o cruzamento, cruzou a bola lá dentro, o goleirão bem colocado, foi lá e 14, Silvério.
0: É, o jogo fica lá e cá, né, o Minas Boca que já não tinha muito compromisso defensivo, agora faz o seu gol, né, faz o primeiro gol, acredita ainda que pode pelo menos buscar um empate aqui em Muriaé, fica um jogo muito vivo, muito sem muito controle também do Nacional, que acaba sendo ruim pro NAC, né, o Nacional tá acelerando muitas jogadas, nem tanto das vezes, é bom às vezes acelerar, mas tem vezes que é bom você circular essa bola pra tentar achar os espaços de uma maneira que você se arrisque menos, Monteiro.
1: Tá certo, a bola atrasada do Gaúcho para o Wesley, o Wesley domina, o grandalhão é um homem de zaga daqui do Nacional, tocou de primeira ali para o Lourenço, Lourenço na cara pro Nicolas, atenção, pode marcar, bateu pra fora! É, confirmando o que a gente sempre vem falando, tem muitas oportunidades, mas não consegue conferir em gols, hein, Silvério?
0: É, perdeu a chance, o Nicolas, de frente pro goleiro, é bem verdade que ele tava até um pouco sem ângulo, o goleiro saiu bem ali, o Rafael, mas bela jogada também do Lorenzo, né? Centroavante, fez o pivô, deixou na boa pro Nicolas, acabou desperdiçando o 9 do Nacional. NAC que tá na frente, 3-1, placar de Áquila Seguros.
1: E viu o NAC novamente ali com o Rafael, o Rafael já tocou essa bola ali para o Betinho, Betinho clareou, atenção, para bater de longa distância, bateu um chutaço, goleiro! Bem colocado. Hora certa, futebol show do meu Brasil. 16:22. E atenção, galera, confira comigo o tempo do jogo. Decorridos 20 minutos, etapa complementar Campeonato Mineiro da Primeira Divisão. 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
2: Nacional
1: tem 3.
2: Minas Boca.
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0: de maca e o camisa 16, o Samuel Elias. Samuel Elias 16 já tá prontinho para entrar. Samuel Felipe, tá? Sai o Isaac Elias e entra o Samuel Felipe, camisa 16. O técnico Maicon Souza vai aproveitar para fazer mais uma troca, Monteiro, aproveitar que já vai estar parando 17. O jogo. Camisa 17, Cauã. Cauã 17 vai entrar. Deixa eu só confirmar quem vai sair. Não sai muito satisfeito por ali o jogador do Minas Boca. Vou tentar ver aqui, Monteiro. Sai abrindo.
1: Gondim.
0: É o meia dúzia. O Gondim abre os braços ali, chuta um pouco ali a grama. Não saiu satisfeito o Gondim. Tava querendo ficar no jogo meia dúzia, hein, Monteiro?
1: Quem saiu contundido, Silvério?
0: O Isaac Elias, camisa número 10. E entrou o Samuel Felipe, 16. O Gondim saiu com a meia dúzia para a entrada do Cauã, 17.
1: Tá certo. Também já fez aí 3 mexidas. Pode ter mais 2 ainda. Não sei, a janela permite, Silvério? Permite, né?
0: Pode. São até 6 mudanças, desde que tenham 3 pausas, né? Então, igual o Nacional mexeu 2 no intervalo, depois mexeu mais 3 com uma pausa. O Nacional pode mexer uma vez e aí parando essa vez. O time do Minas Boca pode mexer ainda mais 3 vezes, mas só em mais uma pausa, Monteiro.
1: Tá certo. E vem a equipe do Minas Boca no arrancada ali. Atenção, correria geral. Pode achar espaço de longa distância. Bateu a bola, repicou no peitoral do goleirão Dida e foi lá na segunda oportunidade. E 14 da sobra. 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Chamou, falou.
0: Bola rolando pelo Campeonato Mineiro Sub-20, temos gols na rodada, o Cruzeiro empata com o Atlético, agora 1-1 lá em Belo Horizonte, e o Inter de Minas faz 1-0 para cima do São João del Rei, lá na cidade de São João. Então, São João del Rei 0, Inter de Minas 1, temos aqui 3 para o Nacional, 1 para o Minas Boca, jogos em andamento também, Cruzeiro 1, Atlético 1, Coimbra 0, Atlético 0, 0 Boston City, 0 América. Com esses resultados, o Nacional vai terminando na 4ª posição, né, classificado aí, que já estava, e com o objetivo cumprido de fazer mais jogos, se assim permanecer, vai fazer mais jogos em casa na próxima rodada, na próxima fase. E esse resultado do Inter de Minas está sendo muito importante, porque o Inter de Minas vai carimbando a classificação. Era praticamente um confronto direto contra a equipe do São João del Rei. O Social, que também tem chance de classificação, vai empatando com o Vila Real 0-0.
1: Olha a equipe Nacional, olha com o Betinho. Betinho pediu essa bola, recebeu, ganhou de boa, tocou um pouquinho mais atrás ali, achou o Nicolas para o Wesley. Wesley, longa distância, vai atrasar para Didas, e com certeza começa tudo no setor defensivo. 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Olha você ligado comigo, olha a emoção do futebol. Tô abraçando o Zé Geraldo Cotoco no bairro de Santa Terezinha, também abraçando aí o Clovinho. Galera ligada comigo, cara, opa, todo mundo tá sintonizado por aqui. Quem também tá ligado comigo, hein? Quem tá ligado comigo? Tô abraçando você que tá sempre ligado comigo, tá sintonizado, essa galera. O Arauto do Caos Botafoguense, o Wellington, ele que é atleticano, tá sempre também ligado. O Lampa e o Lamparina, opa, essa galera. O doutor Jorge, o Rangel, ele e o doutor Rangel, que também aí é cruzeirense, ligado e sintonizado aqui no canal da 99.5. É muita emoção, bola enfiada ali, o Wes vai chegar lá fazer o corte de boa, o zagueirão da equipe Nacional pode esticar essa bola à frente, deu uma paradinha por ali, deu um drible em cima do camisa número 11, que era o Antônio. O Xará não foi nela porque também não dava para chegar, recuada essa bola até Dida. Dida novamente para o Wesley. Wesley pode tocar curtinho ali para o Gaúcho, ele que entrou agora há pouco, pede essa bola e recebe de prima para Nicolas, no autor do primeiro gol da equipe Nacional. Enfiou essa bola novamente um pouquinho mais atrás para Rafael. Rafael tentou virar a jogada, deu errada, recuperou ali o João Pedro. João Pedro de primeira para Tailândia. Tailândia deixou passar de prima, achou o Tailândia, recebeu essa passe novamente ali do tropeiro. Agora pode chegar essa bola cruzada ali dentro, foi cruzada, mas não chegou o atacante Lourenço. A bola foi direto para fora, mas de qualquer maneira valeu. E já tem mais um jogador do Nacional no aquecimento, hein, Silvério?
0: É, a última troca do Nacional vai ser processada daqui a pouco. Camisa 18, o Vinícius Mineiro. Vinícius Mineiro foi titular nos últimos 2 jogos, hoje ficou como opção no banco, já vai ser acionado. Ele é um jogador de meio campo, tá, Monteiro? Já mais uma troca na equipe do Nacional agora. Vamos ver quem sai, eu acho que é o Nicolas. Vai sair o Nicolas, camisa número
1: 9,
0: ele que fez o primeiro gol do Nacional. E vai deixando o campo, então, para a entrada do Vinícius Mineiro, que é 18. O Vinícius é meio campista, né? Vamos ver se ele vai jogar um pouco mais aberto. Ele pode fazer essa função também. Ou se alguém vai jogar.

0: mais aberto aqui pelo lado direito. Ele já até fez uma posição ali, parece que é o Topeira, né? O Vinícius Topeira que vai vir aqui por esse lado, Monteiro.
1: Tá certo. E recebeu aí o aplauso da galera, rapaz. Saiu bem o Nicolas, né, Silvio?
0: É, fez um bom jogo, tá, Monteiro? No primeiro tempo, com a função de ser esse falso 9, fez um gol, é verdade, perdeu uma outra oportunidade, mas foi eficiente quando fez 1-0 pro Nacional. Segundo tempo, jogando como ponta, também foi bem. É, acabou o Nacional não aproveitando tantas oportunidades nessa segunda etapa, mas no geral, um bom jogo do Nicolas, e é isso mesmo, tá, Monteiro? Então, o Nacional, com a entrada agora, é o Betinho que vem jogar aqui pelo lado direito, tá? O Betinho tá jogando aberto aqui, o camisa 17.
1: Tá certo, compor-lhe o ataque com o Gaúcho, vem novamente a equipe do Nacional, a bola dentro da área, atenção, clareou, pode fazer o cruzamento, cruzou, vai chegar quem, vai chegar quem? Chegou ninguém, bola foi direto pra fora, mas ganhou o escanteio, o Nacional tem o escanteio, na aproximação do Lourenço pra ali, a zaga só protegeu, deixou sair, escanteio para a equipe do Nacional, tá, ele lança lá do outro lado pra vir a cobrar, hein, Silvio?
0: É, exatamente, né? O lateral esquerdo vai cobrar aqui pelo lado direito. O jogo deu uma
1: caída, né?
0: Deu uma arrefecida, né, Monteiro?
1: Eu acho até que... porque também já estamos com 27, não precisa também.
0: Muitas trocas muito, também, né? O time acaba sendo muito modificado, né? O Nacional, por exemplo, mexeu 6 posições, tirando o goleiro, né, o Dida, você mexe em 6 das 10 posições de dentro de campo, né? É, praticamente todo mundo, se você colocar do meio pra frente, todo mundo saiu, só o volante, o Rafael, que ficou. Então, isso ajuda também a esse jogo dar uma queda, mas o NAC está tentando o quarto gol.
1: Vem lá o Tailão para cobrando o escanteio lá dentro, subiu a zaga, fez o corte novo, um novo escanteio para a equipe Nacional, mandando um abraço para o Ricardo Duarte, vascaíno, também do seu paizão lá, Luiz Alberto, também é vascaíno, Luizinho, todo mundo ligado comigo, obrigado, hein, tamo juntos. Futebol aqui é muito mais emoção, é você ligado no canal da comunicação esportiva número 1 de toda Minas Gerais, batendo bola para você, vem aí, mas o jogão da Copa do Mundo, Brasil e Japão, cruzamento feito lá dentro, vai subir Lourenço, subiu a zaga, cortou, vai tentar recuperar a equipe do Minas Boca, vai chegar primeiro ali, chegou já ajudando o Betinho foi lá, tocou para Vinícius, recuou um pouquinho mais atrás ali para o goleirão pode sair com o Gaúcho, saiu com o Vinícius, está lá ajudando no setor de meio de campo, trabalha essa bola com muita tranquilidade, levanta a cabeça, toca curtinho o pé dele ali com o Gaúcho tem a opção do goleirão Dida, também tinha a opção aqui do Wesley jogando um pouquinho mais adiantado, deixou a zaga um pouquinho mais ali desprotegida, mas de qualquer maneira tá segurando, o Lourenço, é que nós falamos, ele vai na força, ele vai na vontade, vai na guerra, mas quando chegava junto com o zagueirão, que era ele, o Vini, e fez o corte para a equipe do Minas Boca, dá pressão, Lourenço, e consegue sair o Minas Boca, vai sobrar limpinha, opa, escorregou na hora, rateou ali o João Pedro, mesmo assim, feito o primeiro corte, vem a equipe do Minas Boca,
0: não vale,
1: de primeiro, não vale mais nada, tava parado, impedimento marcado.
0: Ah, impedimento marcado, era o Lucas, né, o autor do gol do Minas Boca, tava um pouco mais avançado, ele recua para fazer o domínio, o toque, mas acabou sendo flagrado o impedimento, agora uma falta ali no meio campo, poderia até pintar cartão, Monteiro, mas ele vai pintar.
1: Vai pintar.
0: É, eu ia falar assim, mas o jogo tá tão tranquilo, mas foi bem. Era um jogo, era uma falta típica de cartão, porque era um contra-ataque de campo aberto, né, pro Nacional ali, e foi puxado o camisa 17 Nacional ali no Betinho, e o camisa 5, o Matheus, acabou segurando ali, fazendo a falta. Eu ia falar, mas era uma falta de cartão, o jogo tá tão tranquilo que eu não
1: sei. Nem precisava.
0: Nem precisava, mas o árbitro tá cumprindo bem a regra, né? Era uma falta de cartão.
1: Não precisava, mas é falta de cartão.
0: Exatamente.
1: Então ele cumpriu a regra.
0: Cumpriu a regra, tá bem, tá muito bem o árbitro, tá? É, por sinal, né? É bom a gente elogiar, a gente que é tão enjoado, eu, né? Eu sou tão enjoado com a arbitragem. Hoje elogiar aí o Guilherme Augusto Santos da Costa, uma arbitragem. O jogo também foi bem tranquilo, né? Mas ele também conduziu bastante bem a partida até agora. Monteiro, fala que árbitro e goleiro só se elogia depois do jogo, né? Mas tô me arriscando.
1: Olha o Minas, agora tocando de longa distância, chutaço, defesa! Maius que precisa do Dida, quando o chute realmente veio forte, rapaz, veio um balaço em Silvio.
0: É, boa jogada do atacante do Minas Boca por ali pelo lado direito, me pareceu o Antônio, né? O mais baixinho ali, meteu um pé direito na bola, o Dida, ela foi no meio do gol, é verdade, mas o Dida tava bem posicionado, colocou pra linha de fundo, tem escanteio a equipe de Sete Lagoas, escanteio pelo lado direito, Monteiro.
1: Vem escanteio para a equipe do Minas Boca, pode bater curtinho para ali, mas não, essa bola vai viajar. Vem cenário complicado, vamos pensar que vai acontecer por ali, a bola foi feita, o primeiro corte, para o Tailã, de longa distância, ali tentou o chute, mas bateu muito fraquinho. Dentro da grande área, fraquinho, melhor para o goleirão Dida. Tô abraçando também o Roberto lá na cerâmica, abraçando o Vantuil da Inês lá no bairro da Encoberta, ligado comigo, o Beto também tá ligado. Opa, obrigado pela audiência, vamos que vamos. Eu vou com você também, vou com o Devani lá no bairro São Pedro, obrigado pelo carinho, o seu Chiquinho, tá todo mundo sintonizado também aí, o seu Ambrósio, olha a bola enfiada do outro lado para a equipe do Nacional, vai tentar tentar novamente ali pelo lado esquerdo de ataque. Tocou um pouquinho mais atrás para Vinícius. Ele domina essa bola, pode tocar de

0: Prima aqui para o Wesley, no que pediu, recebeu o zagueirão da equipe do Nacional, enfiou essa bola de primeira aqui para Gaúcho, jaqueta 14, bota no solo, vem o cruzamento para quem? Para tentar o cabeceio, chegava por ali. Como queria chegar o camisa do Mutinho, era o João Pedro?
1: Era o Topeira, né?
0: Topeira, camisa 22.
1: 22, chegou cabeceando ali por trás da zaga, conseguiu até o cabeceio, mas ela foi sem direção pela linha de fundo. Tiro de meta para o goleiro Rafael cobrar, mas antes disso, tem jogador do Minas caído por lá, Monteiro?
0: Cãibras
1: também, né? No jogador do Minas. Só para fazer justiça, quem finalizou a última vez não foi o Antônio, foi o Cauã, camisa 17, que tinha entrado, né? Agora há pouco, eu não sei se vai conseguir continuar o jogador por lá não, hein, Monteiro? Vai
0: sair... endureceu tudo.
1: É, tá mancando bastante, ele deixa o gramado, tá se encaminhando, mas não tem ninguém ali posicionado, agora sim, o treinador chama alguém, já o Minas Boca, mas momentaneamente, com um a menos a equipe de Sete Lagoas.
0: Olha o Nacional com o ministro, dominou do ministro, clareou, pode bater de prima, bate, o goleiro foi da popa, fez a defesa, quase que vai um glu-glu, hein? Hora certa, futebol show do meu Brasil! 16:34, e atenção galera, confira comigo o tempo do jogo. 32:40, bola rolando, etapa complementar, Campeonato Mineiro da Primeira Divisão, sub-20 no placar da 99.5.
2: Nacional 3. Minas Boca.
0: 1. Olha o Nacional, clareou, Topeira bateu, defendeu o goleiro. Lourenço estava ali esperando a bola pudesse realmente chegar nele, mas chegou primeiro na zaga para despachar para o corte. Dominou o jaqueta número 11. O Antônio, ele é bom de bola, tentou fazer a ligação, não deu certo no meio do caminho. O Wesley foi lá e fez o corte, abraçando a galera aí das redes de supermercados, sempre ligado com a gente. Não dá para poder realmente vir ao estádio porque tá trabalhando, mas o radinho ligado e curtindo o futebol show da sua 99 lá na mercearia do Rony. Obrigado pelo carinho, pela audiência. Você tá se sintonizada no que há de melhor futebol show da sua 99.5, com o Wesley dominando, tofiu essa bola aqui para Betinho, Betinho recebeu para tocar no Vinícius, ele não tocou novamente aqui para o Wesley Lagueirão, tem um novo jogador da equipe do Minas caído, o Atrum parou o lance, não, tocou para Lourenço de primeira aqui para Vinícius, pode pintar o cruzamento, daqui a pouco eu vou com o WhatsApp, mas antes estou aqui com o Gaúcho para o Vinícius, foi essa bola um pouquinho mais atrás, e agora vai parar para ser atendido, jogador da equipe do Minas Boca.
1: Parece o Lucas tá caído ali, também cãibras, né? O pessoal do Minas, o estádio, né? O gramado aqui, o Soares Azevedo, ele é muito grande, né, Monteiro? E tá pesado também, né? Talvez tá sentindo essa diferença aí o time de Sete Lagoas. Camisa 14 já tá posicionado, Marcos Vinícius.
0: E já entrou 15, hein?
1: E o 15, o Arthur número 15, e agora o Marcos Vinícius, são as trocas do Minas Boca. Eu tô tentando identificar quem que saiu ali, Monteiro.
0: Aquele que saiu contundido.
1: É, tá chegando agora.
0: Você
1: ali. Tem uma ideia, ele saiu aquela hora, agora que ele tá chegando ali no banco.
0: É, tamanho, e tá saindo mais um ali, Silvio.
1: As cãibras, né? Quem vai saindo ali é o 9, o Lucas, o autor do gol do Minas Boca no jogo até agora. Minas Boca, o 9 do Minas Boca, o Lucas, sai com a número 9 pra entrada do 14, Marcos Vinícius. E o número 15, que é o Arthur, entrou também em jogo, já eu confirmo, no lugar do camisa número 8, Monteiro Dantas.
0: Beleza, número 8, Dantas, olha o Nacional no ataque novamente ali, tocou um pouquinho mais atrás para Rafael recebeu de primeira para o Lourenço, atenção Lourenço, domina, já que é da 20, enfiou um pouquinho mais atrás, não tinha como girar, cruzamento veio, bate na zaga e vai para fora, então confirma para mim, hein?
1: Vamos lá, Monteiro, arredondando, sai o Lucas, número 9, para entrada do Marcos Vinícius, número 14, e sai também o Dantas, camisa número 8, para a entrada do Arthur, número 15. Também não mexe mais a equipe do Minas Boca, porque até teria mais uma troca, mas já fez as três paradas na partida.
0: Exatamente como você está vendo aqui e ouvindo, né? Abraçando também o nosso companheiro, hoje não está com a gente, Rogério Lúcio, né? Está em outras tarefas. Aliás, o cara não para, rapaz, que tem de compromisso é brincadeira, né, Silvério Machado? Mas está aí um abraço para você. Estou mandando um abraço também para o... Ah, tem o WhatsApp no ar, rapaz, que legal. Bota pro ar aí, Pedro, boa tarde.
3: Fala, Monteiro. Eu estou ligadinho aqui, meu amigo.
0: É o Catinho Cristiano ligado comigo lá no bairro Padre Tiago, obrigado pelo carinho. Também no bairro Padre Tiago, Aguinaldo, tá ligado comigo, obrigado Aguinaldo. Sempre sintonizado e curtindo o futebol show da Sul 99. Vem aqui do Nacional novamente ali, vem com ele, camisa número 14, domínio Gaúcho. Gaúcho pode tocar curtinho lá dentro, golpe achando o Lourenço, não achou o Lourenço. Vai achar novamente a chegada ali do Rafael, lá do outro lado virou essa bola para Tailã. Pode tocar de primeira no Topeira, Topeira ainda não alcançou essa bola, o lançamento é feito ali para o cabeceio do Lourenço. O West tentou chegar, mas aí o jogador ficou na frente. teste dele. Tem mais alguém no WhatsApp aí, manda pro ar pra mim.
4: Ah, Monteiro. Vai.

0: Boa tarde, a transmissão tá ótima, hein? Manda um abraço aqui no Densul pra mim e pro seu Cílio aqui, que nós estamos escutando você, hein? Marguinho do Retiro, que é um famoso, hein? Meu pai e minha mãe lá no Santa Terezinha.
1: Falou, Marquinhos, lá do Retiro Campo Formoso, tá lá no Densu trabalhando hoje também, seu Cila. O pai dele é o Gumeceiro Gugu Tricolor e a Dona Ângela. Obrigado pelo carinho, pela audiência. Abraçando essa galera que nos prestigia com a sua audiência. Muito obrigado, meu querido. E vamos que vamos também, abraçando o Geraldo lá no João 23. O Zé Maria Pereira também, João 23, vascaíno, ligado comigo. Obrigado pelo carinho, pela audiência. Alô, Vanderlei Clark, sempre ligado. Vem aí a festa do Juventude, rapaz. Aquela galera que fez realmente aí festas exatamente no campeonato de divisão, um dos melhores campeonatos que aconteceu na cidade de Muré na época do bom futebol amador. Também tá preparando uma grande festa aí o Juventude. Já mandaram um convitezinho pra mim aqui, eu vou dar uma chegada lá, hein, rapaz.
2: Festa é contigo mesmo.
1: Rapaz, e vamos ter aí, com certeza, né, a presença do delegado da Polícia Federal, Washington, que jogou por muito tempo no Juventude e hoje tá aí, me parece, aposentado da Polícia Federal, meu querido, e estudou comigo no estadual, cara. Bom demais, hein? E jogava pra dedé, o centroavante magrelão, fazia gol de tudo quanto era jeito. Obrigado pelo carinho, você que tá ligado comigo. Alô, João Sorriso! Técnico do Amador, campeões por várias vezes, assim como Zé Maria Pezão. Vem lá, o cruzamento é feito para o Wesley, bateu de primeira, ele tinha tudo pra fazer mais um gol. Mas valeu o chute, foi de primeira, muito caprichado, hein, Silvio?
2: É, tanto é que recebe os aplausos, né, da torcida presente aqui no Soares de Azevedo. O zagueirão Wesley foi lá na área, bateu de primeira como se fosse um atacante. Uma pena, né, esse gol não ter saído. E agora tem um contra-ataque do Minas.
1: Com certeza, tinha, né? Porque vai chegar muito fácil para a Dida. Vai lá e faz o corte tranquilo. Chamou, falou.
2: Só para falar um pouquinho sobre o histórico de confrontos, né, entre Nacional e Minas Boca no Sub-20, lembrando que o Nacional disputa com regularidade o campeonato Sub-20 desde 2021, tá? Então, o primeiro confronto contra o Minas Boca aconteceu em 2022 e o Minas foi algoz do Nacional aqui mesmo no Soares de Azevedo. Na última rodada, o Nacional precisava vencer para permanecer na primeira divisão e o Minas veio aqui e ganhou por 1-0. Então, né, naquele momento o Nacional acabou rebaixado em 2022, só foi voltar no ano passado quando na disputa pelo acesso, disputa pelo terceiro lugar da segunda divisão, o Nacional ganhou, empatou com o Minas Boca aqui em Muriaé 1-1 e depois foi lá em Sete Lagoas e venceu por 3-1. Naquela ocasião, o Nacional ficou em terceiro, conseguiu o acesso.
1: Devolveu o algoz, hein?
2: Conseguiu o acesso, só que o Minas... Ah, mas alguém vai perguntar, mas por que que o Minas então tá na primeira? Porque o Minas foi quarto colocado e o Uberaba desistiu de disputar esse ano a primeira divisão do Sub-20 e o Minas herdou essa vaga, Monteiro.
1: E vem o Minas Boca, vinha lá Minas Boca, a bola tocada por um jogador da equipe nacional, tem escanteio lá pro outro lado, me parece que é o camisa número 18, vai pra ela, Silveira? Pela distância parece que sim, 16, sei lá.
2: O camisa, né? 7 também tá indo lá, o Kaká, pra fazer a cobrança, já tem alguém por lá, né, posicionado. O Kaká tá chegando também, ali dois jogadores do Minas, zagueirões na área. O Minas vai aí, em busca ainda do empate, Monteiro.
1: Tá certo, tá buscando o empate, vai lá, feita o cruzamento lá dentro, vai subir, soberbo lá em cima, e cortou o Tailan, volta para aqui do Minas Boca, chute muito ruim, direto para fora, vai para fora, porque ali realmente não é hora, né, Silvério?
2: Tiro para fora, apenas tiro de meta, Nacional 3-1 para cima do Minas Boca, o placar de Comercial 3C e Chope Ecobia. Falei que vai buscar um empate, né, porque agora faltando 5 minutos mais acréscimos, difícil fazer 3 gols para virar, né, o 2 talvez, apesar de difícil, é muito
1: uma palavra complicada, né?
2: É muito improvável também, mas só para resumir um pouco, né, o Monteiro, esse segundo tempo muito mais abaixo do que o primeiro. No primeiro, Nacional era com o time completo, né, o time titular, ele conseguiu fazer uma pressão muito maior na saída de bola adversária. O Minas também, com menos compromisso defensivo, deu muitos espaços. O Nacional praticamente resolveu o jogo no primeiro tempo, fazendo 3-0. Pro segundo tempo, muitas mexidas também, o time muda bastante. E aí o jogo deu uma queda e o Minas se aproveitou disso também, fez um gol, tá um pouquinho mais vivo dentro do jogo. Mas me parece que vai ficar por isso aí mesmo, tá, Monteiro? Vitória do Nacional, no geral, muito tranquilo, mas com o primeiro tempo excepcional e o segundo tempo quase de cumprir tabela.
1: Tá certo, o Lourenço foi lá, fez o domínio, tocou de primeira aqui para o Betinho. Betinho recebe de prima também para Gaúcho. Pode cair na cara do crime o Gaúcho. Deu uma paradinha, um pouco mais de velocidade, chegaria nela. Melhor para a zaga da equipe do Minas Boca, que joga para fora. E que bom que você tá comigo. Tô também com essa galera dos aplicativos, sempre ligado comigo, acompanhando, levando a galera para lá e para cá, transitando pelas ruas de Muriaé. E você que tá aqui transitando as nossas BRs, hein? Nossos queridos amigos caminhoneiros, transportando o progresso do Brasil na BR-316 e na 356, 356 que tá aqui, ó, passando ao lado do estádio Soares de Azevedo. Aí já estão buzinando aí, estão nos ouvindo, obrigado pelo carinho. Olha a equipe do Nacional ali com o Betinho, pode pintar o cruzamento. Betinho tentou passar dentro do jogador da equipe do Minas Boca, aí ficou difícil, né, meu cara? Passar lá dentro é complicado, hein? Não chegou o jogador do Nacional, a bola saiu pra fora. Arremesso manual para a equipe do Nacional, com certeza, né?
2: É, o Antônio que dá um desperto ali, né? Bater rápido não foi permitido, porque a bola era do Nacional, posse de bola nacionalina. Nacional que vence 3-1 o placar de líder Chevrolet.
1: Epa, que legal! Vamos juntos! Tô abraçando você que tá ligado comigo também lá, o Roberto Noronha, Tom Leite, lá no bairro de Santa Terezinha, o Evaldo, o Leandro Pedro, Jadilson, obrigado pelo carinho, pela audiência, o Laurinho, o Lacim, todo mundo tá aí curtindo. E vem a equipe nacional novamente ali, o número 17, o Betinho botou no solo, tentou passar com o lençol, com tudo tinha direito, mas aí a cobertura veio pertinho, certinho, melhor pra equipe do Minas Boca. Epa, impedido. Já deu impedimento. Esse impedimento assim, linha a linha, complicado, né?
2: É, e lá porque ele vinha voltando, né? Ele tava avançado, ele vem pra fazer a jogada e quando participa efetivamente o auxiliar lá, o número 2, o Douglas Almeida Costa, marcou a favor o impedimento, né? E aí a posse de bola a favor do NAC, mas o Minas retoma.
1: Retoma e vem com ela ali, com o jogador número 2, que o jogador número 3, que era Zé Carlos, adiantou um pouquinho a marcação. A equipe do Minas Boca quer buscar pelo menos mais um golzinho. Hora certa, futebol show do meu Brasil! 16 horas 45 minutos. E atenção, galera, confira comigo o tempo do jogo. 43 minutos de bola rolando, etapa complementar, Campeonato Mineiro Sub-20 da primeira divisão. E no placar da 99.5,
3: Nacional
1: tem 3,
3: Minas Boca
1: 1.

0: emociona, é emoção, porque segunda-feira tem Brasilão, tem Brasilão, tem Brasilzão. É Brasil e Japão, e você vai estar com a gente, com a Rádio Itatiaia, o pré-jogo com o Jorge Souza. Atenção, Gaúcho, no Grisão, deu um chutaço. Apareceu por ali o Marcos Vinícius, botou a canela nela, jogou pra fora. Hein, mais um lance de ataque para a equipe do Nacional. Pressão agora, hein, Silvério?
1: É, o Nacional chegou bem ali com o Gaúcho, ele tentou até o arremate da entrada da área, um pouquinho ali de fora da área, a bola explodiu no camisa 14 do Minas Boca, no Marcos Vinícius. Tem escanteio, o próprio Gaúcho cobra lado direito de ataque, Monteiro.
0: Gaúcho jogou lá dentro, a bola viajou, vai subir o Wesley, cabeça, gol! Gol!

0: Internacional. Gaúcho cruzou, chupetinha com açúcar, o Wesley subiu lá em cima e cabeceou com muita propriedade, colocando no fundo do barbante. Mais um gol pro Nacional, na casa de 44, quase apagando as luzes aqui no Soares de Azevedo, que não então nem tão acesas assim. E o Wesley fechou o caixão com 7 chaves. Agora o Nacional ampliou o marcador aqui no Soares de Azevedo. O Nacional faz 4-1 para o Minas Boca. Essa sim, subida lá onde manda o figurino, hein, Silvério?
1: E ele já tinha quase feito, né, no lance anterior, Monteiro, que ele apareceu como um centroavante, elemento surpresa na área, acabou desperdiçando. E agora, né, foi lá no alto, bela cobrança do Gaúcho no escanteio. Lá em cima, o Wesley aproveitando, né, a alta estatura para cabecear firme, sem chances pro goleiro adversário. Wesley, primeiro gol dele no campeonato, o que era vitória vira goleada e pode ser mais, Monteiro.
0: E viu Nacional novamente ali com o Vinícius, dominou o Vinícius, pode enfiar essa bola novamente que o Betinho, tá agora dominada, pode fazer outro cruzamento lá dentro, vai subir quem? Vai subir sem cabeça! Mas não valia mais nada. Tava parado tudo, mas que o lance foi bonito, foi isso.
1: Foi, mais um cruzamento, né? Dessa vez do Betinho, a tentativa ali do Vinícius Topeira, o goleiro acabou fazendo a defesa, mas já não valia mais nada. O Nacional fez o quarto e agora animou, que é o 5, Monteiro.
0: O Delci Garcia ligado comigo, também a Nádia Guedes ligada, sintonizada aqui no canal da 99. Obrigado pelo carinho, pela audiência. O Nacional é fazendo um passeio por aqui. Se tem baile lá na barreira do Vasco, tem baile aqui na barreira do NAC. É, meu cara.
1: Barreira do NAC,
0: por que não, hein? NAC 4, Minas Boca 1. Vai colocando uma posição realmente. Dá pra chegar aí ao quarto colocado, Silveira, com essa goleada?
1: Depende lá do jogo do América, né? A princípio, o América vai empatando. Então, com esse resultado, o Nacional vai terminando em quarto. Independente, vai cumprindo o objetivo de ficar entre os 5 primeiros. Vai fazer mais jogos no Soares de Azevedo, 9 rodadas.
0: No mínimo.

0: quinto, né?
1: Tudo é hexagonal, no mínimo quinto. Então, na próxima fase, 5 jogos em casa, 4 fora, Monteiro.
0: Pode pintar mais o cruzamento, Tailan. Vai lá, dá uma recuada um pouquinho ali atrás para João Pedro.
1: Monteiro.
0: Pode tocar no Rafael Schlim.
1: Só pra gente já deixar combinadinho também com o nosso Pedro Luiz. Acabando o jogo aqui, a gente desce pra conversar com o Adriano Almeida, treinador do NAC, pra ele fazer uma avaliação do jogo, do campeonato até agora, projetar a próxima fase, pode ser? Então, acabando aqui, a gente chama o intervalo e depois a gente já volta com o Adriano Almeida, combinado?
0: Combinado com o Pedro Luiz. E o Pedrão, Pedra 90, sempre colorindo a nossa transmissão.
1: O Pedrão que vai fazer aniversário na segunda-feira.
0: É por isso que você chama Pedro, no dia de São Pedro, meu
1: exatamente.
0: Cara.
1: Exatamente.
0: Não, dia 29 de junho, né? E fazendo aí mais uma data comemorativa. Parabéns pra você, meu querido.
1: O Pedro tudo é tão bom, importante, hein? Que no dia do aniversário dele tem feriado na cidade, vai.
0: Feriado municipal.
1: Imagina se tem essa
0: eu
1: moral.
0: Eu lembro da minha filha Mariana, dia 6 de setembro. Tá com a bola cheia, cara. É brincadeira,
1: quem tem,
0: não.
1: Quem tem moral, tem. Mano.
0: Quem não tem, bate palma de costas. Meu cara. Olha o Nacional novamente, quando dominada. A virada foi boa, ali do Topeiro, achou espaço. Vem quando dominar pra tocar, que é com o Gaúcho. Ele achou mais ou menos uma posição para Gaúcho. Agora Gaúcho, no lançamento, com errado, recuperou pra ali o Gaúcho. Agora sim, pode tocar lá dentro. Chegou por baixo, corte certeiro. E o Arthur finaliza o espetáculo aqui no Soares Azevedo. 4 para a equipe do Nacional, 1 para a equipe do Minas Boca. Um jogão, hein, Silvério?
1: É, fim de jogo, vitória maiúscula, goleada do Nacional, 4-1. Nacional cumpre o objetivo. Próxima fase, vai jogar 5 partidas aqui no Soares Azevedo, 4 jogos fora de casa, uma vitória construída basicamente no primeiro tempo, naquele 3-0. Segundo tempo, o jogo deu uma queda, o Minas Boca se aproveitou, fez o dele, o de desconto, e aí, no finzinho, né, quase no apagar das luzes, o Wesley apareceu para fazer o 4-1. Nicolas, Negueba, André e Wesley, os autores dos gols nacionalinos, vitória 4-1. E agora, Monteiro, é pensar na próxima fase.
0: Muito bem, Silvério Machado agora vai lá embaixo conversar com o Adriano, treinador da equipe do Nacional, com alguns jogadores, se possível realmente essa chance de poder pegar alguns jogadores nessas entrevistas. E claro, você vai aí mais uma vez curtir com a gente tudo o que aconteceu nesse jogo, no análise também do Silvério Machado, né? Porque a partida foi uma partida realmente muito bem disputada e o Nacional soube aproveitar as suas oportunidades, fazendo 4-1 em cima do Minas Boca. O Adriano vai lá, cumprimenta a arbitragem, cumprimenta aí a rapaziada do Minas Boca, que também veio cá em determinados momentos, teve possibilidade de fazer um bom jogo e acabou em determinados momentos fazendo uma certa pressão, mas a superioridade da equipe do Nacional é muito grande e com isso fez com que o Nacional realmente conseguisse aí essa vitória com uma certa tranquilidade. As duas equipes se cumprimentam, né? O que é bacana realmente, o fly play aí entre as duas equipes. Cumprimentam-se para que realmente as coisas aí possam sair da melhor maneira possível. O Minas Boca vai correr atrás aí agora do decagonal do rebaixamento, tentar permanecer na primeira divisão. Por outro lado, o Nacional classifica no mínimo entre os 5 primeiros. Hoje, nesse exato momento, está em quarta, mas ficar em 5, ganha a oportunidade de jogar 5 jogos em casa e apenas uma partida fora de casa. Melhor para a logística, melhor para economizar um pouco mais de grana em uma viagem a mais, que sempre é muito complicado, não é barato. Uma viagem dessa fica por baixo aí de uns 20 a 25 mil reais, quer dizer, mais uma grana que a diretoria nacional pode economizar, claro, dependendo aí da situação. Então, vamos torcer para que realmente aí o Nacional continue tão bem quanto agora. É a melhor campanha do time do interior, só perdeu uma vez em determinados momentos as duas equipes, até as equipes que estão liderando, perdeu mais de uma vez, perderam duas vezes, e o Nacional com apenas uma derrota, exatamente para o Atlético. O Nacional teve vitórias maiúsculas contra o América, teve vitória importante contra a equipe do Cruzeiro e claro, né? Hoje busca uma vitória legal aí em cima do Minas Boca pelo placar de 4-1. Silvério Machado já tá no gramado, né, Silvério? Daqui a pouco o Silvério vai chegar para falar,
1: Monteiro,
0: com a gente.
1: Oi. Ah, agora sim, estamos chegando aqui próximo ao Adriano Almeida, treinador do Nacional. Adriano, fim de primeira fase, vitória 4-1 diante do Minas Boca. Primeiro analisar o jogo, né? Tá satisfeito com a partida? 4-1, uma vitória em casa. Tinha o objetivo de ficar entre os 5 primeiros, o objetivo está conquistado. Sobre o jogo de hoje em si, um jogo que praticamente foi definido na primeira etapa, o segundo caiu um pouco. Enfim, a sua análise também dessa vitória do NAC 4-1. Muito boa tarde para você.
2: Boa tarde. Falar um pouco sobre a partida. É difícil você conseguir manter 90 minutos de concentração quando você já, na primeira etapa, você já abre um placar elástico, né? Mas isso é uma coisa que nós temos que trabalhar com o grupo para que não aconteça nas outras partidas, até porque agora começa uma nova fase aí onde qualquer minuto de descuido aí pode valer o resultado positivo ou negativo, né? Então, assim, é trabalhar bastante.

0: com relação a isso na cabeça dos meninos, eles entenderem que o jogo só acaba mesmo quando termina, e aproveitar as oportunidades, né? Nós criamos muitas oportunidades hoje, como sempre desperdiçamos várias oportunidades, mais uma vez, né? Mas é focar agora no trabalho. Acho que o objetivo principal era classificar. Nós batemos a meta, classificamos, acho que acredito em quarto, né? Pelos resultados que vem, conseguimos ficar entre os quatro aí melhores aí da primeira fase. Eu acho que isso coroa o trabalho que foi feito. É uma parabenizada para essa molecada aí e seguir em frente aí para a segunda fase.
1: Ô Adriano, agora uma avaliação dessa fase, né? Foi acima do que você projetava? É claro que o Nacional é aquele passo a passo, né? O primeiro objetivo era permanecer. E aí, quando você permanece, você já classifica com 3 rodadas de antecedência. Foi acima do que você esperava, projetava no início da competição?
0: Nós sabemos que o Campeonato Sub-20 é muito difícil, né? E no início do trabalho, como era uma equipe que estava sendo montada, uma reestruturada, tudo do zero, então a gente sabia que teríamos um pouco de dificuldade, mas graças a Deus, acho que o trabalho encaixou, os atletas assimilaram bem, e aí logo no início ali a gente viu que a gente poderia sempre sim chegar mais à frente, né? E foi o que aconteceu, conseguimos aí a classificação com 4 rodadas, poderíamos ter classificado até melhor nessa primeira fase, mas aí desperdiçamos algumas oportunidades. Mas o importante é que eu acredito que nós superamos as expectativas aí de quem não estava acreditando no Nacional. A nossa não, porque a gente sabia o que estava sendo feito no dia a dia, sabia o que esse grupo podia entregar. Mas eu acho que hoje todo mundo viu que o Nacional é uma equipe sólida no campeonato e que vai dar trabalho aí na segunda fase.
1: Passo a passo, os objetivos foram conquistados. E agora, qual que é o próximo objetivo, Adriano?
0: Agora é a gente tentar ir o mais longe possível, né? Tentar levar essa equipe o mais longe possível. Sabemos que é um outro campeonato, é outra competição mais difícil, e que a gente tem que continuar trabalhar dobrado agora para que a gente consiga, quem sabe, né? Beliscar uma vaga na Copa São Paulo e terminar essa segunda fase também entre os quatro, que nos garante aí disputar a semifinal e a final da competição.
1: Para terminar, Adriano, sobre o elenco, vai ter mais peças chegando a esse elenco? Você achou o elenco, está fechado? Como é que você pode dizer para a gente aí ao final dessa primeira fase?
0: Não está fechado ainda, a gente ainda está no mercado aí, estamos buscando aí atletas aí que possam compor para fortalecer ainda mais a nossa equipe, até porque nosso elenco é bem reduzido. Nós temos aí 24 atletas contando com os 3 goleiros, então assim, é um elenco bem reduzido, justamente para quando chegasse nessa fase, né, a gente ter opção, ter possibilidade de trazer outros atletas.
1: Tá certo aí, Adriano, obrigado aí, parabéns pelo trabalho. Tá certo, Monteiro, eu volto com você aqui, jogadores do Nacional aqui ainda no gramado, mas eu devolvo com você aí, agradecendo mais uma vez a todo mundo que esteve conosco. Lembrando, tá, na segunda-feira tem a transmissão da Seleção Brasileira contra o Japão, junto com a Rádio Itatiaia. Na terça-feira, o Esporte Total, com toda a repercussão do Nacional. Lembrando, daqui a pouco, 18 horas, tem Tombense também em campo. E agradecendo a você, Pedro Luiz, e a todos. A Jota de Souza também, sempre, né, nos dando todo o apoio. Um abraço a vocês. Fechamos, né, a primeira fase junto com o Nacional, fizemos todos os 5 jogos aqui diretamente do Soares de Azevedo, todos os jogos em casa nessa fase. Iremos acompanhar o NAC agora na próxima fase, se Deus quiser vai dar bom também, Monteiro. Um grande abraço para você e até mais.
2: Legal, tá aí os trabalhos muito legais de Silvério Machado, trazendo todas as informações juntamente comigo aqui na cabine. Depois foi lá para baixo bater um papo com o Adriano, ou seja, a equipe da 99, ela é composta principalmente por nós aqui e, claro, por você do outro lado, que sempre nos prestigia com a sua audiência. Muito obrigado pelo carinho e pela audiência. Estamos finalizando nossos trabalhos aqui no estádio Soares Azevedo, em nome dos grandes anunciantes do Rádio Esportivo de Minas Gerais. 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Estamos chegando mais uma vez para agradecer a você que esteve conosco. Muito obrigado pelo carinho, pela audiência, aos nossos patrocinadores, nossos comerciais. Obrigado também a Pedro Luiz, que mais uma vez comandou o espetáculo lá nos nossos estúdios, e todos aqueles que acompanham também aí o jornalismo da Mureja. Jota de Souza, que está sempre montando o esquema para que nós possamos realmente fazer uma boa transmissão. E principalmente a Deus, que mais uma vez nos deu a oportunidade de estarmos aqui fazendo o que a gente mais gosta, fazendo a transmissão de uma partida de futebol. Tenham todos um ótimo sábado à noite. Amanhã é também domingo, dia de descanso, e o feriadão de segunda-feira. Ótimo final de semana, ficam todos com Deus e até o nosso próximo encontro pelos caminhos do esporte.
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Essa aqui vai para as pessoas que sofrem ou já sofreram por algum tipo de preconceito na sua profissão. Nunca desista dos seus sonhos. Nunca.

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